0: a irmã Mia e a namorada Letty. Velozes e Furiosos 4, uma ótima dica para você que gosta de um bom filme de ação.
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2: 21 horas e 4 minutos.
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5: Olá, gente! Almanac Musical no ar, por aqui Eduardo Maidana, e hoje nós vamos falar de Step by Step, o hit mais vendido da banda New Kids on the Block. Escrito por Maurice Starr, a faixa foi o grande sucesso mundial da banda, vendendo milhões de cópias em todo o mundo e tornando-se um dos hits mais vendidos do ano de 1990. A faixa foi o primeiro single do álbum de mesmo título, lançado em 10 de maio de 1990. A música passou 3 semanas no número 1 da Billboard Hot 100 e, graças a isso, levou o certificado de platina. A faixa também ficou com o número 1 no Canadá, Austrália, Alemanha, Reino Unido, além de ficar entre as 10 melhores em outros 35 países, incluindo o Brasil. Vamos relembrar?

0: O Almanac Musical de hoje fica por aqui. Até nossa próxima edição. Tchau!
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1: O Disney Plus anunciou que a quinta e última temporada do seriado O Urso vai estrear no dia 25 de junho. Serão 8 episódios, que serão disponibilizados de uma única vez. A história da quinta temporada vai começar na manhã seguinte ao momento em que Sidney, Rich e Natalie descobrem que Carmy abandonou a indústria gastronômica, deixando o restaurante para eles.
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5: Informações extraoficiais dão conta de que o cineasta Matt Shackman vai dirigir um novo filme da franquia Planeta dos Macacos. O roteiro está sendo escrito por Josh Friedman. E mais, dizem que esse filme não será uma continuação direta de Planeta dos Macacos, o Reinado. O longa não tem previsão de estreia.
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3: 22 horas e 4 minutos.
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Eu sei as tuas obras e tribulação e pobreza, mas tu és rico, e a blasfêmia dos que se dizem judeus e não são, mas são a sinagoga de Satanás.

Jesus Cristo, consciente de sua missão e de seu reino, conscientizou a todos quantos creram nele no passado. Conscientiza a todos quantos creem nele no presente e no futuro. Ele nunca enganou a quem quer que seja. Ele disse: estreita é a porta, e espinhoso é o caminho que conduz à vida eterna. E esta porta se trata dele próprio. Ele disse: eu sou a porta. Esse caminho se trata dele próprio, porque ele disse: eu sou o caminho. E a vida eterna se trata dele próprio, porque ele é a vida eterna. Mas ele não convidou as pessoas, não tentou atrair as pessoas a si através de beleza, de formosura. Diz o profeta Isaías que não havia nele formosura alguma. Isso não se refere somente no sentido físico. Diz o profeta: para que o desejássemos. Preciosos ouvintes, inteirar-se da missão que temos aqui na Terra é fundamental, porquanto sabemos com certeza absoluta de onde temos vindo e para onde iremos. Iremos justamente para onde, de onde temos vindo. O cidadão americano representa o seu país, a América. O cidadão alemão representa a Alemanha, aonde ele vai. O cidadão brasileiro representa o Brasil, onde ele está. O cidadão cristão representa os céus. Representa aquela cidade que São Paulo disse: mas a nossa cidade não está aqui, mas sim nos céus. Representa a Santa Jerusalém. O cidadão cristão representa Cristo. Portanto, como um embaixador é consciente da sua missão e conhece bem de onde ele partiu e para onde ele deve voltar, assim também é o cristão. No Apocalipse de São João, a Revelação, nós encontramos as cartas às sete igrejas que estavam na Ásia: Éfeso, Esmirna, Pérgamo, Tiatira, Sardo e Filadélfia, e Laodiceia, por último. Como temos aprendido, cada igreja daquela possuía característica que se evidenciaria durante os sete períodos da Igreja de Jesus aqui na Terra, respectivamente falando. Isto é a revelação do Apocalipse. Vocês precisam conhecer a mensagem do profeta desta era, as sete eras da Igreja. O resto, o demais, é conjectura humana, é interpretação escatológica, teológica, que acerta aqui e acolá, mas não é a revelação do Apocalipse. Deus enviaria um anjo para revelar o mistério de todas estas coisas. João viu em símbolos, e os símbolos que João viu deveriam ser revelados agora, por último, pelo sétimo anjo de Apocalipse, capítulo 10, versículo 7. E esta, graças a Deus, é a mensagem que nós vos anunciamos.
Falando da igreja de Esmirna, a segunda carta que está em Apocalipse, capítulo 2, versículo 8, nós vamos encontrar, antes de tudo, antes de prosseguirmos o assunto, o seguinte, que as sete eras reúnem todos os males de todas as sete eras. Cada era reúne o mal da sua era anterior a si. Portanto, a sétima era reúne os males de todas as demais eras, bem como o bem, a verdade, mais eras, bem como o bem, a verdade.

capítulo 2, Jesus dizendo no versículo 9, eu sei as tuas obras e tribulação e pobreza, mas tu és rico. E a blasfêmia dos que se dizem judeus, e não são, mas são a sinagoga de Satanás. A chave para esta era é a mais evidentemente tribulação. Jesus destacou isto, tribulação. Se houve tribulação na primeira era, eis aí agora, predito nas Escrituras, sob a palavra de Jesus Cristo, constatado pela história, pelo fato, uma intensificação da tribulação durante a segunda era. Este é um assunto que interessa plenamente a Igreja de Nosso Senhor Jesus Cristo neste presente momento. Não resta dúvida que as seguintes palavras de Paulo aplicavam à multidão dos cristãos onde quer que estivessem no mundo e em qualquer dispensação, em qualquer era, portanto, para a nossa era também. Nós vamos citar o que Paulo disse aos Hebreus capítulo 10, versículo 32 ao versículo 38. Lembrai-vos, porém, dos dias anteriores em que, depois de iluminados, sustentastes grande luta e sofrimentos, ora expostos como em espetáculo, tanto do opróbrio quanto de tribulações, ora tornando-vos co-participantes com aqueles que desse modo foram tratados, porque não somente vos compadecestes dos encarcerados, como aceitastes com alegria o espólio dos vossos bens, tendo ciência de possuirdes vós mesmos patrimônio superior e durável. Não abandoneis, portanto, a vossa confiança. Ela tem grande galardão. Com efeito, tendes necessidade de perseverança, para que, havendo feito a vontade de Deus, alcanceis a promessa, porque ainda dentro de pouco tempo, aquele que vem, virá, e não tardará todavia. O meu justo viverá pela fé, e se retroceder, nele não se compraz a minha alma. Onde está escrito isto? Aos Hebreus capítulo 10, versículo 32 ao versículo 38. Paulo está falando isto a todas as eras, a todas as dispensações da Igreja, incluindo a essa dormente era em que estamos vivendo. Amados, vejam o que São Paulo diz na segunda carta a Timóteo, capítulo 3, alimentando este mesmo assunto que nos previne, de tal modo que não devemos nos surpreender com as tribulações, com as angústias, com os sofrimentos que sobrevirão sobre a verdadeira Igreja. Sim, sofre-se muito por causa das coisas terrenas, por causa do bem-estar físico, por causa do futuro terreno, mas por causa de Jesus, pouco se sofre. Qual é a Igreja que está sofrendo nesta era por causa de Jesus? Veja o que São Paulo diz em 2 Timóteo, capítulo 3, a partir do versículo 10. Deixa o Espírito Santo ligar esta mensagem à sua alma e receba-a como um recado para você individualmente nesse instante. Tu, porém, tens seguido a minha doutrina, modo de viver, intenção, fé, longanimidade, caridade, paciência, perseguições,

de aflições tais quais me aconteceram em Antioquia, em Icônio e em Listra. Quantas perseguições sofri, e o Senhor de todas me livrou. E também todos os que piamente querem viver em Cristo Jesus padecerão perseguições. Mas os homens maus, enganadores, irão de mal para pior, enganando e sendo enganados. Notemos, irmãos, filhos de Deus, cujos corações estão ligados à palavra, e também todos os que piamente querem viver em Cristo Jesus, padecerão perseguições. Lembrando-nos de Esmirna, daqueles irmãos do tempo de Esmirna, o que estava acontecendo? Se uma pessoa se associasse, prestem atenção, se uma pessoa de bom coração se associasse, fizesse companheirismo com o crente verdadeiro, sabe o que aquilo podia produzir para aquela pessoa? Morte, em retribuição à sua gentileza para com o crente. Aquilo significava morte. Aquilo significava exclusão da sinagoga. No tempo de Jesus, a simples confissão de um homem que fora cego de nascença, que foi de fato Jesus que abriu seus olhos, significou exclusão da sinagoga. Coisa que seus pais não quiseram enfrentar. Mas ele enfrentou ser excluído da denominação, porque Jesus abriu seus olhos. Agora eu pergunto, na perseguição dos santos, quem estava na cabeça? Era justamente aqueles que estavam cuidando fazer um serviço para Deus. Eram homens que tinham as escrituras nas mãos. Associar-se a Cristo naquele dia, quando Pedro estava junto da fogueira, o que aconteceu? Disse, você também é um deles. Ele negou de fato. Ele tinha que negar. Deus tinha que mostrar para ele que sem o Espírito Santo, ele não podia ser aquilo que ele tinha vontade de ser, de dar até sua própria vida no lugar de Jesus. Mais tarde, Deus provou para ele que com o Espírito Santo, ele confessaria Jesus não diante de criadinhas, de mulherinhas, mas diante do próprio Sinédrio. Mas o que significava andar com Jesus? Até a sua fala lhe denunciava. O que denuncia uma vida cristã hoje? O que faz uma vida cristã hoje ser subsaliente? São os serviços sociais que nós prestamos? A gentileza, a educação, a ética aprendida nas escolas, o bom tratamento na sociedade, embora em casa sendo argola de laço? O que identifica um cristão nesses dias? O que poderia contrair alguma tribulação? O que levaria uma mulher a sofrer pelo nome de Jesus Cristo nesses dias, quando o evangelho oferecido nas praças e nas sinagogas de hoje não requer delas nem deles coisa alguma que possa identificá-los como cristãos em lugar algum? Sim, oh, são cristãos na verdade. São heróis sem batalha. São heróis de camarotes.
são heróis com direitos humanos. Direitos humanos. Sim, meus amados, a hora em que estamos vivendo não é menos terrível do que a hora que Esmirna viveu. Ela significa amargura. Esmirna quer dizer amarga. Amargura. Não há uma hora menos amarga para um homem e uma mulher que tem o Espírito Santo. Porque estar enganado ameniza o sofrimento. Mas poder ver as coisas, ter os olhos abertos e ver pessoas sorrindo, cantando, e se alegrando e saltando e caminhando para o inferno, isto causa amargura. Testificar de Cristo em sua plenitude, tendo a sua alma ligada à palavra numa verdadeira unidade com o Espírito. Quem quer ser cristão com a sua alma ligada à palavra, indiferente a quaisquer pensamentos humanos, interpretações humanas? Se você se dispõe nesse instante, você está se associando a um corpo ao qual você pertence desde antes da fundação do mundo. E um membro do meu corpo tem que sentir a dor que qualquer outro membro sentir. Porquanto ele é dominado, ele é regido pela mesma mente, pelo mesmo sistema nervoso, ele é irrigado pelo mesmo sangue. Isto é o corpo de Cristo, isto é a igreja de Cristo. Não se trata de uma união, vamos aqui nos unir daqui e dali, amparar um e outro. Isso é quando o nosso espírito liga à palavra. Então nós estamos ligados a um corpo, com o mesmo pensamento, com a mesma fé, com o mesmo espírito, com a mesma mente. Que Deus cele isso no coração que aceita como sua palavra nesse instante. E Ele cela isto no seu coração. E isto é o batismo do Espírito Santo. Se coloque ao lado da palavra de Deus e una-se àqueles que têm dado suas vidas por ela, em nome de Jesus Cristo. Amém.

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porão as mãos sobre os enfermos e os curarão. São Marcos, capítulo 16, última frase do verso 18. Que mãos seriam estas que, uma vez impostas sobre os enfermos, eles seriam curados? Logicamente, são mãos de pessoas que creem nas promessas de Jesus. Porque no verso 17 do capítulo em apreço, Jesus disse: e estes sinais seguirão aos que crerem. E estes sinais seguirão aos que crerem. Ouvintes amados, a nossa atenção é chamada nesse instante para algo de muita importância em relação à nossa fé na palavra de Deus, em relação à nossa comunhão com Deus e especialmente no sentido de obtermos de Deus os resultados de suas promessas. Como se sabe, como se tem provado, não é difícil receber resultado da promessa de Deus em relação à cura divina. Por quê? A condição é uma só: crer. Não há outra condição. Jesus Cristo disse, mesmo em relação à morte: se tu creres, tu verás a glória de Deus. E ainda em relação à morte, o que seria um extremo resultado da enfermidade, ele disse em outra ocasião: crê somente. Desde que a condição é crer, então não importa quem seja, não importa até mesmo a conduta da pessoa que está orando. Não. Isto é um tanto assustador, mas não importa nem mesmo a conduta de quem está orando e nem mesmo a conduta de quem está recebendo a oração. Em São Mateus capítulo 7, a partir do verso 22, nós encontramos a prova disto. E naquele dia, muitos dirão: em teu nome fizemos maravilhas, em teu nome curamos enfermos, em teu nome expulsamos demônios. Mas Jesus disse: não vos conheço, afastai-vos de mim, vós que praticais a iniquidade. Quer dizer que a pessoa pode crer na cura divina mesmo estando em iniquidade, tanto para orar pelos enfermos como para receber a oração. A pessoa pode ser curada de câncer. Nós lembramos do câncer porque trata-se de uma enfermidade assustadora, desafiadora à ciência médica, não é? É. Mesmo que seja do coração, a chaga do coração, conforme nós temos testemunhos no nosso ministério, comprovados, de curas tremendas e maravilhosas. No entanto, a pessoa depois não recebe a mensagem de Deus, não tem uma vida de gratidão ao Senhor e vivem no pecado, na iniquidade. De forma que pode-se receber a cura e também pode-se curar os enfermos sem se apartar da iniquidade.
Então o povo não se engane porque aquele ou aquele outro está sendo usado para curar os doentes, como acontece de vez por outra uma cura entre eles. Ninguém deve fazer deles, ou de quem quer que seja, mesmo que seja de mim, um ídolo, porque recebeu a minha oração e foi curado. Agora, sabemos que a cura divina é um penhor da segunda vinda de Cristo. E que o evangelho sem cura divina é um evangelho incompleto. Apesar de que o evangelho só de cura divina é um evangelho de muleta, é um evangelho doente curando os enfermos. É um evangelho aleijado, faltando 3/4. O evangelho só de cura divina é um evangelho inoperante em relação à vida cristã. É uma fábrica de manufaturados, de pessoas que não sabem dar testemunho da vida cristã. Estou dizendo o evangelho só de cura divina. É um evangelho em parte. É uma partezinha do evangelho apenas, portanto, é um evangelho incompleto. Não é evangelho completo. Muita gente fala que está pregando evangelho completo, quando só sabe levar o povo a crer em cura divina, em exorcismo e outras coisas. Mas prestem bem atenção. Desde que a cura divina é uma isca, então você, que tem sido abençoado, tem sido curado, tem sido curada, deve, em tempo, observar em qual anzol, em qual rede você caiu. Porque se você descobrir em tempo, você vai descobrir que ainda há possibilidade de você sair desta rede que só tem apenas a isca. Você deve crer na cura divina, mas a cura divina é um dos sinais que acompanham a palavra de Deus. A cura divina chama a atenção das pessoas. Nós encontramos na Bíblia Sagrada, em Atos dos Apóstolos, capítulo 8, creio assim, que Filipe, chegando em Samaria, começou a fazer cura divina. E foi um movimento extraordinário, a ponto de, no versículo 8, do capítulo 8 de Atos, está escrito: e havia grande alegria naquela cidade. Filipe levou um avivamento bíblico para Samaria. Mas só que aquele avivamento bíblico terminou em o batismo em nome de nosso Senhor Jesus Cristo. Vejam, Atos dos Apóstolos, capítulo 8, versículo 16. Vai lendo e veja que movimento extraordinário. Filipe tinha uma isca boa, expulsando demônios, curando doentes, e fez aquele trabalho maravilhoso, e logo pegou o povo e batizou em nome de Jesus Cristo. Se estivesse ali uma organização religiosa dirigindo a Filipe, o excluiria como herege, porque usou o nome de Jesus Cristo no batismo. Foi o que fizeram comigo, graças a Deus. Porque sobre nenhum deles tinha ainda descido o que? O Espírito Santo, mesmo sendo curados, mesmo recebendo maravilhas, mas sobre nenhum deles havia descido o Espírito Santo. Mas somente eram batizados em nome do Senhor Jesus. Aqui eu vejo uma coisa muito profunda, que somente as maravilhas não foram bastantes, ou que as maravilhas não foram suficientes, e nem tampouco somente o batismo em nome de Jesus Cristo, o que foi o segundo passo. Mas sem o segundo passo não se pode dar o terceiro, e logo eles deveriam ser cheios do Espírito Santo. A sua cura já lhe conduziu a ser cheia do Espírito Santo? Já lhe conduziu ao batismo de Filipe?
A sua cura lhe conduziu à sã doutrina? A bênção que você recebeu através daquele pregador de cura divina te levou a uma aproximação de Deus através da palavra genuína? Ou apenas lhe cauterizou a consciência em relação a Deus? Então, neste caso, é preferível morrer de câncer e ir para os céus do que ser curado de um câncer e ir para o inferno. Porque não há condenação maior do que a pessoa receber graças de Deus, bênçãos de Deus, e depois não receber a salvação, não receber o Espírito Santo, não receber o batismo no seu nome. De que forma foram batizados? Em nome de quem foram batizadas as pessoas que estavam ali em Samaria? Vamos, mostre outras escrituras. Leia o capítulo 8 de Atos. Filipe tinha um verdadeiro avivamento bíblico em Samaria. E aquele era genuíno. E aqueles com quem Filipe estava ligado em espírito não fizeram um conselho para excluí-lo como herege. Não qualificaram o batismo de Filipe em nome de Jesus Cristo como batismo de Sabélio, de sabelianismo. Alguém me escreveu dizendo que o batismo em nome de Jesus Cristo é de Sabélio. Oh, cegueira escriturística! Se Sabélio teve esta luz, glória a Deus! Glória a Deus por isso, Sabélio. Não me importa se eu tenho o batismo que Sabélio teve. O batismo em nome de Jesus Cristo não é sabelianismo. É pedrismo, é jesusismo, é filipismo. Veja a Bíblia Sagrada, se não é. Me mostra um batismo nos títulos Pai, Filho e Espírito Santo nas Escrituras. Me mostra, apanha, vasculha sua Bíblia, compra uma nova, pega uma revisada, pega uma nova tradução, quem sabe eles ajeitaram o negócio. Pega um traduzido da linguagem moderna, já está precisando até disto. Vamos, me arranja um batismo nos títulos. Sabelianismo? Isso é pedrismo, é filipismo, é jesusismo. Ah, sim, meus amados, mas até batizar em nome de Jesus Cristo, muitos vão. Muitos chegam. Até ali pode ir. Não tem importância. Isto aí é fácil chegar. Mas sobre nenhum deles havia descido o Espírito Santo ainda. Você sabe que um falcão pentecostal desse pode voar até uma certa altura que a águia vai? Mas se ele passar de determinada altura, ele se desintegra todo porque não suporta aquela altura. Não tem constituição para aquilo. Então pode ir ao batismo em nome de Jesus Cristo, mascarada de todas as maneiras, conforme o mundo. Tem gente que recebe o dom de levar os outros a falar línguas estranhas. Começa a falar língua nos ouvidos deles. Isso é balbúrdia pentecostal, meus irmãos. Isso é anarquia dos dons. O batismo do Espírito Santo é infundido de dentro para fora. É como um poço artesiano que vem lá da rocha, lá do fundo, borbulhando, borbulhando uma nova água. Uma água cujos insetos não suportam essa vida de misturado com o mundo, com esse mundanismo, não suporta a água artesiana.
Inseto gosta muito de cisterna rota. As lagartixas, os girinos, os mochés, os sapos, se dão muito bem com água parada, com cisterna rota. Mas com a água artesiana, eles não se dão bem. Eles não suportam a pressão. Eles são lançados fora. E Jesus disse: eu sou o manancial da água viva. Quem tem sede, vem a mim e beba. Receba de mim a cura. Receba de mim o batismo no meu nome. Mas receba de mim o selo deste nome, o Espírito Santo. Porque quando nós somos batizados em nome de Jesus Cristo, nós invocamos o nome de Jesus. Mas quando o Espírito Santo borbulha de dentro para fora na nossa vida, então aí é que nós recebemos o nome de nosso Senhor Jesus Cristo. É quando o Espírito Santo toma conta do nosso ser de dentro para fora, não porque alguém mandou, não porque o profeta mandou, não porque o pastor mandou, não porque o marido impõe, não porque a esposa impõe, não porque a mãe impõe ou o pai impõe aquilo, é de dentro para fora, é sem legalismo algum. A vida cristã brota, rebenta como um poço artesiano, soltando água viva. Jesus disse: aquele que crê em mim, como diz as Escrituras, bem entendido, como diz as Escrituras, rios de águas vivas correrão do seu ventre, falando justamente do Espírito Santo da graça. Recebamos a cura divina, creiamos na imposição de mãos, creiamos no poder de Deus para expulsar o câncer nesta hora, para expulsar a diabetes, a doença no sangue, qualquer enfermidade nos nervos, nos ossos, na bexiga, no fígado, nos rins, nos pulmões, na cabeça, nos olhos, nos ouvidos, esôfagos, coração, seja qual for o tipo de enfermidade que você esteja sofrendo nesta hora, creia na virtude de Deus para te curar. Receba o batismo no nome de Jesus Cristo, que é o nome do Pai, do Filho e do Espírito Santo. Mas ainda não é tudo. Receba o batismo do Espírito Santo. Viva a vida vivida. Ame a palavra de Deus acima de todas as coisas. Encha-se do poder do Espírito Santo, da graça. Revista-se daquilo que foi revestido. São Pedro, Filipe, João, a igreja primitiva, Maria estava no Pentecostes, sendo revestidas do poder do alto. Antes do Pentecostes, ela seria tida como uma santa por qualquer igreja denominacional. Ela seria até uma fanática antes do Pentecostes, bem entendido, para qualquer igreja denominacional de hoje. Mas ela ainda tinha que ir para o Pentecostes, ainda tinha mais. Há muita gente achando que nós estamos muito além, muito fanáticos, muito. Não, ainda há de ser infundido um batismo de poder da palavra falada, a ponto de chamarmos os mortos que dormiram em Cristo para subirmos juntos com os nossos corpos transformados para as bodas do Cordeiro. O poder de Deus está muito além de abençoar a chave de sua casa, de seu carro, de abençoar seus vestidos, sua roupa, seu sapato, de abençoar sua comida. O poder de Deus está muito acima disso. É de te levar para as bodas do Cordeiro. Ó Pai eterno, é o que nós desejamos com a nossa alma, com o nosso coração, com o nosso espírito. Em nome de Jesus Cristo, amém.

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6: 23:08.
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1: Quinta-feira, 7 de maio de 2026. Boa noite, eu sou o Fernando Figa e vamos juntos em mais uma edição do Jornal da Noite. Os fatos que marcaram o dia de hoje, muita informação e prestação de serviço. E vamos aos destaques. Nesta edição do Jornal da Noite, vamos falar sobre o encontro entre Donald Trump e Lula na Casa Branca. Também nesta edição do Jornal da Noite, Câmara dos Deputados aprova renovação automática da carteira de habilitação para motoristas sem multa. E ainda, STF suspende julgamento sobre regras para royalties do petróleo após pedido de Dino para mais tempo de análise. De olho na saúde com o Dr. Marcelo Bechara, Agronotícias, Save Me Teacher, também tecnologia com Pablo Cota e ainda direito de família com advogado e professor universitário Dr. Marco Túlio Elias Alves. Vamos juntos a partir de agora com o Jornal da Noite.
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1: O dólar fechou em leve alta de 0,05% hoje, cotado a R$ 4,92. Já o Ibovespa, principal índice da Bolsa Brasileira, encerrou em queda de 2,38% aos 183.218 pontos. O encontro entre os presidentes Lula e Donald Trump esteve no centro das atenções nesta quinta-feira. Os dois chefes de Estado conversaram sobre temas econômicos voltados ao comércio, às tarifas impostas pelos Estados Unidos e a minerais críticos. Daqui a pouco vamos trazer mais informações sobre este encontro. Ainda no Brasil, a Polícia Federal iniciou uma nova fase da Operação Complice Zero, que apura suspeitas de fraudes financeiras relacionadas ao Banco Master. O senador Ciro Nogueira, presidente nacional do Partido Progressista, está entre os alvos da investigação. As ações da Petrobras ficaram entre os destaques negativos da Bolsa de Valores brasileiras, com perdas de 2,22%, em meio às incertezas sobre a abertura do Estreito de Hormuz e seus efeitos no petróleo. O setor financeiro, que também tem grande peso no Ibovespa, também teve quedas relevantes, com destaque para Bradesco e Itaú, que caíram 3,89% e 2,37%, respectivamente.
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1: Aqui o Agro é notícia. Exportações brasileiras de carne cresceram em abril. Por aqui, Fernando Figa, a partir de agora na sua companhia, atualizando as informações do setor agropecuário. As exportações brasileiras de carnes de aves, bovina e suína aumentaram em abril na comparação com o igual mês do ano passado, segundo dados divulgados nesta quinta-feira pela Secretaria de Comércio Exterior, ligada ao Ministério do Desenvolvimento, Indústria, Comércio e Serviços. As exportações de carne bovina aumentaram 4,3% em volume e totalizaram 251.000,9 toneladas no mês passado. Já o preço médio pago pela tonelada do produto foi de 24,1% superior ao de um ano atrás, ficando em 6.241,5 dólares por tonelada. Em abril de 2025, o preço médio pago pela carne bovina foi de 5.031 dólares a tonelada. A receita obtida com os envios de carne bovina ao exterior acompanhou a valorização do produto e cresceu 29% No caso da carne de frango, o volume embarcado ao exterior no mês passado cresceu marginalmente 0,5% na comparação anual, chegando a 442 mil toneladas. O preço médio pago pelo produto aumentou 2,4% e a receita avançou 2,9%. Quanto à carne suína, o volume exportado em abril, de 121 mil toneladas, foi 9,7% maior que o registrado em igual mês de 2025. O preço médio pago por tonelada de carne suína foi praticamente o mesmo de abril do ano passado.
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1: E o ministro do Supremo Tribunal Federal, Flávio Dino, pediu vista, ou seja, mais tempo para análise, levando à suspensão do julgamento de 6 ações que tratam das regras de distribuição entre os estados e municípios dos recursos resultantes da produção de petróleo. O julgamento, iniciado na quarta-feira, voltou à pauta do tribunal nesta quinta, a pedido de Dino. O pedido de Dino, aliás, suspendeu o julgamento logo após a ministra, relatora das ações, Carmen Lúcia, apresentar seu voto. Seguimos com mais informação. Vamos falar de saúde?
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2: Olá, ouvintes. Eu sou o Dr. Marcelo Bechara, clínico geral e tema dessa edição da coluna De Olho na Saúde. É o Dia Internacional da Luta contra a Endometriose. Endometriose é uma condição crônica em que células do endométrio, tecido do útero, crescem para fora do útero, como nos ovários, trompas e até na bexiga ou intestino. Isso gera inflamação, dor, dificuldade para engravidar. Diagnóstico é clínico, baseado em sintomas e exames. Ultrassom transvaginal com preparo intestinal e ressonância magnética são importantes aliados. Muitas vezes precisa-se fazer a laparoscopia, que confirma o diagnóstico. Sintomas são dor intensa durante a menstruação, dor durante a relação, dor ao urinar ou evacuar, inchaço abdominal, infertilidade são mais comuns. É importante ouvir seu corpo e procurar ajuda médica. Medicina integrativa, ela atua junto ao tratamento convencional. Não podemos abandonar o tratamento convencional, ajudando a reduzir inflamações, equilibrar os hormônios e melhorar a qualidade de vida do paciente. Alimentação anti-inflamatória, suplementação personalizada, manejo do estresse e terapia como acupuntura pode ser grandes aliados. Essa foi a coluna De Olho na Saúde. Até a próxima semana. Você pode me encontrar também nas redes sociais, @drmarcelobechara.
1: Muito obrigado, doutor Bechara, pelas informações. E a empresária Carolina Estela Ferreira dos Anjos, suspeita de agredir e torturar uma doméstica grávida de 19 anos,

0: porque tinha um filho de 6 anos e não tinha familiares no Maranhão com quem pudesse deixar a criança. Por isso, teria levado o menino para ficar sob os cuidados de pessoas de confiança. Mas, segundo a Secretaria de Estado da Segurança Pública do Maranhão, a empresária foi presa quando tentava fugir. A advogada afirmou ainda que Carolina não tem interesse em se omitir e que vai cumprir as determinações judiciais, além de responder pelo que for comprovado do devido processo legal nas esferas civil e criminal. A prisão da empresária também foi confirmada pelo governador do Maranhão, Carlos Brandão. Ainda de acordo com Brandão, a investigação segue em andamento para identificar todos os envolvidos e tomar as medidas cabíveis. Seguimos com o Jornal da Noite e mais informação para você. Vamos falar de tecnologia.
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0: Olá, Pablo Cota.
2: Olá, ouvintes. Aqui é o Pablo Cota, diretor comercial da Matrix Go, especialista e colunista de tecnologia. Quanto mais a vida acontece no ambiente digital, mais importante se torna o tema de hoje, que durante muito tempo parecia restrito aos especialistas, à cibersegurança. Hoje, praticamente tudo passa por canais digitais, conversas, pagamentos, cadastros, documentos, compras, atendimentos e dados pessoais. Então, quando falamos de segurança digital, estamos falando de proteção da vida cotidiana. E esse assunto ficou ainda mais relevante porque os golpes ficaram mais sofisticados. Mensagens falsas, links enganosos, perfis clonados, vazamentos e tentativas de fraude já fazem parte da preocupação de muita gente. Por isso, segurança digital não é exagero, é necessidade. E confiança digital virou um valor essencial. O consumidor quer rapidez, quer praticidade, quer personalização, mas ele também quer se sentir seguro. Se uma empresa falha nesse ponto, a perda não é só técnica, é perda de reputação, de credibilidade e de relacionamento. No dia a dia, isso significa que pessoas e empresas precisam desenvolver uma cultura mais atenta, desconfiar de urgências excessivas, conferir informações, proteger acessos e valorizar ambientes digitais confiáveis. Ao mesmo tempo, as empresas precisam entender que segurança não pode ser tratada como detalhe de bastidor. Ela é a parte da experiência do cliente. Quando um processo transmite proteção, transparência e cuidado, isso fortalece a marca. A tecnologia evoluiu e os riscos também. Por isso, maturidade digital hoje passa por um ponto muito claro. Não basta ser inovador, é preciso ser seguro. E fique com essa dica de por hoje e até a próxima semana. Você pode me encontrar nas redes sociais, no arroba pablo_cota.
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0: A seguir no Jornal da Noite tem a coluna Direito de Família e muito mais para você. Fique ligado, vamos trazer detalhes, inclusive, né, sobre a reunião aí de Lula e Trump ocorrida hoje. Fique ligado.
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3: E o meu bate-papo agora é especialmente com você que gosta de uma boa comédia. O filme Agente 117, Uma Aventura no Cairo. Você já assistiu? Ainda não? Então vale a pena. Este filme passa no Egito em 1955. O irreverente sedutor Agente 117 é enviado pelo presidente da França para uma missão secreta no Cairo. Um verdadeiro ninho de espiões. Enquanto todos lá estão metidos em conspirações e desconfiam uns dos outros, o irresistível espião francês comete gafe atrás de gafe na tentativa de cumprir o seu objetivo. Agente 117, Uma Aventura no Cairo. Certeza de boas risadas para você.
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9: De volta com o seu Jornal da Noite, uma excelente quinta-feira para você. E a Câmara dos Deputados aprovou hoje a medida provisória que prevê a renovação automática da Carteira Nacional de Habilitação para inscritos no Registro Nacional Positivo de Condutores. O RNPC premia os motoristas que não cometeram infrações de trânsito sujeitas à pontuação nos últimos 12 meses. O cadastro já oferece descontos em tributos, pedágios, estacionamentos e seguros, além de prever a redução sem custos, a renovação, aliás, né, sem custos, da carteira de motorista. O texto aprovado, que segue agora para análise do Senado, é a versão do senador Renan Filho, relator da comissão mista, que analisou a medida provisória. O relator fez vários ajustes em relação à versão enviada ao Congresso pelo Poder Executivo. Tudo é assunto no Jornal da Noite, Direito de Família.

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1: Você sabia que viver junto sem casar no papel pode gerar os mesmos direitos que um casamento? É isso mesmo. A chamada união estável é reconhecida por lei e dá direitos como pensão, herança, partilha de bens e até plano de saúde, dependendo do caso. Mas tem uma diferença importante. O casamento é formal, com certidão, cerimônia e regime de bens escolhidos no cartório. Já a união estável pode ser reconhecida mesmo sem contrato, desde que o casal viva junto como se casado fosse, com convivência pública contínua e doadora. Para evitar confusão lá na frente, é sempre bom registrar essa união em um documento. Pode ser um contrato ou uma escritura pública, né? E atenção, terminou a relação, a união estável precisa ser encerrada formalmente, principalmente se houver bens ou filhos envolvidos. É muito parecido com um divórcio. Eu me chamo Marco Túlio Elias Alves, sou advogado e professor. Se você quer aprender mais sobre os seus direitos de forma prática, me siga no Instagram, @prof.marcoadv. Direito explicado de forma simples, do jeito que a vida pede. Te vejo por aí.
2: Muito obrigado, doutor, pelas informações. Até a próxima semana. E a Secretaria da Receita Federal informou que recebeu até amanhã desta quinta-feira cerca de 20 milhões de declarações do Imposto de Renda Pessoa Física de 2026, ano base 2025. O prazo de entrega começou em 23 de março e se estende até 29 de maio. E a expectativa do fisco é de receber 44 milhões de documentos neste ano. Deste modo, faltando cerca de 3 semanas para o fim do prazo de entrega, 24 milhões de contribuintes ainda têm de enviar sua declaração anual de ajuste do imposto de renda. A entrega da declaração depois do prazo legal terá uma multa mínima de atraso de R$ 165,74 e valor máximo correspondente a 20% sobre a renda devida. Tudo é assunto no Jornal da Noite. Agora vamos à coluna Save Me Teacher, né? Me salva aí, professora.
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2: Teacher Carla Delia.
3: Olá, ouvintes. Meu nome é Carla Delia, eu sou especialista em inglês do trabalho e mestre em linguística aplicada pela USP. Também sou fundadora da Save Me Teacher, plataforma que oferece cursos de inglês voltados para a carreira. Além disso, crio conteúdo educacional sobre inglês para as redes sociais, com destaque para o LinkedIn, onde sou top voice. Hoje vamos falar sobre o ambiente profissional e como nele acontecem imprevistos com frequência. Uma reunião que atrasa, uma demanda urgente que surge de última hora, ou mesmo um problema pessoal podem interferir na agenda. Nesses momentos, saber se comunicar com clareza e profissionalismo em inglês faz toda a diferença para manter boas relações no trabalho. Quando algo sai do planejado, o ideal é contextualizar a situação de forma sutil e respeitosa. Em vez de dizer diretamente que não poderá comparecer a um compromisso, por exemplo, frases como "Something unexpected came up." Algo inesperado aconteceu. Ou, "I'm currently handling an urgent matter." Estou gerenciando uma questão urgente neste momento. Ajudam a explicar o ocorrido sem causar alarde ou preocupação desnecessária. Essas expressões mostram que você está ciente da importância do compromisso, mas que foi impedido por algo fora do seu controle. Também é essencial demonstrar consideração pelo tempo e pela disponibilidade da outra pessoa. Agradecer a compreensão com frases como "Thank you for your understanding." Ou "I really appreciate your patience with this." Agradece e reforça a empatia e o respeito profissional. Isso ajuda a preservar a confiança mesmo diante de contratempos. Se houver possibilidade, é importante reforçar o comprometimento com a atividade e oferecer alternativas. Dizer que você está disponível mais tarde, que enviará os detalhes por e-mail ou que poderá reagendar com flexibilidade demonstra responsabilidade e interesse em manter a colaboração fluindo. Frases como "Let's touch base later today if that works for you." Vamos nos falar mais tarde hoje, se você puder. Ou "I'll follow up as soon as I can." Te retorno assim que puder. Cumprem esse papel de maneira gentil. Isso irá te ajudar a fortalecer a sua imagem com transparência e empatia. Vamos juntos nessa. Um beijo, fabulosos, e até semana que vem.
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2: Tecnologia para o seu dia a dia. Por aqui, Fernando Figa e o seu Momento Smart. Como evitar que o seu celular fique sobrecarregado? Problema comum. Celular começa a travar com o tempo, né? Começa a ficar lento. É aquela velha história. Mas o principal motivo disso não é porque o celular tá velho, que ele tá obsoleto, ultrapassado, ou que não tá funcionando direito de fato. Na verdade, né? Normalmente é que tem muito arquivo, tem muita coisa aí, muito aplicativo aí no seu celular, né? Uma dica simples é revisar periodicamente o que está armazenado no seu aparelho. Porque você sai baixando um monte de coisa, né? Fotos, vídeos e instalando um monte de aplicativos e nunca lembra de apagar tudo isso, né? Apagar fotos repetidas, vídeos antigos e aplicativos que não são mais usados já ajuda bastante. Agora tem dicas extras, vamos dizer assim, que é o quê? Limpar o cache dos aplicativos, né? O cache, ele acumula dados temporários, né? Que servem ali para o aplicativo responder de forma mais rápida, só que não tem porquê, né? Você armazenar durante longos períodos, né? Então você tem que ir lá nas configurações e você acessando por cada aplicativo lá, você pode limpar o cache. Também é importante manter pelo menos uma parte do armazenamento livre. Não fica trabalhando com o celular ali no limite, né, da memória dele. Quando a memória está muito cheia, o celular perde o desempenho, né? O celular fica cansado. E muitos, aliás, pequenos cuidados, né, vão ajudar a manter o aparelho funcionando melhor por mais tempo. Então, bora fazer essa revisão aí, em vez de ficar só reclamando que o celular tá lento. Faz aí esse dever de casa, dá uma limpada aí no seu aparelho, no sentido aí de aplicativos, de arquivos. Tecnologia para o seu dia a dia, esse foi o Momento Smart.
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2: Muito bem, esse é o Jornal da Noite, vamos às últimas notícias. Olha, falando aí, né, sobre o encontro entre Lula e Trump, né, que se reuniram aí hoje na Casa Branca. O encontro durou cerca de 3 horas. E a gente fala um pouco sobre isso, né, esse encontro aí esperado, né. Lula chegou ao local por volta do 12:20, ele foi recebido pelo líder norte-americano. Segundo informações do Planalto, os dois se reuniram no Salão Oval para uma breve conversa, acompanhado das equipes. A conversa durou pouco mais de 1 hora e as comitivas seguiram para o almoço, né? A comitiva tem 5 ministros e diretor-geral da PF. Lula desembarcou em Washington na noite de hoje, né? E retorna hoje a Brasília. Falando um pouco aí, né, sobre a repercussão, né, os presidentes cancelaram a declaração à imprensa prevista para acontecer no Salão Oval. Então, durante o dia de hoje, né, a imprensa foi repercutindo informações de bastidores, né? Em sua rede social, Trump elogiou Lula. A gente vai falar um pouco sobre essas repercussões, né? Lula concedeu depois aí uma entrevista, uma declaração aí à imprensa. O presidente afirmou que aconselhou o Donald Trump a sorrir e que o presidente dos Estados Unidos rindo é melhor do que de cara feia. Abre aspas. Eu sempre acho que a fotografia vale muito e vocês perceberam que o presidente Trump rindo é melhor do que ele de cara feia. E eu fiz questão de dizer para ele, ria um pouco, é importante, alivia a nossa alma se a gente rir um pouco. Aspas, disse Lula. O petista disse que Trump achou graça da fala do petista e que o norte-americano aprendeu que rir é muito bom. Lula chegou à Casa Branca por volta do 12:15. O presidente relatou ainda que no encontro Trump e Lula conversaram sobre a Copa do Mundo, que ocorrerá no próximo mês. Os Estados Unidos são uma das sedes do evento esportivo, o petista disse que brincou com o norte-americano sobre os vistos dos atletas do Brasil. Abre aspas. Ele me perguntou da Copa do Mundo se a seleção brasileira estava boa. Eu falei, olha, eu espero que você não venha anular o visto dos jogadores da seleção. Por favor, não faça isso, porque nós vamos vir aqui para ganhar a Copa. Fecha aspas, disse Lula. Na sequência, Lula disse que saiu satisfeito da reunião e que não tem um tema sobre o qual não se possa discutir com os norte-americanos, à exceção da soberania brasileira. Abre aspas, não tem um assunto proibido, a única coisa que não abrimos mão é de nossa democracia e da nossa soberania, o resto é tudo discutível, fecha aspas. E ainda, né, repercutindo sobre esse encontro, né, o presidente dos Estados Unidos elogiou hoje a reunião que teve com o presidente Luiz Inácio Lula da Silva. O norte-americano avaliou o encontro como muito bom. Em sua rede social, Trump disse que os dois discutiram temas como comércio e tarifas. Segundo ele, novas conversas entre representantes dos dois países já estão previstas para avançar em pontos considerados estratégicos. Abre aspas. Acabo de concluir minha reunião com Luiz Inácio Lula da Silva, o muito dinâmico presidente do Brasil. Discutimos muitos temas, incluindo comércio e especificamente tarifas. Fecha aspas. E ele complementa, abre aspas, a reunião foi muito boa, nossos representantes devem se reunir para tratar de alguns pontos-chave, novos encontros serão marcados nos próximos meses conforme necessário, fecha aspas. O governo brasileiro também fez uma publicação nas redes sociais sobre a reunião com a legenda Diálogo e Respeito. Abre aspas. Brasil e Estados Unidos sempre foram parceiros e mantêm uma relação de amizade e respeito há mais de 200 anos. O encontro entre os chefes de Estado durou mais de 3 horas, durante as quais eles trataram de temas importantes para os dois países e para o mundo. Fecha aspas. Portanto, aí, né? A repercussão aí sobre este encontro, né, toda a mídia hoje, durante o dia todo, como eu disse, atenta, né, aos desdobramentos, né, e ainda continua repercutindo, né, porque muitas informações de bastidores, né, e também os resultados aí dessa reunião, né. Bom, gente, vou ficando por aqui agradecendo sua audiência, sua companhia, amanhã estaremos de volta, desejo uma ótima noite, tudo de bom.
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2: Olá, como você tá? Tudo bem por aí? Começa agora o programa Nitro Music, aqui pela sua melhor sintonia comigo, Bia Ipsen. Muito obrigada já pela sua companhia, pela sua audiência, você que tá ligadinho aqui no seu radinho ou também tá através da internet, aplicativo, site. Seja bem-vindo, seja bem-vinda. Vamos de músicas?
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1: O Nitro Music sempre traz o melhor do flashback pra você de segunda a sexta. Vamos para um break, já já tem mais.
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6: O ator Brendan Fraser vai estrelar o novo longa do cineasta Josh Whakley, um thriller de ficção científica com temática espacial, Starman. Fraser vai interpretar Tom, um visionário da tecnologia que lidera uma missão histórica rumo a Marte, na linha de frente da exploração espacial. Mas eventos inesperados o deixam isolado a milhões de quilômetros da Terra, transformando a jornada numa corrida contra o tempo. O longa ainda não tem previsão de estreia.
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1: O melhor do flashback aqui comigo, Bia Ipsen. Segura aí, já voltamos.
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7: Olá pessoal, Almanaque Musical no ar, por aqui Eduardo Maidana, trazendo a história da música no seu rádio. E hoje nós falamos de Chained of Heart, segundo o single lançado pela cantora norte-americana Cyndi Lauper em seu segundo álbum, o True Colors, de 1986. O single recebeu a certificação de ouro nos Estados Unidos e alcançou o terceiro lugar na Billboard Hot 100. A música se tornou a favorita de Lauper e é frequentemente executada em seus shows. Lauper regravou inclusive uma versão acústica para o seu site oficial e a disponibilizou gratuitamente em forma de download digital. Os Bengals cantaram os vocais de fundo da gravação e há ainda uma versão ao vivo da canção lançada no álbum DVD ao vivo de Lauper, Memphis with Love. A gente recorda agora.

0: Lauper, aqui no Almanac Musical que volta amanhã. Um grande abraço, tchau.
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4: Informações extraoficiais dão conta de que o cineasta Matt Shackman vai dirigir um novo filme da franquia Planeta dos Macacos. O roteiro está sendo escrito por Josh Friedman. E mais, dizem que esse filme não será uma continuação direta de Planeta dos Macacos, o Reinado. O longa não tem previsão de estreia.
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1: Agora é hora de dar tchau, mas não fica triste não, que amanhã tem mais. Amanhã tem mais flashback para relembrarmos juntos por aqui. Um beijo pra você, fica com Deus, um abraço, tchau, tchau.
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12: Meia-noite e 56.

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4: Uma hora e 53 minutos.
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8: Você sabia que um adulto tem cerca de 45 litros de água em seu corpo?
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3: O ator Brendan Fraser vai estrelar o novo longa do cineasta Josh Whakley, um thriller de ficção científica com temática espacial, Starman. Fraser vai interpretar Tom, um visionário da tecnologia que lidera uma missão histórica rumo a Marte, na linha de frente da exploração espacial. Mas eventos inesperados o deixam isolado a milhões de quilômetros da Terra, transformando a jornada numa corrida contra o tempo. O longa ainda não tem previsão de estreia.
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4: Você sabe por que Santos Dumont inventou o relógio de pulso? O pai da aviação talvez não imaginasse que o relógio de pulso seria tão popular quanto é hoje. Santos Dumont inventou porque pretendia medir o tempo de voo de suas aeronaves. Como não queria tirar a mão do manche para sacar o relógio do bolso, encomendou ao joalheiro Cartier um modelo que ficasse fixo em seu pulso.
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7: Cidade horas e 28 minutos.
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1: Eduque seu pet. Desde pequeno é preciso treinar seu bichinho de estimação. Se você quer deixar seu pet mais feliz, imponha determinados limites que devem ser reforçados ao longo do tempo para que ele possa respeitar o espaço. Talvez depois você possa recompensá-lo quando executar algo que ensinou. Com um bifinho, um biscoito, assim ele irá entender que aquilo é algo certo e bom. Então comece ensinando comandos desde cedo. O filhote pode começar a ter treinamento a partir dos 2 meses de idade. Se você adotou um animal já adulto, que já não recebe treinamento, procure uma pessoa especializada, mantendo os limites para que ele seja mais tranquilo.
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7: 2:59.
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4: 3:51.
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1: 3:56.
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3: A música é Prisioneiro da Paixão. Chamamos Thiago Viola
4: e Carlos Lima.
3: Eles...

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11: 4 horas e 7 minutos.
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1: 4 horas e 12 minutos.

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2: Brasil. 4 horas e 25 minutos.
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1: 4 horas e 29 minutos.

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0: Mergulhados no amor do coração de Jesus nesta sexta-feira, dia 8 de maio, dia de São Vítor, nos unimos com você neste programa Manhã de Luz. Nós confiamos no Senhor e depositamos nele toda a nossa esperança. Que bom que você decidiu rezar conosco nesta manhã. Hoje é o quinto dia da novena a Nossa Senhora de Fátima, novena disponível no canal do YouTube Padre Alex Nogueira, e também nós recordamos o aniversário do primeiro ano da eleição do nosso querido Papa Leão XIV e rezamos por ele neste programa Manhã de Luz. 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Vamos agora elevar o nosso coração a Deus rezando com muita fé. Em nome do Pai, e do Filho, e do Espírito Santo. Amém. Que a graça de nosso Senhor Jesus Cristo, o amor do Pai e a comunhão do Espírito Santo estejam sempre convosco. Bendito seja Deus que nos reuniu no amor de Cristo. Assim unidos, ouçamos o Evangelho nesta sexta-feira.
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0: Evangelho de Jesus Cristo segundo João, capítulo 15, versículos de 12 a 17. Naquele tempo, disse Jesus aos seus discípulos: este é o meu mandamento. Amai-vos uns aos outros, assim como eu vos amei. Ninguém tem amor maior do que aquele que dá sua vida pelos amigos. Vós sois meus amigos, se fizerdes o que vos mando. Já não vos chamo servos, pois o servo não sabe o que faz o seu senhor. Eu chamo-vos amigos, porque vos dei a conhecer tudo o que ouvi de meu Pai. Não fostes vós que me escolhestes, mas fui eu que vos escolhi e vos designei para irdes e para que produzais fruto, e o vosso fruto permaneça. O que então pedirdes ao Pai em meu nome, ele vo-lo concederá. Isto é o que vos ordeno: amai-vos uns aos outros. Palavra da salvação. Glória a vós, Senhor. Continuamos a ouvir Jesus que está na última ceia com os seus apóstolos. E ele pede que nós permaneçamos e vivamos o amor. Quando nós falamos assim, amai-vos uns aos outros, isto pode parecer mais tranquilo, porque eu vou escolher quem eu quero amar. Agora, depois da vírgula, assim como eu vos amei, é mais exigente. Porque Jesus não está falando para amar uns aos outros de qualquer jeito. Ele está pedindo que nós saibamos amar uns aos outros como ele próprio amou. E assim, olhando para a cruz, nós vemos as exigências do amor de Jesus. Se eu quero amar como ele amou, vou precisar me sacrificar. Sacrificar minhas vontades. Sacrificar muitas realidades para crescer no amor a Deus. Eu costumo usar sempre o exemplo dos pais que cuidam de seus filhos recém-nascidos. Quantas noites sacrificadas de sono por conta do filho recém-nascido. Mas tudo isso se faz por amor. Não é um conforto. Não é assim tão confortável ficar levantando a noite toda, não dormir direito. Mas se faz tudo isto porque se ama. A cruz não era confortável. A cruz foi sofrimento para Jesus, mas ele está lá porque nos ama. Na nossa vida também, nós temos de amar. E não será confortável muitas vezes o amor cristão. Será exigente. Mas é belo o verdadeiro amor que vem de Jesus, porque este é o que nos leva para o céu. Porque este é sobrenatural acontecendo na nossa natureza. E todos aqueles que amam e estão unidos a Jesus, estes então são chamados por ele de amigos. E aqui amigos mostrando exatamente esta intimidade com Jesus, uma intimidade que ela necessita de que nós nos entreguemos a ele constantemente. No Antigo Testamento, Abraão foi chamado de amigo de Deus. É só observarmos Isaías capítulo 41, versículo 8, e também o livro de 2 Crônicas, capítulo 20, versículo 7. Abraão é chamado de amigo de Deus, e todos nós hoje somos convidados a esta intimidade com Jesus, sermos de fato amigos. Mas amigos aqui não só no sentido pejorativo, mas no sentido de participação da vida íntima de Jesus, mergulhados na sua graça, mergulhados no seu amor. Que assim seja nossa vida no dia de hoje e em todos os dias. Rezemos com você e por você. Pai nosso que estais nos céus, santificado seja o vosso nome. Venha a nós o vosso reino. Seja feita a vossa vontade, assim na terra como no céu. O pão nosso de cada dia nos dai hoje. Perdoai-nos as nossas ofensas, assim como nós perdoamos a quem nos tem ofendido. E não nos deixeis cair em tentação, mas livrai-nos do mal. Amém. Ave Maria, cheia de graça, o Senhor é convosco. Bendita sois vós entre as mulheres, e bendito é o fruto do vosso ventre, Jesus. Santa Maria, Mãe de Deus, rogai por nós, pecadores, agora e na hora de nossa morte. Amém. Glória ao Pai, e ao Filho e ao Espírito Santo, como era no princípio, agora e sempre. Amém. Jesus, manso e humilde de coração, fazei o nosso coração semelhante ao vosso. O Senhor esteja convosco. Ele está no meio de nós. A nossa proteção está no nome do Senhor, que fez o céu e a terra. O Senhor Jesus Cristo esteja contigo para te proteger. Esteja à tua frente para te conduzir e atrás de ti para te guardar. Olhe por ti, te conserve e te abençoe. Amém. E a bênção de Deus Todo-Poderoso, Pai e Filho e Espírito Santo, desça sobre vós e permaneça para sempre. Amém. Que nesta sexta-feira você permaneça na paz e na alegria que vem de Jesus. Abençoado dia para você e sua família.
2: Abençoa, Senhor, as famílias. Amém. Abençoa, Senhor, a minha também.
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10: 4 horas e 55 minutos.

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10: 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Estamos chegando, e aí, tá tudo bem com você? Bora juntos até às 7 da manhã aqui na Rádio Cidade. Aumenta o volume.
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10: 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Bom dia, caboclada!
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Bom dia! Sextou! Boa sexta-feira, turma! E aí, tá tudo bem? Tá tudo certo? Estamos chegando, mais um fim de semana na área, mais uma sexta-feira. Estamos vivendo a sexta-feira, 8 de maio do ano 2026. Vivendo hoje, né? Comemorando hoje, celebrando o Dia da Vitória. Que legal, hein? Hoje também dia do artista plástico. Que legal, tempo de recordar também, né, gente, a reconciliação pelos que perderam a vida durante a Segunda Guerra Mundial. Hoje também é dia do profissional de marketing, é dia internacional da Cruz Vermelha, dia mundial do câncer de ovário, hoje também é dia nacional do turismo e hoje é o seu dia. Parabéns pra você, tá? Saúde, paz, tudo de bom, vivo o seu dia super feliz, ao lado das pessoas que você tanto ama e gosta. Bora acordando o Brasil, tá na hora. Vem, mimosa, bora nessa, bora despertando. Acorda aí, sextou. Bora, bom dia, homem. Estica o corpo, tá na hora. Acorda aí, sexta-feira. Pega belo, pegue esse caboclão que vai passando na calçada alheia, vai fazendo a ruaça, né? Passarinho que não deve nada pra ninguém, já está batendo asas. Valderi, Misael, olho de vidro, abre.

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2: Bora juntos nesta sexta-feira, celebrando a vida em mais um fim de semana.

0: Zilo e Zalo, Velha Viola.
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2: Alô?
3: Alô?
1: Alô? Alô, bom dia.
0: Bora lá pro WhatsApp, bora acordar o Brasil, a turma vai acordando e despertando aqui com nós, alô!
4: Bom dia, Fontenelles, que dia. Legal, meu amigo, tá ouvindo você da cidade de Santarém, no oeste do Pará.
0: Legal.
4: Ligado no programa aqui, na lida também na pesca aqui.
0: Que boa!
4: É o seu ouvinte de todas as madrugadas de legal. Muito tempo, o Deco aqui da cidade de Curuá, meu amigo.
0: Ô Deco, Curuá no Paração tá com nós. Alô, bom dia.
5: Bom dia, Fontenelle. Dia. Toca pra mim, Chitãozinho Chororó, Terra Tombada.
0: Terra Tombada, vou caprichar pra você daqui a pouquinho, tá? Tem mais gente aqui, alô.
6: Bom dia, Fontenelle.
0: Dia.
6: É o Valdir aqui de Porto Ferreira.
0: E aí,
6: toca
0: irmão?
6: Pra nós, com o Léo, a Sementinha.
0: Aô, moda caprichada, a gente toca daqui a pouquinho pra você, tá? Chitãozinho e Chororó, Terra Tombada, 1986.
1: Alô, bom dia.

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2: Olha, que a sua sexta-feira seja realmente maravilhosa, que você conquiste os seus objetivos.

Rosa, a sementinha Liu e Léo, moda do ano de 1980, gente. Essa moda é bonita demais, é bonitona, né? Caprichada, é do Alô, Bom Dia. A gente toca pra você aqui na manhã gostosona do rádio e você vai participando aqui com nós, tá bom? 0800-558-0057. Manda pra cá sua mensagem, fala aí onde é que você tá ouvindo o fone nele, hein? Quero saber quem é você, quero saber o que que você tá fazendo de bom nesta sexta-feira. Sextamos, hein? Sextamos com muita alegria, com muita moda boa. Bom dia!

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7: Você sabe o que é o glúten? O glúten é um componente proteico extraído de todos os grãos, formando uma substância de consistência pastosa e colante. Por ser uma proteína e conter baixo teor de carboidratos, é importante na dieta de diabéticos que precisam controlar a ingestão de açúcares.
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14: Estamos de volta aqui pela Rádio Cidade. E aí, gente, tudo bem? Bora acordar? Bora levantar?
15: Acorda aí, meu filho.
14: Tá na hora, desperta aqui com a cidade. Vamos juntos, aumenta o volume.
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0: Estamos no ar em todo lugar, sexta-feira gostosa, e eu quero você aqui comigo no rádio, na internet. Bom dia!
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3: Bom dia, turma. Tá no ar o Centro do Agro com Cláudio Natel, aqui no seu Alô Bom Dia, do meu amigo Fontinelli. Hoje o destaque é a cenoura. O problema comum na roça são as cenouras que racham no meio. E o segredo para evitar isso está na irrigação. A cenoura não gosta de choque. Se o solo fica muito seco e depois recebe muita água de uma vez, a raiz cresce rápido demais e racha. O ideal é manter umidade sempre constante, sem encharcar e sem deixar secar demais. Água na medida certa garante cenouras lisinhas e perfeitas para o mercado. Esse foi o Centro do Agro. Um ótimo dia de lida para você.
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0: Agora tem modão gostoso, Zé do Rancho e Zé do Pinho. O cigarro e a bebida.

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2: Olha, resuma o seu dia em coisas boas, tá bom, gente? Porque a sexta-feira está apenas começando. Bom dia!

0: Zé Mineiro e Mariano, é o jeito da Madeira. Bom dia.
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2: Alô?
3: Alô?
1: Alô? Alô, bom dia.
0: Vamos lá pro WhatsApp, bora falar com o Brasil, a turma vai acordando, despertando ao som do alô, bom dia, alô!
4: Aproveitando a oportunidade, manda uma música aqui pro povo da Santa Rita do Araguaia, de Minas Gerais, com Mato Grosso, Alto Araguaia, Mato Grosso, Santa Rita do Araguaia.
0: Agora!
4: Uma música bem arrumada aí.
0: Deixa comigo.
4: Uma parada dura, por favor.
0: Vou caprichar, tá?
4: Fica a seu gosto.
0: Deixa comigo, vou escolher uma bonitona aqui, alô!
5: Bom dia, Fontenelle, Maria Patrícia, da Fazenda Mendo Fonte 4, município de Alto Araguaia, Mato Grosso. Gostaria de ouvir a música Viva a Vida.
0: Ah.
5: Ofereço para todos que gostar. Tem um dia abençoado por
0: todos. Amém, para todos nós. Boa sexta-feira aí para todo mundo, tá? Tem mais gente aqui. Alô, bom dia.
6: Bom dia, Fontenelle. Eu sou o Carlos aqui de Poços de Caldas. Gostaria de ouvir como Tião Carreiro, Pardinho, o Carteiro. Eu penso todo você.

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2: Bora acordando, despertando, dia gostoso, sextou, turma!

Feijão número 1 do Brasil. Aqui toca só o fino da nossa música, as caprichadas do alô. Bom dia pra você que vai acordando e despertando, né, gente? Aqui no rádio, na internet. Muito obrigado pela audiência. E olha, são modas como essas do trio Parada Dura e muitas outras estão no pendrive de modão caprichado, cabeceira do Fontenelle. Gente, são mais de 3 mil modas. É o fino da nossa música, tá? Você pede comigo hoje 0800-558-0057. Pode mandar aqui sua mensagem. Eu mesmo vou te atender, vou tirar todas as suas dúvidas, tá? Pede comigo, não perde tempo, não. 0800-558-0057. Eu te mando vídeo do pendrive com uma listagem de todas as duplas, completinha pra você conhecer aí de perto o nosso pendrive, tá bom, gente? A gente manda pra você em todo o Brasil. Pede hoje, na segunda-feira eu estou te mandando, tá? 0800-558-0057. Boa sexta!

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5: 5 horas e 38 minutos.
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9: Olha, gente, estamos de volta aqui pela Rádio Cidade. Olha, um começo de dia super gostoso pra você, hein?
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0: Olha, muito bom dia para você, muito obrigado pela companhia, você do trânsito, né? Você das pequenas e grandes cidades. Alô, amigos caminhoneiros, boa sexta-feira para todo mundo.
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3: Por quase 7 décadas, Charles Anderson Dana se dedicou ao sonho de construir um mundo onde as pessoas estariam em primeiro lugar. Dana nasceu em Manhattan, no coração de Nova York, em 1881. Seu pai era um próspero banqueiro, sócio de vários empreendimentos. Charles escolheu outra vida, estudou direito e se tornou um dedicado promotor de justiça. Depois foi eleito para a Assembleia Legislativa. Nessa época, um acaso mudou sua história. Dana conheceu Clarence Spicer, dono de uma fábrica de juntas universais em Nova Jersey. A indústria pioneira tinha sido fundada em 1904. Na época, 10 anos depois, tinha crescido muito e Spicer enfrentava vários problemas. Charles investiu no negócio e passou a cuidar da parte administrativa. Clarence ficou mais tranquilo para inventar e coordenar a produção. Depois da morte de Spicer em 1939 e com o fim da Segunda Guerra Mundial, a empresa foi rebatizada e ganhou o nome de Dana. Charles seguiu no comando até 66. Depois se dedicou totalmente à filantropia. Apoiou muitos projetos nas áreas de educação e saúde. Além de criar um gigante industrial, Dana deixou outro grande legado. Sua fundação se tornou uma referência em pesquisa sobre o cérebro. 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
0: Zeta Pérez Teodoro, a moça do retrato. Bom dia!

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3: Bom dia, meu bem! Uma sexta-feira abençoada, uma sexta-feira rica, cheia de muitas conquistas pra você e pra toda a sua família, tá bom?

0: Paula Fernandes, Seio de Minas. Que moda bonita, hein? Que modão chonado e gostoso.
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2: Alô?
3: Alô?
1: Alô, bom dia.
0: Bora pro Zap Zap, bora falar com o Brasil. É sexta-feira. Alô, bom dia.
4: Aqui é o Júnior de Campos. Opa. Do Terras Piracicaba, em Piracicaba, São Boa. Paulo. Queria escutar Soldadinho de Deus.
0: Olha que moda caprichada, vou preparar pra você, tá? Alô, bom dia.
5: Bom dia, Frontinelli. Eu quero uma música do Otávio Augusto e Gabriel, A Mala Amarela,
0: é
5: oferecer pro Teco, pra Andiara e pro Juan.
0: Aquele abraço pro Teco, Andiara e Juan. Alô.
6: É Valdir de Nova Olímpia.
0: E aí, Valdir?
6: Tu toca pra nós aí a música Estilingue da Saudade.
0: Olha só.
6: Com Chico Rocha e João Carvalho.
0: Rapaz, aí é modão caprichado, hein? Cê pede e a gente toca na manhã gostosa do rádio. Bora acordando, gente. Sextou.

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2: Alô, Luciana, está em Ferraz de Vasconcelos. Bom dia, gente. Sexta-feira gostosa. O Edilson está no Distrito Federal e o meu amigo Edson está no Gama. Bom dia, alegria!

0: Bonito, Otávio Augusto e Gabriel, Mala Amarela, isso é um clássico da música sertaneja. Ah, deixa eu mandar alusão aqui, a Dayana está em Santa Rita do Araguaia, Goiás, está com a gente. A Rose Lúcia está em Marechal Cândido Rondon, também está com nós. O Germano está em Pindamonhangaba, né, Germano? Aquele alusão para você aí, Caboclão, firma com nós mesmo todos os dias. O Eduardo está em Caraguatatuba, Zilda Ramos está com a gente em Poços de Caldas, a Rosa Helena em Pratápolis, Minas Gerais, o Raimundo tá em Aguaí, a Célia tá na Ceilândia. Ô, Celinha, bom dia, o Deco está em Curuá, no Parazão, o Eric em Caraguatatuba também tá por aqui, o Valderi está em Santa Rita do Araguaia, aquele abração pra todo mundo, a Patrícia em Alto Araguaia, também no Mato Grosso, tá com nós, tá na sexta-feira gostosa.
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8: Fala, turma! Tamo juntos em mais uma hora aqui na Rádio Cidade. Segunda hora do nosso Alô Bom Dia tá no ar. Até às 7, eu tô por aqui. Vem comigo!
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0: tô contigo, gente. Sexta-feira gostosa, mais uma hora juntos aqui no rádio. Ah, que gostoso, viu? Bom fim de semana pra você. Coloca um sorrisão nesse rosto lindo e bora ser feliz. O programa sertanejo número 1 do Brasil.
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2: Deus abençoe você e toda a sua família. Uma sexta-feira vitoriosa para todos os ouvintes do Sérgio Fontinelli no Alô Bom Dia. Vamos encerrar a semana ouvindo a palavra de Deus. Lucas capítulo 21, versículo de 29 a 33. Naquele tempo, Jesus contou-lhes uma parábola. Olhai a figueira e todas as árvores. Quando vedes que elas estão dando brotos, logo sabeis que o verão está perto. Vós também, quando virdes acontecer estas coisas, ficais sabendo que o reino de Deus está perto. Em verdade, eu vos digo, tudo isso vai acontecer antes que passe essa geração. O céu e a terra passarão, mas as minhas palavras não hão de passar. Palavra da salvação. Qual é a lição que a figueira pode nos dar? Eu quero me utilizar de um padre da igreja chamado Hilário, que diz o seguinte: a parábola da figueira é oferecida como uma lição para reconhecer os sinais dos tempos. Irmão, preste atenção, porque o que esse padre da igreja nos vai fazer compreender é muito profundo, é muito sério, porque Jesus está falando que de figueira, que tem a ver com os finais dos tempos, com os sinais dos tempos. Veja, vós também, quando vides acontecer estas coisas, ficais sabendo que o reino de Deus está perto. Então, qual é a lição que essa figueira nos ensina? A parábola da figueira é oferecida como uma lição para reconhecer os sinais dos tempos. Então, nós estamos hoje aprendendo aqui sobre os sinais dos tempos. Eu e você precisamos estar atentos a isto. Quando seus ramos se tornam tenros e verdes, sabemos que o verão está próximo. Ele está se referindo ao que Jesus falou. Porém, esta figueira e este verão são muito diferentes daqueles encontrados na natureza. Na natureza, há um intervalo considerável entre o início do verão e o surgimento dos ramos tenros da árvore, que começaram a ficar tenros já no início da primavera. Consequentemente, preste atenção, esta parábola não pode ser sobre a árvore. De fato, já tratamos acima do significado particular da árvore. Vimos que Adão se cobriu com suas folhas para ocultar sua consciência vergonhosa. Interessante, a figueira nos lembra Adão, porque quando ele peca, ele se cobre com o quê? Com folhas de figueira. O que significa que ele estava submetido à lei como que vestido de pecado. O ramo da figueira, portanto, representa o anticristo, que é filho do diabo, participante do pecado e protetor da lei. Mas o Senhor Jesus o destruirá com o sopro de sua boca e o aniquilará com o esplendor da sua vinda. Gente, essa parábola que nós acabamos de ver é mais profunda do que a gente imagina. Que Deus te abençoe, em nome do Pai, do Filho e do Espírito Santo. Amém.
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2: Eu quero clamar agora por você, quero clamar pela sua família. Senhor Deus, libera agora o teu Espírito Santo sobre cada pessoa que acompanha este programa. Vem, Espírito Santo, enche todos os que estão acompanhando este programa agora. Libera, Senhor, para esta pessoa o que ela mais precisa, para o corpo e para a alma. Libera, Senhor, curas e libertações em nome de Jesus para esta pessoa que escuta e para toda a sua família. Eu clamo a tua poderosa bênção. Visita agora com bênção de proteção, a bênção que só o Senhor pode dar. Abençoe-vos o Deus Todo-Poderoso, Pai e Filho e Espírito Santo. Amém.
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7: 6 horas e 12 minutos.

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8: Oi, turma! Bom dia! Estamos de volta aqui no Alô, bom dia pela Rádio Cidade, tocando moda boa, modão gostoso. Bom dia! 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

0: Bom dia com muita alegria, boa sexta-feira, gente. Bora colocar um sorrisão no rosto? Bora! É sexta-feira, fim de semana tá aí, fim de semana promete muito, hein?
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0: O programa sertanejo número 1 do Brasil, boa sexta!
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3: E aí, pessoal, seja bem-vindo. Que bom que você tá aqui acompanhando junto comigo a história da música sertaneja. Muito prazer, eu sou César Galones e vou contar agora a história desses dois aqui, ó. O ano era 1991. Zezé de Camargo e Luciano entram no estúdio e gravam a música É o Amor e virou um estouro no Brasil inteiro. Mas a história não é bem assim, não. Bom, muita gente já sabe, teve o filme Os Dois Filhos de Francisco, que contou a história do Zezé de Camargo e Luciano. Mas o Zezé, ele começou a carreira dele cantando com o Zazá. Zezé e Zazá. Antes ele tinha feito dupla com o irmão dele, que infelizmente faleceu. Mas o primeiro disco gravado, de fato mesmo, foi Zezé e Zazá. Gravaram alguns discos juntos. Depois, a dupla não foi à frente. E o Zezé, também em carreira solo, gravou alguns LPs. Aliás, até interpretou músicas que depois foram regravadas por outros artistas e fizeram sucesso, como a música Nem Dormindo Consigo Te Esquecer, regravada pelo Jean Giovanni. É compositor também de um grande clássico da música sertaneja interpretado por Leandro e Leonardo, que é a música Solidão. E aí o Zezé tentou, participava de programa de televisão, entre uma composição e outra que um artista ou outro gravava, Zezé tentava cantar e principalmente no início da carreira ele se inspirava muito na dupla João Mineiro e Marciano. Ele tentava sim imitar o Marciano na hora de interpretar as suas canções. E assim o Zezé foi galgando o caminho dele. Mas infelizmente a carreira não deslanchou. O Zezé cantando solo, cantando com o Zazá, infelizmente não conseguiu alcançar, né, o objetivo que ele queria, os ideais que ele tinha. E aí o que que aconteceu? Foi passear na casa dele um dia em Goiás, encontrou o Luciano, os dois foram brincar, Luciano fez uma segunda voz maravilhosa e o Zezé se animou e falou: vamos para São Paulo, vamos gravar. Vieram aqui, fizeram uma fita demo, levaram até a gravadora e o diretor da gravadora imediatamente quis fazer um disco antes que o outro pegasse, né? Então, em 1991, mais precisamente em maio de 1991, foi lançado este álbum do Zezé de Camargo e Luciano, contendo a música É o Amor e muitos outros sucessos, porque o disco, ele era ouvido de ponta a ponta por onde você passava. Então, tá aí um pouco da história desse fenômeno da música sertaneja chamado Zezé de Camargo, em parceria com seu irmão Luciano.

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1: Bom dia, boas sextas, é Caboclo e Caboclinho.

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2: Ah, a sua sexta-feira é cheia de saudade, é cheia de música sertaneja boa, gente. Bora acordando, despertando ao som gostoso do Alô, bom dia!
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4: Bom

0: baú da saudade, os dois mineiros. No alô, bom dia, bora acordando, despertando.
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0: Vamos zapear, bora passear pelo Brasil, falar com a turma que vai acordando nesta sexta-feira feliz. Alô?
3: Bom dia, Putinelli.
0: Bom dia.
3: Toca pra nós aí.
0: É.
3: Oração de luto com Teixeirinha. É o Waldir aqui de Porto Ferreira.
0: Oi, irmãozão.
3: Um bom final de semana, um bom dia aí.
0: Amém, obrigado, uma sexta-feira abençoada pra todos. Alô?
4: Que é o Rodolfo de Mijigossu.
0: E aí, Rodolfão?
4: Toca um modão pra nós, o último julgamento.
0: Rapaz, aí você caprichou no pedido, hein? Alô, bom dia.
5: Bom dia, Fotiné, que é o Carlos Moreira de Lagoinha.
0: E aí, irmão?
5: Toca uma lindona aí pra nós do Amado Batista, Folha Seca.
0: Olha só, rapaz, Amado Batista, Folha Seca, aqui no Alô, Bom Dia, o programão sertanejão número 1 do Brasil.

Léo Canhoto e Robertinho, o último julgamento aqui no Alô, bom dia, o programão sertanejão número 1 do Brasil. Ah, deixa eu mandar alusão aqui pro pessoal, vamos ver se o WhatsApp não tá travando, né? Bora lá então, alô, Manuel Bento, Caraguatatuba tá com nós, a Marinalva está em Florianópolis, Patrícia Dias está com a gente em Presidente Jânio Quadro, aquele abraço, viu? Angélica tá em Leme, alô Angélica, obrigado, Valdir Ribeiro em Porto Ferreira, Luciano Pequeno tá em Brasília, né Lu? Aquele abraço, boa sexta!

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13: Você sabia que o Walkman, o aparelhinho portátil para ouvir música, nasceu de uma boa sacada? Foi em 1979, na cabeça do japonês Akio Morita, fundador da Sony. Ele estava cansado de ver um dos seus sócios da empresa pra lá e pra cá, carregando um gravadorzão desses de alça, pesado e incômodo, de um canto pra outro, com dois fones de ouvido para não incomodar os demais. Enquanto o sócio se queixava do peso, Akio Morita teve uma ideia brilhante, fazer um toca-fitas pequenininho, portátil e leve, que agora com os MP3 players totalmente defasado.
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16: 6 horas e 39 minutos.
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1: E aí, tá tudo bem? Estamos aqui na Rádio Cidade. Ó, vamos juntos? Bora ouvir muita música boa. Olha, tem tantas coisas boas aqui na Rádio Cidade pra você começar o dia. 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

0: muita música e alegria no começo do seu dia e eu quero você aqui comigo. Vem junto comigo aqui. Olha, estamos no rádio e na internet, é sexta-feira, cabocrada.
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3: Olá, ouvintes do Alô Bom Dia, ouvintes do Grande Fontenelle. Chegamos na sexta-feira com a força de quem não tem medo do trabalho bruto, não é mesmo? Dia de tomar um chopinho, uma cervejinha, conversar com os amigos. Eu sou a Marina Geller e esse é mais um quadro do Mulheres do Agro. De hoje vamos falar, e no Mulheres do Agro de hoje vamos falar de máquinas pesadas. O lugar de mulher é no volante do trator, sim, da colhedeira, do caminhão, sim. Pode ser, sim. A mecanização agrícola facilitou a entrada das mulheres na operação direta de máquinas, deixando elas um pouco menos rústicas, já que hoje o que conta é a precisão e o cuidado com o equipamento. E não é apenas a força física, as operadoras costumam ser mais cuidadosas com a manutenção e mais atentas aos painéis tecnológicos, evitando as quebras, os desperdícios, né? Encerrar a semana vendo mulheres dominando essas máquinas gigantes é a prova de que a competência não tem gênero, né, pessoal? Bem, esse foi o mais um quadro do Mulheres do Agro. Hoje é sexta-feira, um bom descanso para vocês, um excelente fim de semana para vocês, pros ouvintes do Fontenelle. E olha, pros rodeios, pras festas de peão, vai de botina que de salto não combina, vai de bota que de sapato não orna, ô marada. Grande abraço, até a semana que vem.
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0: Ela volta segunda aqui no Alô, bom dia.
4: Mas a gente corre do problema, o problema corre atrás da gente.
5: É aquele velho ditado, né, gente? Quanto mais eu rezo, mais assombração me aparece.
4: O assunto nessa história.

0: Michel Teló, Meu Erro, no Alô, Bom Dia, Boa Sexta.
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3: Alô?
1: Alô? Alô, bom dia.
0: Bora pro WhatsApp, bora falar com a cabocrada de todo o Brasil. Sextou em alto e bom som, não é mesmo? Alô, bom dia.
4: Ô, Fontenelle, bom dia.
0: Bom dia.
4: Mandou uma música pra nós aqui.
0: Lógico.
4: Toalha Branca.
0: Boa.
4: Gingendo
0: agora.
4: Aqui no serviço.
0: Essa é moda.
4: Essa é uma aqui do Botucatu.
0: Essa é moda caprichada mesmo, hein? Alô, Botucatu.
5: Bom dia, Célio Fontenelle, aqui é Jucimar.
0: E é Jucimar.
5: Em Paragominas.
0: Boa.
5: Toca pra mim, Thiago Viola e Carlos Lima, Presídio da Paixão.
0: Legal.
5: Estou ligado todos os dias.
0: Obrigado.
5: Em seu programa.
0: Legal, eu vou ver se eu encontro aqui, tá? Essa moda. Alô.
6: Ô, meus amigos, tu na paz? É Jair de Guaxupé.
0: Ô, Jair.
6: Manda a música Mané de Biriçá pro meu amigo Tonho Rosa aqui em Guaxupé.
0: Boa.
6: Um abraço pra vocês aí.
0: Valeu, menino. Bora juntos no rádio, na internet. Toalha Branca, essa é bonita. É com Gino e Geno. A moda caprichada.
7: Estica.
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1: Bom dia, flor do dia! Bora juntos, aqui no rádio, na internet. Você que está na boleia do bruto, motoristas de aplicativos, taxistas, motoristas escolares, bombeiros. Alô, policiais militares!

Antônio e Vitor Hugo desse modelo, pra gente colocar um ponto final na edição caprichadona do Alô Bom Dia desta sexta-feira, e nós volta amanhã, sabadão, viu? Com mais uma edição super gostosa do nosso programão Caprichadão. Olha, um abraço forte pra dar sorte, me siga lá nas redes sociais, arroba Sérgio Fontinelli com TI2L1Y, eu aguardo você, tá bom? Me segue lá que eu te sigo de volta e um abraço forte pra dar sorte. Até amanhã.

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1: E você vai marcando aqui na cidade, faltando um minuto para sete. Um abraço e a todos um bom dia. Nós estamos chegando e a partir de agora a informação. Começa mais um café. O nosso café com notícias desta sexta-feira, dia 8 de maio. E você já vai conferindo os principais destaques. Vamos com as manchetes do nosso café de hoje. No nosso bloco local, temos as notícias da polícia. Hoje tem cine em céu aberto em Barra Bonita. Tem bazar de voluntários do Hospital São José. Hoje tem o grande evento da PAI por Igaraçu. Manchete regional. Servidoras de creche são presas após denúncia de agressões contra uma criança de 2 anos. Outras manchetes de agora que você vai conferir pelo Brasil e pelo mundo. Governo estuda rever a taxa das blusinhas em ano eleitoral. Escala 6x1 impacta a saúde do trabalhador. Lula e Trump, resumo do encontro entre os presidentes. Bronquiolite, o SUS alcança 1 milhão de gestantes vacinadas. 500 mil de mesada de Daniel Vorcaro para Ciro Nogueira. Outras manchetes que você confere agora pelo Brasil e pelo mundo. Auxílio Saúde da AGU exclui sogro e academia um dia depois de divulgada a notícia. Uma das vergonhas do Brasil. Você vai conferindo manchetes, destaques. Emirados Árabes dizem ter interceptado novos ataques com mísseis e drones do Irã. Supremo arquiva ação de Bolsonaro contra Lula e Iglesias por crimes de honra. Coronel rédio por feminicídio tinha obsessão e ficou louco por outra PM, diz a defesa. Mais destaques, mais manchetes pelo Brasil e pelo mundo. Exame de DNA descarta novo herdeiro da fortuna de fundador das Casas Bahia. Indonésia busca 20 montanhistas que ficaram presos após erupção de vulcão. Mulher suspeita de matar cachorro com picareta é presa por maus tratos no Rio Grande do Sul. Rússia e Ucrânia trocam acusações de violação do cessar-fogo. Temos os destaques, as nossas manchetes desta sexta-feira, aqui no Brasil e pelo mundo. Temos Trump assina decreto que redefine o terrorismo e cartéis, principal alvo. Policial militar é preso em flagrante por feminicídio aqui na região em Avaré. Golpistas enganam peruanos com promessa de emprego e enviá-los ao fronte russo. Atleta de 13 anos morre após passar mal em etapa de jogos escolares em Santa Catarina. Você vai conferir também nesta edição as loterias de ontem à noite. Como fica o tempo no final de semana aqui na região, segundo informações do Climatempo. Nos destaques do esporte, Taça Libertadores da América. Mirassol vence. Jogo do Flamengo é cancelado. Na Sul-Americana, o Bragantino goleia. O São Paulo empata. Destaque do esporte, loterias e o tempo. Você confere tudo nesta edição. Está aí, portanto, os nossos destaques. as nossas manchetes. Agora vamos com a notícia por inteiro. 7:04, vem aí o nosso primeiro bloco de hoje.
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1: Um abraço e um bom dia. Sextou, Cris, tudo certo? Sexta-feira, como sempre, eu e a Cris. É. Vamos nessa, né? Tudo certinho. Bom dia para a galera que está com a gente, como sempre, aqui no nosso café. Muito grato pela companhia e desejando, como sempre, né, para todos nós uma boa sexta-feira. Sextou, como dizem por aí, a moda pegou. Bom, gente, eu começo aqui com dois comunicados da Funerária Piso para dois falecimentos em Barra Bonita. Aos 51 anos, o senhor Evandro José Scalissa, sepultamento hoje às 15h, no cemitério do centro. Evandro José Scalissa, que faleceu aos 51 anos. Outro comunicado da Piso é para falecimento também na Barra, 70 anos, a senhora Alice Seigo Teral. Sepultamento hoje, 13h, no cemitério Jardim da Paz. Alice Seigo Teral, de 70 anos, que faleceu na Barra. As informações são da Funerária Piso. Muito bem, muito bem. Neste primeiro bloco, como sempre, temos a polícia. Sempre a presença das notícias da polícia com o relato do Matiase. Chega mais, Matiase, bom dia.
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2: Bom dia, Livelto. Bom dia, Marcelo. Bom dia a todos da Cidade FM. Grande abraço. Mais uma vez, nós chegamos. Livelto, ocorrências policiais. Ontem, nós tivemos aí às 14h27, na rua Antônio Mede de Múzio, ali próximo ao córrego Barra Bonita, acidente de trânsito com vítima. Após solicitação via Copom 90, a unidade policial compareceu na rua Antônio Benedito de Múzio com a rua Ângelo Reginato, onde a condutora de um veículo Classic relatou que transitava com seu veículo pela rua Ângelo Reginato no sentido do bairro Centro e, ao chegar no cruzamento com a rua Antônio Benedito de Múzio, parou, esperou passar um veículo e empregou marcha, momento em que uma motocicleta chocou-se contra a lateral do seu veículo. Aguardou no local até o condutor da motocicleta ser socorrido pela ambulância municipal. A chegada da viatura. Já o condutor da motocicleta disse que transitava pela rua Antônio Benedito de Múzio, no sentido bairro Centro, momento em que, ao chegar no cruzamento com a rua Ângelo Reginato, o veículo Corsa Classic acabou cortando a sua preferencial, ocasionando o acidente, vindo a cair ao solo, causando escoriações pelo corpo, sendo socorrido pela ambulância municipal até o Hospital São José, onde o médico de plantão não viu fraturas no exame de raio-x, foi medicado, posteriormente liberado. Dados apresentados à Delegacia de Polícia Civil de Barra Bonita, onde a autoridade de plantão aguardou a vítima posterior para a elaboração do boletim. Documentos dos veículos e de seus condutores em ordem. Nós tivemos uma ocorrência por Igaraçu, na rua Valentim Bamonte, ontem às 15h50, uma ocorrência de desinteligência, Livelto, na rua Valentim Bamonte, Coab de Igaraçu. Em atendimento à ocorrência de desentendimento com lesão corporal, a equipe deslocou-se até o local onde encontravam-se as partes envolvidas, sendo constatado que o autor apresentava visível estado de embriaguez, comportamento exaltado, agressivo, motivo pelo qual foi necessário o apoio de outra viatura. Segundo o relato das vítimas, ambos eletricistas da empresa CPFL, a equipe realizava, Livelto, serviço de restabelecimento de energia elétrica em imóvel localizado ao lado do endereço supracitado do autor, sendo necessário acesso ao poste de energia situado no interior da residência pertencente ao autor. Durante a execução do serviço, o autor iniciou discussão verbal de forma agressiva aos funcionários da CPFL, alegando que um dos eletricistas estaria observando sua esposa em trajes íntimos. Mesmo após esclarecimentos prestados pela equipe técnica acerca da natureza estritamente profissional da atividade desempenhada no local, o autor exigiu a interrupção imediata do serviço deles, após a conclusão dos trabalhos. Enquanto as vítimas guardavam ferramentas e equipamentos no veículo, o autor saiu da sua residência portando um machado nas mãos, passando a ameaçá-los. Na sequência, as vítimas tentaram deixar o local, ocasião em que o autor ele desferiu um chute contra a lateral do veículo da concessionária CPFL. Ainda segundo relatos, o autor alcançou uma das vítimas, um dos funcionários, né, da CPFL, tentou golpeá-lo na região da cabeça com um machado, sendo que a vítima conseguiu se defender utilizando o braço, sofrendo lesões no membro superior, bem como na região das costas. Em razão dos golpes posteriormente desferidos pelo autor com o machado, a ocorrência foi registrada como lesão corporal, conforme artigo 129 do Código Penal Brasileiro, sendo as partes conduzidas para providências na Polícia Judiciária em Jaú. Consta ainda a apreensão de um machado utilizado pelo autor. A autoridade policial deliberou pelo registro de boletim de ocorrência para posterior apuração adequada da situação apresentada. Ainda ocorrências com entorpecentes. Foi ontem, às 4h15 da tarde, Rua Família Paz. A equipe já se encontrava pela delegacia de polícia e foi solicitado pelo delegado da delegacia para que a equipe apoiasse uma desinteligência de um indivíduo procurado pela justiça. Quando se aproximaram da Rua Família Paz, local com muitas denúncias de tráfico de drogas no local, o indivíduo saiu do meio do mato e correu, sendo abordado juntamente com outros indivíduos. Um dos indivíduos abordados, sendo este, ter se evadido várias vezes de abordagens anteriores. Trazia consigo expressivo número em dinheiro, número em espécie, né? Uma grande quantia em dinheiro. Assim, em busca no local de onde eles saíram, a equipe encontrou uma balança de precisão, uma porção bruta de crack e ainda 47 pinos contendo cocaína. Foi indagado a respeito do ocorrido, porém negou a propriedade das drogas. Ainda, pela Rua Família Paz, durante a abordagem, foi feito abordado mais dois indivíduos, sendo que um deles estava com 157 gramas de maconha e ainda uma quantia de R$20 em dinheiro. O outro elemento, com 8 pinos contendo cocaína e ainda R$14 no bolso dos seus shorts. Notas diversas. Conduzidos à delegacia de polícia de Igaraçu, onde o próprio delegado de plantão, Dr. Guilherme, né, elaborou o BOPC de tráfico de drogas, artigo 133 do Código Penal, e a associação para o tráfico, artigo 33, artigo 35, onde menores de idade são aliciados para o tráfico de drogas. Os indivíduos ficaram presos à disposição da justiça, aguardando audiência de custódia.
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1: Muito obrigado, Matiase, pelas informações. Gente, no primeiro bloco tem a polícia e tem também as loterias. Vamos conferir das loterias de ontem à noite. A Mega Sena, concurso 3.005, 17, 23, 29, 30, 48 e 50. Acumulou. A Mega paga amanhã 45 milhões. A Loto Fácil, concurso 3.679, 0102, 0307, 0810, 11, 13, 14, 17, 18, 21, 22, 23 e para fechar o 24, 3 apostas com 15 dezenas para cada uma, 487 mil. As 3 apostas simples, Fortaleza no Ceará, Porto Seguro na Bahia e Lagoa Dourada em Minas Gerais. A Quina, concurso 7.019, 0611, 4262 e fechar com 78 acumulou. A Time Mania, concurso 2388, 0523, 2736, 3946 e fechando com 71. A Time Mania mais uma vez acumulou, hein? Amanhã paga 24 milhões e meio. Dia de sorte, concurso 1210. 0911 1217 2023 e fechando com 24. Acumulou. Paga 200 mil. Amanhã. Sorteios de hoje à noite. A Loto Fácil paga 13 milhões. A Quina, 6 milhões. Loto Mania, 2 milhões e 600. O Super 7, 250 mil. E a Dupla Sena, 150 mil. Está aí, portanto, as nossas loterias. Sorteios de ontem à noite. Outros destaques. Vamos com o nosso bloco local. Um final de semana movimentado, né? E o Dia das Mães no próximo domingo. Vamos aqui então com os nossos destaques no nosso primeiro bloco desta sexta-feira. Temos um registro aqui. Laços que emocionam. Festa da Família reúne comunidade na Andorinha. Um dia marcado por amor, união e momentos especiais. A Casa da Criança da Barra, Sessão Andorinha, realizou ontem a emocionante Festa da Família, o evento que reuniu alunos, famílias, funcionários, colaboradores e convidados para uma celebração repleta de carinho, integração e memórias inesquecíveis, nós estamos registrando. A Prefeitura da Barra convida a população para a inauguração da Praça Vitório Risso, que acontece amanhã a partir das 10 da manhã. O novo espaço está localizado na Avenida Pedro Meto, ao lado do Centro Turístico e Cultural Maria do Bimbo, no bairro Recanto da Barra. A nova praça passa a integrar os atrativos da Orla Turística de Barra Bonita e recebe também um importante símbolo da história militar brasileira, um veículo blindado cedido pelo Exército Brasileiro, o famoso Urutu. É amanhã, 10 da manhã. A OAB de Barra Bonita, em parceria com a Faculdade Grande ET, convida advogados, advogadas, estagiários, estagiárias, acadêmicos, acadêmicas de direito e toda a comunidade para uma palestra denominada Crise Constitucional. Vai ser ministrada pelo professor Flávio Martins, renomado jurista e referência nacional em direito constitucional. Será nesta segunda-feira, dia 11, 19h30, na Faculdade Gran Tietê. Temos aqui o comunicado, então, da OAB de Barra Bonita. Campanha do Agasalho por Igaraçu começa dia 18 agora, hein? Do dia 18 ao dia 26 de maio. Você pode entregar nas unidades de saúde, escolas municipais e bancos. Tem entrega direta também, não ganha tempo. Lá na Avenida Elias Souza Dantas. Temos aqui os destaques. Gente, a Prefeitura da Barra, por meio da Secretaria de Proteção e Bem-Estar Animal, realiza inscrições presenciais para castração grátis. Será hoje, a partir das 7h30 da manhã, das 7h30 até as 3h da tarde, no postão, lá no Centro de Saúde da Vila Operária. Exclusivo para moradores de Barra Bonita, tem que levar um comprovante de residência. Um animal por família. É hoje, portanto, hein? Inscrições para castração grátis. Das 7h30 da manhã às 3h da tarde no postão na Barra. Temos aqui. E por falar em Barra, temos uma programação aqui para o Dia das Mães. No dia 10 agora, neste domingo, ali na chamada Praça da Juventude. Movimento Cultural Turístico Especial das Mães. A programação começa às 7h da manhã, né? Depois temos à tarde e também à noite. E nós vamos dando detalhes aqui. Certo? Muito bem, muito bem, muito bem. Temos mais destaques. Tem um edital de convocação aqui do concurso público a Prefeitura da Barra, que está anunciando de forma oficial a convocação de candidatos aprovados do concurso para o provimento de cargos de agente do Executivo 2, Merenda e Cozinha. Os candidatos devem comparecer dia 18 próximo no Departamento de Recursos Humanos da Prefeitura de manhã e à tarde. Está feito o registro, certo? Nós temos aqui ainda o detalhe é o seguinte. Gente, O IPTU Carnê de Garaçu foi distribuído a Barra também. Se você por um acaso não recebeu, procure a prefeitura. Não vai deixar, hein? Depois você tá confusão. 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Certo? Lá da Barra temos um bazar solidário do Instituto Mulheres Fantásticas. Venda de roupas lá no Salão de Festas da Coab. Será amanhã, a partir das 9 da manhã. Se você puder, é uma chance perfeita para renovar o seu guarda-roupa. Certinho? Bom, gente, o detalhe é o seguinte. Hoje começa a quermesse de Santo Antônio em Barra Bonita. É, temos o início aí da quermesse de Santo Antônio em Barra Bonita. Tá? Vamos lá, então. Vai até o dia 6 do mês que vem. Sempre lembrando que na Santo Antônio as noitadas são de sexta e sábado. Domingo é a chamada folga da companhia, hein? Tá certo? Então temos aí Barra Bonita. E por falar em Santo Antônio, tem missa na Santo Antônio hoje, 19 horas, missa do Sagrado Coração de Jesus. E ainda na Santo Antônio, em Barra Bonita, segunda-feira começa o tríduo de Nossa Senhora de Fátima. E Garaçu do Tietê também terá quermesse, apenas uma noitada. É a segunda quermesse do centenário da paróquia de São Joaquim. Será amanhã, 7 da noite, no Salão Paroquial. Além dos cobres e bebes tradicionais, teremos aquele animado show de prêmios. Tá certo? Muito bem, muito bem, muito bem. Vamos girando, então, os destaques. O detalhe é o seguinte. Temos aqui uma peça teatral para Barra Bonita, marcada no Teatro Zito de Marque para o dia 23 de maio. Temos um tempo suficiente ainda. Distribuição de graça de mudas de árvores em Barra Bonita, hein? Será amanhã. Será amanhã, portanto, a partir das 8 horas, em frente à pista de skate, ali na Praça da Juventude. Certo? Está aí, portanto, é um Secretaria do Meio Ambiente da Barra, em parceria com a Faculdade Grande Tietê e o Viveiro Dois Córregos. Amanhã, a partir das 8 da manhã, é de graça. E por falar de graça, hoje tem Cine Céu em Barra Bonita. Serão duas noitadas de cinema grátis. Hoje e também amanhã, sempre às 7 horas da noite. É, sempre às 7 horas da noite. Ali no Parque Turístico Municipal Valdemar Lopes Ferraz, também conhecido como a Praça da Minicidade. O filme Minions 2, A Origem. Olha, a classificação é livre. Então é hoje e amanhã, a partir das 7 horas da noite. Gente, aquele comunicado aqui da Associação dos Autistas de Barra Bonita sobre a pizza solidária foi prorrogado para o dia 22 próximo, viu? Dia 22 próximo. Eu tenho um contato aqui, o WhatsApp, que é o 991-38-8315, tá? Para você fazer o pedido. 991-33-8315. Vamos ter, então, hoje, Bazar das Voluntárias do Hospital e Maternidade São José. É um presentinho para o Dia das Mães, aí você pode comparecer ali. Será hoje, a partir das 16h, lá na FUMB, das 16 às 18 horas. Panos de prato, toalhas de lavabo, toalhas de mesa e outras peças feitas pelas voluntárias, hein, do hospital. Vamos participar, prestigiar e fazer aí parte deste gesto de cuidado, né? Hospital e Maternidade. Hoje, a partir das 16h na FUMB. Já vai conferindo. Ô, Cris, e hoje tem aquele grande evento aqui em Garaçu da APAI, que é um sucesso, né? Sempre foi. Aquele formigueiro de gente. Lota. A APAI de Garaçu. Temos aqui, né? Temos aqui essa noitada especial hoje, 19h30, no local da APAI mesmo, aqui de Garaçu. Tá certo? E como diz o comunicado por aqui, a sua presença faz a diferença. Venha participar, colaborar e fortalecer essa causa tão importante. É hoje, aqui na APAI de Garaçu, às 19h30. Muito bem, muito bem, muito bem. Temos aqui... Gente, maio vai indo. É o último mês, até o dia 29, para declaração de imposto de renda, hein? Como é que tá aí? Vai deixar para a última hora? né? Aí vai pra internet, todo mundo no último pra declaração de imposto de renda, hein? Como é que tá? E vai deixar pra última hora? Né? Aí vai pra internet.

0: E tem um outro recado aqui, para falar aqui, que é do, no próximo dia 24 aqui, é o Santuário de Nossa Senhora Aparecida, é o segundo porco no rolete, dia 24 de maio, no Salão da Coab, a partir de 11h30 da manhã. Nós vamos voltar, é claro, a falar sobre esse assunto. E na Barra, continua ainda as inscrições, que é para o vestibulinho do segundo semestre da ETEC. Inscrições até o próximo dia 25, hein? Próximo dia 25, tá certo? Os três cursos, que já foi falado aqui, os três cursos noturnos, hein? E 40 vagas para cada um. Técnico em administração, técnico em informática para internet e um curso novo agora, especialização técnica em cálculos trabalhistas. Certo? Podem se inscrever. Candidatos já concluíram o curso técnico em administração, contabilidade, recursos humanos, serviços jurídicos ou área equivalente. Certo? Muito bem. Os candidatos sem acesso à internet, a escola deixa você à vontade para você ir lá e ser atendido com acesso a computadores de manhã, tarde e à noite. Olha que beleza, hein? Da ETEC em Barra Bonita. Muito bem, muito bem, muito bem. Está aí, portanto, os nossos destaques aqui neste nosso primeiro bloco do café de hoje, sempre na companhia de quem? 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Gente, sextou na estiva, Cris. 19h, vamos lá. Vamos convidar a galera, comer, beber, conversar, falar mal dos outros. E a continha sempre rachada, viu? Nunca esquecer, sempre rachada. Hoje em dia não tem mais negócio dessas festas aiadas que tinha, esse negócio que eu vou dar tudo, pago tudo hoje, que vai. O que você precisa levar? Aí precisa levar a carne, a cerveja, o refrigerante. Cada um leva o seu, senão... Se não, fica em casa. Se eu ganhar na loto, é outra coisa. A primeira coisa, eu vou embora. A primeira coisa, eu vou embora. Hoje, estiva, 19h. E tem música lá hoje, hein? Com o Ricardo Perassoli. Tá certo? Música com o Ricardo Perassoli. 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Ô Cris, eu vou dar um alô pra galera que tá com a gente aqui, agradecendo sempre a companhia. Maria Helena Viana, a Maria Denor, Reginaldo Matiasi, José Ângelo Stulin, Solange Cardoso, bom dia, Evaldo Gomes, Cidinha Fulan. Temos aqui a Ariosvaldo Graia, a Carmen Biasotto. Temos aqui também a Eva Elizabeth das Neves, Sandra Foliani, César Melo, Deus abençoe. Elizabeth Guimarães, bom dia. Carmen Borges, sextou. Maria Skin, que Deus abençoe. Adão Amato, a Maria Célia, ótimo fim de semana para você também. A Isabel Custódio, a Vera Lúcia Aparecida dos Santos. O Lazinho Silva também sempre ligadinho com a gente. Aqui uma ótima sexta para você também. Tá aí a moçada, muito grato pela companhia. 7h28, vamos tomar um café? E a gente volta já já com o nosso bloco regional. Notícia.
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1: E você vai marcando aqui na cidade, 7h37. Vem aí o nosso segundo bloco de notícias.
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1: E vamos dar uma voltinha pela região. Hoje e amanhã, a Prefeitura de Botucatu, da Estância Turística de Botucatu, sedia a segunda reunião de prefeitos e gestores de turismo. É a Associação das Prefeituras de Cidades Estâncias Turísticas do Estado de São Paulo. A programação terá início hoje na Pinacoteca Fórum das Artes e vai até amanhã, onde prefeitos se reúnem para deliberar sobre investimentos e projetos. Está feito o recado aqui, portanto. E outro aqui ainda, tá? Gente, a poeira já está subindo e o som do berrante anunciou. Começou a 35ª edição do Boracéia Rodeio Show, a festa mais aguardada naquela cidade. É um show ao vivo do Country Beat. A estrutura no centro de eventos está impecável. A programação hoje começa aqui com, hoje dia 8, Bamboa abre a noite, e depois tem Maiara e Maraíza. Tá? Amanhã, Jorge Henrique, Rodrigo, Carlos e Mancini. Domingo tem Patrícia e Manuela. Vamos ter também domingo a partir das 10 da manhã, leilão de criadores. É, gente, tá aí, portanto, ó, lá hoje tem Maiara e Maraíza, lá em Boracéia. Três servidoras de uma creche municipal foram presas temporariamente durante uma operação do Ministério Público do Estado e da Polícia Militar, após denúncias graves de agressões físicas e psicológicas contra crianças. O caso veio à tona depois que uma criança de 2 anos passou a apresentar lesões frequentes no corpo e mudanças de comportamento. A operação aconteceu ontem. O caso foi em Bariri, no Jardim Panorama, na creche professora Nelly Chedid. A ação foi coordenada pelo promotor de justiça, Dr. Nelson, após investigação conduzida pela promotoria. Segundo o Ministério Público, as apurações começaram após familiares e pessoas próximas relatarem suspeitas envolvendo maus tratos dentro da unidade escolar. Durante a investigação, foram reunidos depoimentos, fotografias de marcas encontradas na criança e imagens de monitoramento da creche. De acordo com o promotor responsável do caso, os materiais analisados indicam, em tese, agressões recorrentes, contenções consideradas abusivas e até situações em que havia incentivo à violência entre as próprias crianças. Que pecado, rapaz. A prisão das investigadas foi autorizada pela Vara Regional de Garantias da 3ª Região Administrativa. Segundo o Ministério Público, a medida foi solicitada para preservar provas e garantir o andamento das investigações. Até o momento, o nome das mulheres presas não foram divulgados oficialmente. As investigadas foram levadas ao fórum, onde passaram por procedimentos judiciais. A notícia diz aqui, até o momento não divulgaram. Será que depois vai divulgar o nome? Vai divulgar a foto? E eu estou morrendo de medo. Ainda mais aonde? No Brasil. Um homem de 31 anos foi atacado por um vizinho de 46 com um golpe de facão após discussão no Jardim Paulista, em Dois Córregos. No momento do crime, ele estava com um sobrinho de 3 anos no colo e conseguiu impedir que a criança fosse atingida. O suspeito foi espancado por populares após o crime. Recebeu atendimento médico e foi preso em flagrante. De acordo com o BO, o suspeito ateou fogo em seu terreno e foi confrontado pela vítima em razão da fumaça que se espalhou pela região. Pouco depois, quando o homem de 31 anos estava na calçada com o sobrinho, o autor chegou armado com um facão e passou a dar golpe nas costas dele. Ao tentar impedir que a criança fosse ferida, ele também foi atingido no ombro. Após o crime, a vítima foi socorrida e encaminhada à Santa Casa. Durante as buscas pelo agressor, a equipe da PM recebeu informação de que ele havia sido espancado por desconhecidos e estava desmaiado na rua. Foi socorrido, conduzido à Santa Casa. Após atendimento médico, Os dois envolvidos receberam alta. Ontem, policiais civis de Bauru prenderam um adolescente de 16 anos, suspeito de tentar matar a tiros um jovem de 24 em duas ocasiões distintas. Nas duas vezes, a vítima foi atingida, mas conseguiu escapar da morte. De acordo com a civil, o caso mais recente foi no último dia 23 de abril, quando o jovem foi atingido por dois tiros no rosto e no ombro, em uma área de mata que funciona em um ponto de venda de drogas. A investigação apontou o envolvimento do adolescente de 16 anos, que foi localizado na manhã seguinte em sua residência no Jardim Vitória. Durante buscas, segundo a polícia, o adolescente tinha radiocomunicadores usados para avisar traficantes sobre a presença da polícia em ponto de venda de drogas. Ele admitiu o envolvimento com o tráfico e a autoria das duas tentativas de homicídio. Conforme a polícia, o adolescente alegou que, ao saber que o desafeto estava no ponto de venda de drogas, saiu de um disque bebidas na Vila Industrial com dois comparsas, entrou por uma área de mata da linha férrea e surpreendeu o mesmo com disparos. No dia 1 de agosto do ano passado, ele já havia atirado duas vezes na vítima nas proximidades de um recinto no Jardim Ferraz. O jovem foi atingido pelas costas, no tórax e ombro e levado à UPA do Ipiranga. Em ambos os casos, ele se recuperou de ferimentos. Certo? Ainda, a fuga de casa de uma menina de 7 anos em Arealva levou a mãe a descobrir uma sequência de supostos abusos sexuais que estariam sendo cometidos pelo seu companheiro, o padrasto da criança. Na manhã de ontem, o homem de 31 anos foi preso pela civil e militar e autuado em flagrante. Segundo o BO, a menina fugiu de casa anteontem, enquanto a mãe trabalhava e ela estava sob os cuidados do padrasto. Na ocasião, sua irmã adolescente também não se encontrava no imóvel. Quando a mulher chegou do trabalho e não encontrou a filha, questionou o companheiro se ela havia feito algo para que ela fugisse. Mas, segundo ela, ele a teria agredido com um tapa no rosto e quebrado o seu celular quando ela ameaçou ligar para a PM. Conforme o BO, após buscas pelo bairro, a mãe encontrou a filha escondida na casa de uma amiguinha. No trajeto para a residência, a menina disse que não havia acontecido nada. Posteriormente, já em casa, acabou revelando, após muita insistência, que o suspeito havia passado a mão em suas partes íntimas e que essa não seria a primeira vez. Em razão do horário e sem celular para pedir ajuda, a mãe decidiu dormir com as filhas e pediu para que a mais velha levasse a mais nova na escola ontem. No retorno, as duas pararam na base da PM para relatar. O suspeito foi detido. Questionado, ele negou acusações de abuso em relação à enteada, mas admitiu uma discussão com a esposa, agressão e dano em seu celular. Se for comprovado, né, tem que pegar um sabugo, mas daquele tamanho, aí o resto você sabe já, né? Se for comprovado, hein? Certo? Um motociclista de 21 anos, aliás, uma motociclista de 21 anos, ficou ferida após ser atingida por um carro que desrespeitou o sinal de pare em um cruzamento em dois córregos. O motorista fugiu sem prestar socorro. Uma câmera de segurança registrou o momento da colisão. Nas imagens, o carro avança pela rua João de Oliveira Simões e atinge a motociclista que seguia pela rua Mariano Lopes. Com o impacto, a vítima é arremessada da moto e bate contra um poste. O SAMU foi acionado por uma amiga da vítima, que seguia de moto logo atrás. A jovem foi socorrida à Santa Casa. As imagens de segurança mostram também o momento em que o motorista deixa o local sem prestar socorro. Com o impacto da batida, a placa e o para-choque do carro ficaram espalhados pela via. A partir da identificação da placa, a polícia conseguiu localizar o proprietário do veículo, mas o motorista segue foragido. Não se tem detalhes sobre o estado de saúde da vítima. Um idoso, deixa eu ver essa notícia aqui, de onde que é? Ali de Ourinhos. Deixa-me ver essa notícia aqui de Ourinhos. Chegando aqui. Um idoso de 67 anos foi preso suspeito de assediar uma criança de 11 anos em Ourinhos. De acordo com a civil, o caso aconteceu na Vila São José. O homem apresentava sinais de embriaguez e teria corrido atrás da criança, que estava soltando pipa, fazendo gestos obscenos. Ele foi contido por moradores até a chegada da PM e foi preso por assédio, sem direito à fiança. O caso segue sendo investigado pela polícia. Esse é outro caso, né? De um rabanete ou se não um sabugo. Um policial militar de 40 anos foi preso em flagrante por feminicídio em Avaré. O caso aconteceu no começo da semana. José Augusto de Andrade é suspeito de matar a mulher de 57 anos. Ainda não há informações sobre o que motivou o crime. Ele foi detido por agentes da área rural da cidade. Com ele, apreenderam 3 armas de fogo, munições e um simulacro. Ele foi levado para a delegacia, depois foi encaminhado ao presídio militar Romão Gomes, localizado na zona norte da capital paulista. O caso foi registrado como feminicídio. Agora é aguardar. Muito bem, muito bem. Deixa eu ver aqui que eu tenho ainda aqui, pela nossa região, né? Mais algumas manchetes. Jacaré é flagrado em lagoa usada por moradores para lazer em Botucatu. É, a gente tem disso também. Tupã confirma caso de leishmaniose visceral humana. A preocupação, hein? A Secretaria de Saúde de Tupã confirmou um caso positivo de leishmaniose visceral humana. A notificação foi registrada no último dia 21 de janeiro e a confirmação aconteceu agora após análise do Instituto Adolfo Lutz. A leishmaniose visceral humana é uma doença infecciosa grave, não contagiosa e que é transmitida pela picada do mosquito palha. A doença afeta órgãos internos, principalmente baço e figo, além de poder levar à morte. O paciente é um homem de 91 anos. Foi tratado e recebeu alta médica. A Secretaria de Saúde informou que as equipes já iniciaram investigação na região central da cidade, onde possivelmente ocorreu a transmissão. Muito bem, muito bem, muito bem. Está aí, portanto, os nossos destaques neste nosso giro regional. 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Deixa eu ver um alôzão aqui pra galera, quem que entrou com a gente mais aqui. O Canaça, um abração. A Rosa Meneghelli, Sidney Fernandes, a Marlene Búfalo, a Dirce Cardoso, bom dia, Dirce. A Fátima, o Fabrício José Antônio, a Marlene Gonçalves Torelli, a Maria Helena Viana, o Reginaldo Zé Ângelo. Muito bem, muito bem. Muito obrigado pela companhia, gente. Uma boa sexta para todos nós. 7h51, eu vou tomar mais um café. E a gente volta com o nosso giro pelo Brasil e pelo mundo.

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1: E você vai marcando aqui na cidade, faltando um minuto para as oito. Depois do nosso programa, tem o professor José Maganha, como acontece em todas as sextas-feiras, com o nosso Bom Dia Cidade. Sorteio de pizza com refrigerante do supermercado Fernandes, dois marmitex do Cheiro Verde, e tem uma surpresa boa também hoje, hein? Sorteio de uma correntinha banhada a ouro do Colégio Saber, daqui a pouquinho com o professor José Maganha. Vamos em frente, pontualmente 8 horas, vem aí o nosso terceiro bloco de notícias.

0: Governo estuda rever taxa das blusinhas em ano eleitoral.
1: Da Fazenda, Dário Durigan, afirmou que o governo discute rever a chamada taxa das blusinhas, cobrança de 20% sobre compras internacionais de até 50 dólares. A declaração foi dada durante a entrevista ao programa Bom Dia Ministro, da EBC. O tema volta à discussão em meio ao ano eleitoral. A chamada taxa das blusinhas traz uma imagem negativa para o governo de Luiz Inácio Lula da Silva. De acordo com o ministro do petista, o Palácio do Planalto não pretende acabar com o programa Remessa Conforme, criado para controlar justamente a entrada de produtos importados no país. Porém, ele reconhece que há ministros dentro do governo, especialmente da área política, defendendo mudanças na taxação.
2: Veja, essa discussão da taxa das blusinhas, ela precede aqui um programa de regularização dessas encomendas que fluíam no mundo e no Brasil sem controle. A gente passou a controlar, hoje a gente sabe se entra produto com prejuízo à criança. Hoje a própria oposição no Congresso tem levantado o tema de volta. Dentro do governo tem ministro que defende que a gente reveja. Eu estou dizendo o seguinte, a gente tem que olhar e fazer o debate racional. Eu não tenho tabu em relação aos temas, desde que a gente preserve os avanços que a gente atingiu.
1: A taxa das blusinhas entrou em vigor em agosto de 2024 e vem sendo defendida por setores da indústria do varejo nacional como uma forma de proteger a produção brasileira. Durigan rebateu ainda críticas ao programa Desenrola e negou que a iniciativa represente uma espécie de incentivo à inadimplência. O ministro afirmou que o governo prepara uma nova fase do programa, essa voltada para consumidores que estão com as contas em dia, mas que sofrem com juros altos.
2: Aqui seja uma pessoa que é informal, por exemplo, informal no país, que é um olhar que a gente tem muito cuidado, ele não tem uma renda fixa por mês. Ele tem que ir lá ganhar o seu dia a dia de maneira muito pontual. E ele é quem mais toma juros caros no país. E nós estamos estudando uma linha pros informais.
1: Durigan também comentou a proposta que prevê o fim da escala 6x1 e a redução da jornada de trabalho. O ministro defendeu uma transição gradual para alguns setores da economia, mas descartou compensações tributárias para as empresas.
2: Então, eu digo o seguinte, 40 horas por semana, com 2 dias por semana, sem redução de salário e sem compensação com benefício fiscal. Não cabe dizer aqui que o Estado tem que indenizar o empresário. Agora, cabe sim discutir transições.
1: A discussão sobre a redução da jornada de trabalho avança no Congresso Nacional e Durigan deve participar na próxima semana da comissão especial que trata sobre o tema. Grupo Rádio Web 25 anos, áudio que amplifica conexões. Produção e reportagem, Yuri Hudson.
0: Vamos em frente, escala 6x1, impacta a saúde do trabalhador.
3: A Procuradora-Geral em Exercício do Ministério Público do Trabalho, Tereza Basteiro, participou da comissão na Câmara dos Deputados que trata do fim da escala de trabalho 6x1. Ela destacou que o modelo atual tem efeitos sobre a saúde dos trabalhadores.
4: Inicialmente, é importante destacar que dados oficiais do Ministério da Previdência Social, bem como estudos produzidos pela Fiocruz, confirmam que o atual modelo de jornada com apenas um dia de descanso na semana é prejudicial à saúde do trabalhador e à segurança do trabalho, além de atentar contra as normas de organização e gestão do meio ambiente de trabalho. A exaustão crônica decorrente desse regime projeta-se, ainda de forma direta, sobre o orçamento público e sobre a produtividade nacional. Há relação direta entre o excesso de jornada, repouso semanal insuficiente e acidentes e doenças do trabalho.
3: A Procuradora-Geral do Trabalho em Exercício, Tereza Basteiro, ainda chamou atenção para as transformações no mercado de trabalho e os efeitos sobre as mulheres. Segundo ela, o atual regime de jornada foi estruturado com base em uma realidade histórica de predominância masculina no trabalho formal, sustentada pelo trabalho doméstico não remunerado realizado por mulheres. Em outra audiência na Câmara dos Deputados realizada na Paraíba, a procuradora do trabalho Andressa Alves destacou que o fim da escala 6x1 contribuirá para diminuir afastamentos do trabalho.
5: Quando falamos em reduzir a jornada, falamos em maior tempo de rigidez física e mental para trabalhador. Trabalhador que outrora teria que estar mais um dia dentro do ambiente de trabalho, vai ter tempo para promover maior convívio com a sua família, promover maior acompanhamento dos seus filhos menores, que muitas vezes acabam enveredando até pelo trabalho infantil, que é também uma prática de combate ao Ministério Público do Trabalho. Promover, né, esse tempo de pausa, a necessidade de pausas que precisamos hoje. E reduzir, consequentemente, os afastamentos do mercado de trabalho.
3: Ela também lembrou que, com a saúde mental preservada, o trabalhador produz mais, o que beneficia as empresas. Agência Rádio Web, produção e reportagem, Rafael Silva.
0: Lula e Trump, um resumo do encontro entre os presidentes.
6: O encontro do presidente Lula com Donald Trump nesta quinta-feira era para durar uma hora, mas quase bate em três horas de conversa. Com ministros do Brasil e dos Estados Unidos presentes na Casa Branca, a pauta foi extensa com a discussão de temas de interesse bilateral, entre os quais comércio, tarifas, cooperação contra crimes transnacionais e minerais críticos. Segundo o presidente Lula, houve até uma conversa descontraída sobre a seleção brasileira. O esperado encontro com a imprensa no Salão Oval não aconteceu, mas o presidente Lula concedeu entrevista coletiva na Embaixada do Brasil em Washington, detalhando o encontro com Donald Trump. De acordo com o presidente brasileiro, a qualificação das facções criminosas do Brasil como terroristas não foi discutida, mas ele e Trump conversaram sobre drogas e crime organizado.
7: Eu disse ao presidente, muitas vezes os Estados Unidos falavam em combater o crime organizado, a questão das drogas, tentando ter base militar dentro dos outros países, quando na verdade, para você fazer com que os países deixem de plantar ou fabricar aquilo que a gente chama de droga, é preciso que a gente crie alternativa econômica para esses países. É importante, eu disse para ele que nós estamos dispostos a construir um grupo de trabalho com todos os países da América do Sul, com todos os países da América Latina e, quiçás, com todos os países do mundo, para a gente criar um grupo forte de combate ao crime organizado. É importante também que tem lavagem de dinheiro que é feita em estados americanos.
6: Lula defendeu a soberania brasileira na exploração de terras raras.
7: O que nós dissemos para os Estados Unidos é que nós não temos veto a nenhum país que queira participar com o Brasil. O Brasil tem a obrigação de ter uma regulamentação em que o Brasil seja soberano. O Brasil tem a obrigação, sabe, de compartilhar com quem queira participar conosco, seja os Estados Unidos, a China, a Alemanha, a França, qualquer um que quiser, a Índia, o Brasil estará aberto a construir parceria. O que nós não queremos é ser meros exportadores dessas coisas. Nós não queremos repetir o que aconteceu com a prata na América Latina, o que aconteceu com o ouro de cento e poucos anos no Brasil sendo mandado para fora, com o minério de ferro, em que a gente manda muito minério para fora e a gente poderia fazer um processo de transformação interna que a gente não fez.
6: Os presidentes também conversaram sobre tarifas.
7: Ele sempre acha que nós cobramos muito imposto. Nós sempre, não, porque nós temos a média do imposto que nós cobramos de vocês é 2,7%. Mas ele continua temendo, mas tem produto que é 12%. Então eu falei assim, então, vamos fazer o seguinte, vamos colocar um grupo de trabalho e vamos permitir que esse moço da indústria do comércio do Brasil, junto com o teu moço do comércio, sentem em 30 dias, apresente para nós uma proposta para a gente poder bater o martelo.
6: Nas contas do Brasil, o déficit comercial com os Estados Unidos é de 20 bilhões de dólares. Na contabilidade estadunidense, o Brasil perde ainda mais, 30 bilhões de dólares. Lula também respondeu a perguntas embaraçosas. A primeira sobre as críticas públicas que fez a Trump, como querer ser o imperador do mundo, no caso da guerra contra o Irã.
7: Olha, o Trump não vai mudar o jeito dele ser por causa de uma reunião que durou 3 horas comigo. O que eu fiz questão de dizer para ele é o que eu penso das coisas que eu acho que podem ser feitas. Eu acredito muito mais no diálogo do que na guerra. Eu acho que a invasão do Irã, ela vai causar mais prejuízo do que ele está imaginando.
6: A segunda pergunta foi sobre Cuba. Segundo Lula, Trump disse que não pretende invadir a ilha comunista.
7: Cuba quer dialogar e Cuba quer encontrar uma solução para colocar fim a um bloqueio que nunca deixou Cuba ser um país completo, livre, desde a vitória da Revolução de 59.
6: Outro tema que era esperado e que não entrou na pauta foram as possíveis ações do governo Trump contra o PIX, mas a cassação de vistos de brasileiros, sim.
7: Entreguei para ele também a lista dos nomes brasileiros que ainda continuam proibidos de entrar no Brasil, nos Estados Unidos. Como foi aprovada a dosimetria no Congresso Nacional, vai diminuir a pena de todo mundo. Quem sabe o Trump reconheça a necessidade de, sabe, liberar o visto, sabe, dos brasileiros que estão proibidos de entrar aqui.
6: Após o encontro marcado por cuidados e estratégias dos brasileiros, Lula voltou a falar de química entre ele e Donald Trump.
7: Você sabe aquela história, amor à primeira vista? Aquele negócio da química? É isso que aconteceu. Eu espero que continue assim. E eu espero que seja assim com qualquer presidente do Brasil e qualquer presidente do mundo.
6: Ainda sobre a guerra dos Estados Unidos contra o Irã, o presidente Lula entregou a Trump a cópia de um acordo de 2010, assinado pelo Irã e mediado por Brasil e Turquia, em que o país persa se comprometeu a enriquecer urânio para fins pacíficos. O acordo foi ignorado pelas potências mundiais. Agência Rádio Web de Brasília, Alan Barbosa.
0: Continuando com o nosso giro de notícias, agora o assunto bronquiolite. O SUS alcança 1 milhão de gestantes vacinadas.
8: Às vésperas do Dia das Mães, o Brasil alcançou a marca de 1 milhão de gestantes vacinadas contra o VSR, vírus sincicial respiratório, principal causador da bronquiolite em bebês. A imunização, oferecida de forma inédita pelo SUS para grávidas a partir da 28ª semana de gestação, também protege os recém-nascidos desde os primeiros dias de vida, fase em que o risco de complicações respiratórias é maior. Para celebrar a conquista, o ministro da Saúde, Alexandre Padilha, vacinou uma gestante na cidade baiana de Lauro de Freitas, onde também anunciou a construção da primeira maternidade municipal da região. Padilha destaca a importância da vacinação contra o VSR.
9: Uma vacina que custa de R$ 1.500 a R$ 2.000 numa clínica privada, desde dezembro do ano passado, é de graça no SUS. E a gente atinge, antes do Dia das Mães, 1 milhão de gestantes já vacinadas, já impactando nesse ano na redução das internações e de casos graves pelo vírus sincicial respiratório, vírus que causa bronquiolite.
8: O avanço da vacinação no SUS já reflete nos indicadores de saúde infantil.
9: Nós tivemos já, calculando até esses primeiros meses de 2026, uma redução de 63% das internações e 52% de redução dos casos de bronquiolite pelo vírus sincicial respiratório, quando a gente compara 2026 com o começo do ano 2023, ou seja, uma grande redução, salvando vidas não só das gestantes, mas imunizando o bebê desde o começo.
8: O Ministério da Saúde também oferece gratuitamente no SUS o Nirsevimab, um imunobiológico que garante proteção imediata contra o VSR. O medicamento é indicado para recém-nascidos prematuros de até 36 semanas e 6 dias de gestação e crianças de até 23 meses com comorbidades, como cardiopatias congênitas e doenças pulmonares crônicas. A estratégia está ativa nas unidades básicas de saúde de todo o país. Agência Rádio Web, produção e reportagem, Carolina Cassola.
0: 500.000 de mesada de Daniel Vorcaro para Ciro Nogueira. Vamos à matéria.
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11: Direto de Brasília, sempre com o principal fato do dia. E nova fase da Operação Compliance Zero da Polícia Federal atinge em cheio o presidente do Progressistas, o senador Ciro Nogueira, senador pelo Piauí. A operação tem totalmente como foco a relação de Ciro Nogueira com o dono do Banco Master, Daniel Vorcaro. E segundo a decisão do ministro André Mendonça, do Supremo Tribunal Federal, que autorizou essa nova fase da operação, Ciro Nogueira receberia de Daniel Vorcaro uma mesada de nada menos que 500.000 de reais. Uma mesada que teria começado com 300 mil reais e teria passado, então, depois para 500 mil reais. Segundo ainda a decisão de Ciro Nogueira, havia outros benefícios para Ciro Nogueira. Contas em hotéis de luxo em Nova York pagas por André Vorcaro, o empréstimo sem sem data de devolução de um imóvel para que Ciro Nogueira usasse, contas de restaurante, facilitação na aquisição de uma empresa, por uma empresa de um irmão de Ciro Nogueira, enfim, diversas facilidades feitas ali para Ciro Nogueira por ordem, então, de Daniel Vorcaro, de acordo com a decisão de André Mendonça, que embasou essa operação da Polícia Federal. Tudo isso para que Ciro Nogueira operasse no Congresso Nacional em favor do Banco Master, fosse assim uma espécie de braço parlamentar do Banco Master. E uma das coisas que Ciro Nogueira nesse sentido teria feito foi uma emenda a uma proposta de emenda à Constituição, uma PEC, que aumentava o valor garantido pelo Fundo Garantidor de Crédito, um fundo que é mantido pelas instituições financeiras, esse valor aumentasse de R$ 250 mil para R$ 1 milhão. Essa proposta teria sido inteiramente redigida pela assessoria do Banco Master e entregue a Ciro Nogueira num envelope. E a emenda que Ciro Nogueira fez teria o texto integral sugerido pela assessoria do Master. A defesa de Ciro Nogueira divulgou uma nota agora de manhã negando todas as acusações, dizendo que tudo não passa de ilações a partir de informações encontradas em diálogos. Mas a situação toda compromete muito o presidente do Progressistas, alguém que tinha pretensão até de vir a ser o candidato a vice-presidente na chapa do senador Flávio Bolsonaro, do PL do Rio de Janeiro, que é hoje o principal adversário do presidente Luiz Inácio Lula da Silva na disputa eleitoral pela presidência da República. Ou pelo menos Ciro Nogueira tentaria a reeleição como senador pelo Piauí. Toda essa situação desgasta muito o senador e bota mais um ingrediente de gravidade nessa grave já crise do Banco Master. Crise que deve se agravar porque Daniel Vorcaro está negociando neste momento um acordo de delação premiada. A gente vai estar sempre acompanhando tudo para trazer para você a melhor análise e a melhor informação. Muito obrigado e até a próxima.
0: Aqui nesse país você rouba, depois tem delação premiada fazendo acordo. Eu nunca vi coisa igual na minha vida. É uma brincadeira, né? Bom, esse país é uma brincadeira de quando foi descoberto, né? Que já descobriram por engano, né? Erraram o caminho e vieram aqui. Você queria que fosse dar certo? Que jeito? Delação premiada, fazer um acordo. Que coisa, não? Seriedade zero. Corrupção 10. É impressionante. Gente, outros destaques. Outras manchetes de agora. Emirados Árabes dizem ter interceptado novos ataques com mísseis e drones no Irã. Ex-guitarrista de Rita Lee, Luiz Carlini, morre aos 75 anos. Coronel, réu por feminicídio, tinha obsessão e ficou louco por outra PM, diz a defesa. Indonésia busca 20 montanhistas que ficaram presos após erupção de vulcão. Exame de DNA descarta novo herdeiro da fortuna de fundador das Casas Bahia. Mulher suspeita de matar cachorro com picareta é presa por maus tratos no Rio Grande do Sul. Rússia e Ucrânia trocam acusações de violação de cessar-fogo. Você vai conferindo os destaques, as nossas manchetes desta sexta-feira. Olha, gente, golpistas enganam peruanos com promessa de emprego para enviá-los na Rússia. Atleta de 13 anos morre após passar mal em etapa de jogos escolares em Santa Catarina. Governo lança crédito de até 21 mil para mês de baixa renda no turismo. Os destaques, as nossas manchetes, que você confere. Ex-vereador de Diadema, em São Paulo, provoca acidentes e foge sem prestar socorro. Notícia também que você vai conferindo. Wagner Feitosa atingiu o motorista, segundo testemunhas, ele atingiu um carro, atropelou o motociclista e fugiu, atingindo um poste de semáforo. Está aí, portanto, o nosso giro, as notícias e manchetes de agora pelo Brasil e pelo mundo, que você confere conosco aqui nesta sexta-feira, na nossa cidade FM. Um abração mais uma vez aos amigos e amigas pela sintonia, pela companhia. É, a Terezinha Marques, o Wagner Luiz Aparecido Poiano, a Ercília Santos, o Carlos Lazarinho e Dineia Tosato, a Sueli Corinto, a Edete Maia, a Vera Rodrigues, bom dia, Deus abençoe. Rosa Meneghelli, um abração, gente. Tomar mais um cafezinho derradeiro, né? E a gente volta com o esporte e também o tempo, segundo o Clima Tempo.
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1: Vamos nessa então, gente. Último bloco aí. Confira na sequência o esporte e o tempo.
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1: Taça Libertadores da América ontem à noite. Mirassol 2, LDU 0. Platense Peñarol 1-1. Coquimbo 2, Universitário 1. Júnior 0, Cerro Porteño 1. A partida entre o Flamengo e o Independiente Medellín foi cancelada. Confusão, barbaridade. Não era para. Era com portões fechados, abriram os portões, deu confusão. E certamente o Flamengo vai ganhar os pontos. Lá na Libertadores da América, faltam duas rodadas para terminar a fase de grupos. O Independiente Rivadavia e o Corinthians já estão classificados para a outra fase, independente dos resultados. Certo? Agora vamos com a Sul-Americana. Ontem os brasileiros em ação. O'Higgins 0, São Paulo 0. Blumen 0, Bragantino meia dúzia. Certo? Muito bem, muito bem, muito bem. Temos aqui, semana que vem tem Copa do Brasil, quinta fase, hein? Ah, o Brasileirão da Série A joga sábado e domingo. Os paulistas em ação. No domingo, o Palmeiras joga fora de casa contra o Remo às 16h. Ainda no domingo, 18h30, Santos e Bragantino. Mirassol e Chapecoense, Corinthians e São Paulo. Você vai conferindo aí. Também a Série B, a Série C e a Série D, com jogos no final de semana. Campeonato Paulista da Série A2, a final. Jogo de ida ontem, Juventus e Ferroviária 0-0. Próxima quarta-feira, o jogo de volta. Certo? Tá aí, portanto, os nossos destaques do esporte. Finalzinho aqui do programa, 8h28. Deixe-me ver aqui. 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Agora vejamos as temperaturas de acordo com o clima-tempo para o final de semana. As máximas e mínimas sempre na média, viu, gente? Temos aqui hoje e amanhã praticamente iguais. Máximas entre 29 e 30, mínima 18 e 19. Tem previsão de queda de temperatura para domingo. Máxima de 21, mínima entre 12 e 13 graus. A mesma coisa para segunda-feira. Temos possibilidade também de pancadas de chuvas no final de semana, principalmente domingo e segunda, segundo o clima-tempo. Um abração aqui para a Cida Santos, a Dinalva e a Terezinha. Gente, obrigado pela atenção, um abraço e até logo mais às 11 horas.

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2: Todos os anos, cerca de 1.300.000 toneladas de alimentos são desperdiçadas ou perdidas em todo o mundo. Então, cerca de um terço de tudo que produzimos acaba no lixo. Mas por que desperdiçamos tanta comida? Um dos problemas é a logística e armazenagem do transporte, que por aqui é lastimável, de acordo com Antônio Alvarenga, presidente da Sociedade Nacional de Agricultura, a SNA. Outro problema também é o fato do

0: consumidor ser muito exigente com relação à estética dos alimentos. Ele não gosta quando aquela fruta está um pouco feia ou escura, mas pode ser comida normalmente como as outras. É o que afirma Silva, da rede Save Food Brasil. Com este grande problema, várias iniciativas foram criadas no Brasil para tentar barrar o desperdício de comida. Entre elas, um aplicativo que funciona como o Tinder, aquele da paquera, sabe? Ao invés de um crush, você aproxima comida sobrando com quem precisa dela. Ele se chama Comida Invisível. De qualquer forma, o consumidor tem um papel fundamental não só de fazer a sua parte, mas também de cobrar o que os supermercados, os restaurantes e outros lugares que frequentamos estão fazendo para evitar isso. Diga não ao desperdício. Seja um consumidor consciente.
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0: a justiça edificará a paz, se cada um respeitar concretamente os direitos e esforçar-se por cumprir plenamente os próprios deveres para com os demais. 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

Se tudo na vida fosse só alegria, não daríamos valor à felicidade. Às vezes, é preciso chorar para sabermos o quanto é bom sorrir. É preciso sentir saudade para sabermos o quanto gostamos de alguém. Quando temos tudo na vida, nada parece ter valor. Por isso, viva hoje, esqueça o ontem e deixe Deus decidir o amanhã.

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2: Bom dia, gente querida. Bom dia, Igaraçu do Tietê. Bom dia para vocês, trabalhadores e trabalhadoras. Bom dia para você, mamãe querida. Bom dia. Estamos na antevéspera do Dia das Mães. Aliás, todos os dias são os dias das mães, né? Todo dia é especial para você, mamãe. Por isso, nesse domingo, eu quero que você abrace a sua mãe, quem puder, né? Ou reze pela sua mãe, demonstra todo esse carinho que não se apaga jamais. Jamais apagará o amor de mãe e o amor do filho, da filha para com a sua mamãe. Eu quero que você, nesse dia, nessa sexta-feira gostosa, nessa sexta-feira, dia 8 de maio já, hein, gente? Olha, já quase na primeira dezena do mês de maio. Eu quero que você tenha força, saúde e alegria. Força para vencer todos os obstáculos. Força para você ter um dia maravilhoso. Força para você ser feliz. Saúde, saúde, cuide bem da sua saúde, gente. Olha, cuide, nós estamos aqui no período da influenza, no período que nós temos a gripe solta, o vírus da gripe está solto no ar, esperando a oportunidade para chegar até nós. Por isso, cuide da sua saúde, tome a vacina, faça tudo o que você tem que fazer pela sua saúde. Se é uma caminhada, se é ir na academia, faça, cuida da saúde, isso é longevidade e alegria, muita alegria no rosto, nos lábios, alegria para você chegar no final do dia e dizer que foi, o seu dia foi muito feliz. Muito bem, estamos aqui começando o nosso encontro marcado de todas as sextas-feiras. Para mim é muito especial estar aqui com vocês, ainda mais nesse dia que antecede, né, o Dia das Mães. É muito especial para todos nós, para todas as pessoas, é muito especial esse final de semana. E hoje, na sexta-feira, nós vamos ter a nossa alegria de terminar o programa em pizza. Mas hoje está mais recheado ainda. Temos a pizza com refrigerante PET de 2 litros do Supermercado Fernandes. 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E também as pedras que você tem aí na sua casa, tem que cuidar, tem que manter essas pedras aí bem bonita para você ter, né, aquilo que você gastou bastante bonito aí para enfeitar a sua casa. 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Então participem, escrevam aqui no nosso WhatsApp. Eu quero ganhar a correntinha, quero ganhar a pizza, quero ganhar... Né? Participe, mande uma mensagem e no final uma mamãe vai ganhar a correntinha muito linda, gente, lá do Colégio Saber. E está escrito na correntinha mãe, um pingente escrito mãe. Muito bonito mesmo, lá do Colégio Saber, aqui de nossa cidade, e que utiliza o sistema objetivo de ensino. Vamos começar com música? Vamos, 8 horas 42 minutos, e é dedicado a você, mamãe. As duas primeiras canções lindas que nós queremos demonstrar como é grande o nosso amor por você, por todas as mamães que estão nos ouvindo e a mamãe que temos dentro do nosso coração. Bom dia, gente. Estamos aqui. Fique conosco até às 11 horas. 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

Muito bem, estamos de volta, gente querida, estamos de volta, 8 horas 52 minutos e o nosso alô para o Dairton Antonizepe, o Batu. Obrigado, Batu, pela audiência. Lá no bar do Bi, Bi, um abraço para você, para todo o pessoal que estão nos ouvindo. Vera Céspedes e o Chapinha. Dona Ivanilde Biasotto, bom dia, Dona Ivanilde. Ah, que bacana. Paulão Soares, um abraço. Lá para a equipe da Secretaria do Camilo Saad, da Escola Estadual Camilo Saad. Obrigado, gente. Obrigado aí, Catito. Obrigado aí a todos que estão nos ouvindo, a Valdite e muito mais aí, tá? Dona Neuza, lá da Neuza Enxovais, também na audiência. Seu Lázaro Cardoso, como é que vai, seu Lázaro? Lázaro das Portas, viu, gente? Olha, seu Lázaro é aquela pessoa que instala portas aí com muita precisão, muita precisão. Muito bem, nós já temos aqui participantes, temos aqui José Denor Filho, mandou uma imagem muito bonita aqui, viu, seu José? Do Sagrado Coração de Jesus e Sagrado Coração de Maria, muito bonito, viu? Bom dia a toda a equipe da Rádio Cidade, colocaram o nome dos filhos, José Denor Filho e também Maria Denor. Aline, o Anderson, Jefferson, Juliana, querem participar do sorteio, já estão participando e estamos juntos aqui. Dona Maria de Fátima da Silva Denor, daqui a pouco ela grava um áudio. Helena Viana, muito obrigado, Helena. Obrigado pela participação. Vou colocar o nome da Maria Helena Viana, Murilo Santos Viana, Antônio Joaquim Viana, Arthur Dias e Cleonice Viana, muito obrigado. Maria Isabel mandou um bom dia Maria Isabel. Quem mandou aqui foi a Nê. Ah, Nê, muito legal, hein, Nê? Foi minha aluna, olha aí que sucesso que ela tá fazendo com os pastéis, né? E olha, gente, o pastel lá da Nê é uma delícia, hein? Você tem que comer num prato porque, olha, tem que cortar o pastel em 3 partes, viu? É uma delícia, viu, Nê? Parabéns, parabéns. Vamos colocar o nome do Laian, da Emily, do Maicon. E vai um pensamento para refletir que eu amo, que é o amor, né? Que ela ama. Cada um é responsável pelo mal que resulta do bem que deixou de fazer. Pois é, profundo mesmo, né? Se a gente deixa de fazer o bem, pode causar um mal. Muito bem, Nê, obrigado. Aparecida Fulan, obrigado também pela mensagem. Coloco meu nome no sorteio. Se eu ganhar qualquer brinde, eu ficarei muito feliz, muito feliz. Muito bem, muito bem. Jeguinho da Rua 3, lá na Coab. Feliz sexta-feira. E tem mais, tem gente digitando aqui, depois nós vamos comentar também. 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Muito bem, gente. Continue ligando, participando. E eu quero alertar você o seguinte: já comentei a vacinação. Agora é o período da vacinação da influenza. Influenza quer dizer gripe, é o vírus da gripe. Então, tá lá disponível no centro de saúde, gente, vai lá, é tão rapidinho, geralmente não tem fila, eu fui, tinha apenas uma pessoa, uma família na minha frente, né, vacinou a mulher, o esposo e o pequeno, já a criança já havia tomado a vacina, estava em ordem, e leva a caderneta, porque pela caderneta ela já vê, né, a atendente vê as vacinas que faltam complementar. Tá certo? Principalmente a pessoa gestante é importante, viu? E todos, né? Mas idosos, gestantes, criança, né? Já jovens, tudo, tudo,
todos nós devemos nos vacinar. E é totalmente gratuito, gente. Não tem custo nenhum. Ontem eu vi uma pessoa dizendo que, né, uma pessoa tem uma associação lá em Jaú, e ele vai, foi agendada a vacinação para ele, né? E sabe quanto vai cobrar da vacina? R$60. Então, olha, com R$60 você vai poder comprar bastante, algumas coisas, por exemplo, algumas frutas, né? Tá sempre em promoções aí, tem sempre oportunidades de frutas, abacate, que é uma delícia, abacaxi, laranja, mamão, tudo isso aí. Caqui, agora é época de caqui, né? A época de caqui, eu adoro caqui, viu? Ontem, depois da janta, eu comi 2. Um pouco exagerado, né, Cris? Mas eu comi 2, eu adoro, viu? Adoro. Aliás, não foi na janta, não, viu? Desculpem, foi hoje de manhã, no meu café da manhã, eu comi 2 caquis. Mas é isso daí. Então, vejam bem, ó, se nós temos a vacina gratuitamente no centro de saúde, não vamos pagar no particular, né? Vamos lá, que é totalmente gratuito, tá bom? 8h59, vamos lá, Vitor e Léo falando para nós, Deus e Eu no Sertão, uma canção muito linda. E depois o Gustavo Lima vai falar desses cabelos cor de ouro. A música é muito bonita, muito gostosa, é para ouvir e curtir também. Para você, com você... E por você, bom dia cidade, juntinhos.

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1: Que alegria, gente! Estamos de volta. 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E nessa alegria, eu mando um abraço carinhoso também para o seu Emílio de Campos e a dona Amélia. Bom dia, seu Emílio. Como é que está o senhor? Tudo bem? Carlos Lazarim, a esposa e filhos, né? O Alessandro e a Célia, lá na Agrocasa, hein, Alessandro? Firme aí, tudo bem? Muito bom aí, você e a Célia conduzindo. Parabéns, viu? Que loja linda, hein? Parabéns mesmo. O Xande, a Elisângela e a Isabela, lá na Casa dos Aviamentos, também na audiência. Sou Eli Agapito. Tudo bem, sou Eli. A dona Nair Trovato Becha, sempre na audiência da dona Nair. Muito obrigado. A Luane Rosseto e a dona Delfina estão participando. Todas essas pessoas estão participando do sorteio. E olha, lembrando que hoje tem essa correntinha banhada a ouro. É muito linda mesmo, lá do Colégio Saber. E tá escrito mãe na correntinha. Aliás, as mães vão receber essa homenagem hoje lá no Saber. Vamos ter agora às 10 horas, o período da manhã, vão prestar homenagem para as mamães, vão dançar, vão cantar. Vai ser lindo demais, viu, gente? Muito bonito mesmo. A dona Márcia Pereira Samuel, e o Samuel também. Eu vou concluir lá do Colégio Saber. Agora no período da manhã às 10 horas e no período da tarde é às 13h30. Também um abraço para a dona Júlia Coutinho, aqui no Jardim das Acácias, é bem próximo aqui de nós, da Rádio Cidade. Minha gente, estamos aqui, né? Juntinhos, 9 horas e 16 minutos. Daqui a pouco você come uma fruta, né? Pode tomar um suco de laranja, para depois se preparar para o almoço, dá para as 11 horas, 11h30 ou meio-dia, né? E você que está aí no trabalho, gente, continue firme, forte, dedicado. Quem trabalha no comércio, esse final de semana vai ser movimentado, então faça o seu melhor. O atendimento é a chave de tudo, de qualquer empresa, é o atendimento. Esteja, mas hoje eu estou triste, não, tá, deixa a tristeza pendurada lá na, põe dentro de uma sacola e pendura na árvore em frente ao seu local de trabalho. Então tudo que você tem de tristeza, de problema, põe dentro de uma sacola imaginária e pendura na árvore. Vai trabalhar e se entrega ao trabalho. Depois você volta, pega a sacolinha, vai ver que ela está pesando menos, tá? Porque você deixou de pensar nas situações, tá bom? Muito bem, muito bem. Estamos aqui. Continue ligando. Daqui a pouco eu vou ler mais uma remessa de participações. Muito obrigado por estar com a gente. Muito obrigado mesmo. E olha, gente, continue firme, continue assim, vivenciando tudo o que acontece. Veja, o mundo está meio tumultuado com a guerra lá no Golfo Pérsico por conta do petróleo, né? E tudo envolve o petróleo, tudo, né? Vejam bem, quem traz a mercadoria no supermercado é o caminhão. O caminhão precisa de combustível. Então, aumenta o combustível, aumenta o frete, aumenta o preço dos alimentos. Então, cuidado, toma cuidado, vejam onde tem oportunidades para comprar por um preço menor, é lá que você deve ir, tá? Não esquecendo da qualidade também, tá certo? Então, veja onde a opção é melhor e se organize, porque esse ano, 2026... Não sendo pessimista, mas sendo realista, é um ano que vai ter dificuldades, vai ter muitas coisas pela frente. Teremos Copa do Mundo, teremos eleições aqui no Brasil, né, para presidente, para governadores, deputados estaduais e federais e também senadores. Vai ser uma eleição aí, vai ter que escolher 5 nomes. uma eleição vai... E se aproxima, né? Queira ou não queira, o tempo vai passando e outubro se aproxima, tem as eleições. Mas até lá, muita coisa vai ser dita, muita coisa vai ser explanada a respeito das eleições. Mas vamos pensar, pensa em você, na sua condição de manter, por exemplo, a família, os compromissos, as contas do mês, para não ter problema, né, no final do ano, tá bom? Muito bem, vamos lá, depois eu comento também do Desenrola Brasil, novo programa do governo. Mas agora vamos lá, curtir duas canções lindas. A primeira, você pode até dançar, é um shot muito gostoso, Esperando na Janela, e depois Zezé de Camargo e Luciano, com a Fátima Leão, vão cantar uma música linda para desbotar a saudade. Para você, com você e por você, estamos aqui fazendo o melhor para que você seja feliz. Bom dia, gente. Forte abraço.

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1: Que beleza, gente. Estamos de volta. 9 horas 34 minutos. Olha aí, como é que você está? Tudo bem? É hora de tomar aí um lanchinho ou comer um salgadinho. Também pode ser um suco, né? Uma fruta, para depois já aguardar o almoço. Você que está aí no bar do Bi, né? Ah, muito bem. Fica aí já preparando, tomando um aperitivo para você logo mais almoçar, né? 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Fala lá com a nossa amiga Eva. Fala, Eva, ouvi na Rádio Cidade, eu tô aqui, né? Isso, muito bom. Olha, gente, gratidão a Júlia Batista Coutinho, né? Ligou para nós, a Eveline Coutinho, a Vitória Beatriz Coutinho, Dona Benedita Brazuti, obrigado, muito obrigado. Quer colocar o nome da Ana Lúcia Maria Clara. Muito bem, gente, muito bem. E aqui temos mais participações. Vamos ver. Participações. Bom dia, professor, todos da Rádio Cidade. Quero ganhar os prêmios de hoje. Muito bem. Shirley Rodrigues e a filha Amanda Rodrigues. Obrigado, Shirley, obrigado. Emília, Dona Emília, mandou uma mensagem bonita. Feliz sexta-feira. Vanusa Marigo, coloca o nome no sorteio. Maria Helena dos Santos. Pietro Henrique da Silva, Maite Leal Marigo, Giovana Barreto e o dela, Vanusa Marigo. Ok, Vanusa, obrigado, nós que agradecemos, viu? Valdiceia, que bacana, Dona Ceia, que bacana a sua participação, uma mensagem bonita aqui, um bule de café. Te desejo muito mais que um bom dia, te desejo paz, saúde, amor e fé com café. Muito bem, muito bem. Bel Bertoncello, bom dia. Mandou um peixinho azul aqui, muito bonito. Claudinho mandou também. Adriana Ferrari de Oliveira, Gabriel Ferrari de Oliveira, Claudecir de Oliveira. Muito bem, bom fim de semana para você também, Claudinho. Fabi, Luan e Luna. Então é a Luna Fabiane, o Luan Gabriel, Rayane Leão e Fátima Silva. Obrigado, gente. Juliana Lourenço. Oi, Juliana. Está participando do sorteio, sim. Vitória Calçone Lourenço, Juliana Calçone Lourenço, Kleber Aparecido Lourenço. Muito bem. Edete Maia, que legal, dona Edete. Obrigado, viu? Uma abençoada sexta-feira para a senhora também. Creuza Polônio, Cleuzinha. Muito obrigado, Cleuza. E também ao Roberto, seu esposo. Ela forneceu umas mudas de maracujá doce, gente. Que delícia, viu? Adoramos, viu, Cleusa? Adoramos. E também eu fiz a distribuição para mais pessoas, para poder a gente, incentivar a questão de você ter uma fruta na sua casa. Um pé de bananeira, um maracujá. Dá para ter na sua casa. É simples, gente, é só plantar, né? Eu conheço pessoa que tem até pé de jaca em casa e colhe jaca, viu? Colhe jaca, é, muito bem. Muito bem, um grande abraço para todas as mamães, a Cleuzinha está mandando. Obrigado, Cleuzinha. Já li que você manda um abraço para todas as mamães. Aparecida Fulã, obrigado. Coloca o meu nome no sorteio, está colocado já. E é isso daí. Tem mais para o próximo bloco, gente. E olha, eu falei para vocês sobre o Desenrola Brasil. É um programa do governo para quem está endividado. Mas muita atenção, viu, gente? Porque geralmente o banco vai lhe propor fazer uma renegociação. Cuidado com a taxa, cuidado com o prazo, vê se cabe no seu orçamento. Tudo tem que fazer a conta se cabe no seu orçamento. Não adianta você fazer uma renegociação, né? E depois você ter que ganhar um prazo, por exemplo, dá uma carência de 60 dias, 60 dias nós estamos em maio, junho, julho começa a pagar. Eu vou ter essa quantia que eu estou me comprometendo a pagar em julho? Então sempre fica essa dica, né? Porque pode resolver momentaneamente, pode resolver somente agora. Depois, na hora de pagar, que vai ver que vai ficar pesado no seu orçamento. Então tudo tem que ponderar, fazer as contas, não decidir na hora, porque geralmente quer que decida na hora. Não, fala, vou pensar, vou pôr no papel, vou somar tudo que eu gasto, né? Com, vamos lá, alimentação, farmácia, força e luz, água, telefone, se tem a prestação do carro, se tem a prestação da casa, você tem a prestação do terreno. Então, tudo isso você deve somar, né? Eu citei tudo isso, mas tem gente que não tem nada disso, né? Ou só tem a despesa de alimentação, ou às vezes farmácia, combustível. Então, tem que somar, gente, para ver se depois o orçamento vai caber para pagar uma prestação de renovação de operação no banco, tá certo? E os juros, presta atenção nos juros, gente. Hoje nós estamos com uma inflação do ano de 14,5%. 14,5% não chega a 1,5% ao mês. E a renegociação é 1,99%. É mais do que a inflação. Então tem que pensar tudo isso e uma conversa com o seu atendente no banco, uma conversa com a família, tudo isso é importante na hora de decidir, ou na hora de comprar, ou na hora de fazer uma renegociação no banco, ou onde quer que você esteja devendo, tá bom? Fica a dica aí para você, tá bom? Muito bem, vamos nós, 9 horas e 42 minutos, o tempo vai passando, passa rápido, e a gente vai ficando feliz aqui. Eu imagino, assim, conversando com vocês nesse momento tão bacana de estar aqui na Rádio Cidade. E agora nós vamos trazer a Cássia Eller cantando a música Segundo Sol. Essa música, ela fala Segundo Sol, mas foi feita pelo Nando Reis, quando houve o Segundo Sol, aí seria uma segunda paixão, né? Não ele realinhar as órbitas dos cometas, né? do planeta. Então é muito interessante também. E depois nós vamos ouvir uma canção de Volta para Casa. Muito interessante essa canção, porque é uma regravação de uma música do Lulu Santos pelo Tássio. É muito interessante. Eu gosto muito de regravações com um sentido diferente na música. Então ela é muito legal mesmo. Eu trouxe para vocês. Porque estamos juntos aqui na cidade, feita a rádio, feita para você. Por você e com você. Bom dia, gente. Forte abraço.

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Estamos de volta, 9 horas e 55 minutos, olha aí que bom, gente, olha, hoje dia 8 de maio, né, estamos aí sexta-feira, sextou, hein, gente, sextou, hoje tem bingo na PAI, né, vamos lá participar, contribuir e divertir também, e tem prêmios bons, hein, prêmios muito bons, e amanhã, dia 9, temos lá a quermesse do centenário, aqui na paróquia São Joaquim e São Benedito. Portanto, a missa amanhã, gente, é às 18 horas, missa às 18 horas, depois você participa da missa, quem não puder participar lá presencialmente, tem a transmissão pela Rádio Cidade, só que nós vamos transmitir às 19 horas, tá? Às 19 horas, como de costume. Será gravado às 18, a missa das 18, depois às 19 nós transmitiremos para vocês. E a quermesse, nossa gente, que delícia, hein? Arroz com fraldinha e outras guloseimas lá, deliciosa. Se não puder ficar lá, vai lá, compra a porção, vai para casa, tá, com a família, e você vai comer esse arroz delicioso. E vai ter outras coisas mais, viu? Parece que tem panqueca também. Eu não tenho o cardápio aqui no momento, mas com certeza o Erivelto e o Marcelo divulgaram ao longo da semana. Vamos prestigiar, vamos participar, vamos nos divertir e também vamos nos alimentar, né? Vamos nos alimentar com uma comida deliciosa, que é liderado pelo padre Ivonil e pelo padre Nelson. Nós temos dois padres aqui e várias, né? Tem a matriz e depois tem as outras paróquias, né? Tem bastante atendimentos. Então isso é importante, e é importante a participação do cristão, né? De você, igarassuense, participar também. E quem está nos ouvindo de outra cidade também pode vir. Pode vir sim, que será bem-vindo aqui em nossa cidade, tá certo? Muito bem, muito bem. Outra coisa importante, gente, agora, começo de ano, todo começo de ano nós temos o quê? O imposto de renda. Imposto de renda importante. Você que já sabe desse compromisso, não vai perder o prazo, hein? O prazo final é dia 29 de maio, tá? Tem pessoas que têm imposto a pagar e tem pessoas que têm imposto a receber. Depende de cada caso, de cada história, de cada compromisso, de cada recebimento. Mas o importante é você declarar e procurar um escritório, ou você mesmo quem faz, ler com atenção, não perder o prazo. E tem uma alternativa, gente. Você que tem imposto a pagar, parte desse imposto você pode destinar ao município, para as entidades do Conselho da Criança e do Adolescente ou do Conselho dos Idosos. Então é fácil de fazer. Ao invés de você mandar o que você tem pagado imposto tudo para o governo federal, você pode destinar uma parte para o nosso município. É só procurar o escritório que faz a sua contabilidade e dizer, olha, eu quero contribuir do imposto que eu tenho que pagar para o município, para ajudar as entidades nossas aí, o Voluntário do Câncer, a APAI, o Projeto Vida. Todas as entidades são cadastradas e são entidades oficiais e podem receber esses recursos. Então, ao invés de ir lá no monte do governo federal, vem para o município e o município distribui para essas entidades. Vai falar, mas é sério isso, professor? Dá certo? Gente, eu faço há muitos anos isso e tranquilo, nunca teve problema de forma alguma. Há muitos anos, né, que eu tenho a pagar, então eu destino uma parte para o município. A única diferença é que esse dinheiro que tem para o município tem que pagar até dia 29 de maio. Não pode fazer aquele parcelamento em 8 vezes. Mas, como tem que pagar, então você já se planeja para pagar.
tá certo? O imposto de renda é o seguinte, você já mais ou menos sabe o quanto você vai pagar por ano. Então já reserva essa quantia e pague em poucas parcelas. Porque se você pagar em 8 parcelas, essas parcelas serão corrigidas e vai mais dinheiro lá pro governo federal, tá? Procure o contador. Recomendo o escritório contábil Piccoli. Fale com o Chico, que ele se chama Henrique, né? Tem também o Murilo, tem o Pedro, tem o Negrelli, tem todo o pessoal lá experiente, capacitados e de confiança para fazer o seu imposto de renda. Tem mais situações também. Ao fazer o imposto de renda, você pode cair na malha fiscal. Ou seja, a Receita Federal interpreta que está faltando alguma coisa no seu imposto de renda. Se você esqueceu de colocar alguma coisa, a Receita Federal já está sabendo. Ah, vendeu um terreno, ou comprou um terreno, ou tem uma casa alugada e não declarou. Então, tudo isso daí a Receita Federal, gente, sabe. Então, se você omitir, depois ele cai na malha fiscal e você corrige. Não tem problema. Não é para se desesperar, não. É apenas que tem que fazer as coisas certas, tá bom? Muito bem, muito bem. Isso daí passa também, né? Imposto de renda passa. Depois vem, ó, IPTU. IPVA do carro já foi lá em janeiro, fevereiro, né? Então, vai passando. Aí depois você vai se organizando aí para fazer o seu programa do ano de 2026, tá bom? Olha, nós vamos agora ouvir uma canção. É bem antiga, mas tem uma pessoa querida que adorava essa música. Ângela Maria, Tango para Tereza. É um tango muito gostoso, que ela fala que alguém pôs a tocar um tango de Gardel e ela dança, a Tereza dança. É uma coisa muito bonita mesmo. E logo em seguida nós vamos ouvir uma música mais para mamãe. Essa vai tocar o coração. Te Amo Infinito, do Nando Luz. Tá? Nando Luiz. Ok? Mas vamos curtir também o Dia das Mães, viu, gente? Pode ter emoção, é momento de sensibilidade, sem dúvida alguma, né? Porque todo mundo tem mãe, né? Umas presentes, outras já num outro plano espiritual, mas não deixa de tê-la, né? Pelo carinho, pelo amor, aquela coisa de sensibilidade. E a emoção pode chegar. Então, para você, com você e por você, forte abraço. Estamos juntos.

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3: 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O Disney Plus anunciou que a quinta e última temporada do seriado O Urso vai estrear no dia 25 de junho. Serão 8 episódios, que serão disponibilizados de uma única vez. A história da quinta temporada vai começar na manhã seguinte ao momento em que Sidney, Rich e Natalie descobrem que Carmy abandonou a indústria gastronômica, deixando o restaurante para eles.
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9: Tenha paciência. Mesmo que você esteja com raiva ou com estresse, o último que pode sentir as consequências é o seu animal de estimação. Nesse relacionamento, quem tem consciência das coisas é você. Seu pet sempre vai agir por instinto, mesmo que tenha amor e carinho. Com ele, você precisa ter dedicação, atenção, carinho. Para deixar seu pet mais feliz, é preciso demonstrar a ele que o ama e que ele faz parte de sua vida e assim ele aprenderá o que é certo e o que é errado.
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1: Muito bem, estamos de volta, gente, 10 horas e 15 minutos, olha aí que alegria, né? Como é bom o trabalho, não, gente? O trabalho é tudo, o trabalho é vida, o trabalho é nos sustenta, né? Ele nos sustenta, assim, a força, o entusiasmo, o compromisso que a gente tem de chegar no horário, o compromisso que a gente tem em executar uma tarefa, uma atividade. Então, isso é muito bonito mesmo, muito bacana a questão do trabalho. Parabéns a você. A gente tem muitos exemplos de pessoas com certa idade que continuam trabalhando. É muito louvável isso, muito louvável mesmo, né? A pessoa está lá, já passou dos 70, continua trabalhando, continua dentro de um compromisso, dentro de horário. Então, tudo isso é vida e é bênção de Deus. Parabéns. Muito bem, gente. Luane Rosseto, Maitê de Souza, Delfina de Oliveira estão participando. Ela disse, eu quero ganhar, vamos lá, vai ter o sorteio. Lázaro Cardoso, seu Lázaro, bom dia. Vou abrir o microfone para o senhor, seu Lázaro, vamos lá.
2: Bom dia, José.
1: Bom dia,
2: eu seu Lázaro. Estava aqui na Biomed, vim trazer o Deivinho para tirar sangue, né, fazer exame. Aí estava ouvindo você falar de mim aí.
1: Legal.
2: E hoje tem que instalar duas portas.
1: Puta, que beleza.
2: Aí vizinho do onde que é o falecido Delino, ali do lado ali.
1: Ah, muito bem. Esse é o seu Lázaro Cardoso. Muito bem, seu Lázaro, muito obrigado. E é uma pessoa admirável, admirável mesmo. Lázaro Cardoso. E olha, cuidando dos netos, né? Olha, ser vô, gente, é a coisa mais linda, viu? É uma bênção de Deus. Vanilda Camargo, colocar o nome da Vanilda, do esposo Márcio, dos filhos Gabriel e Gabriela. Muito bem. Dona Elizabeth Guimarães, agora é sua vez. Vamos lá? Vamos ouvi-la.
3: Bom dia, professor. Bom dia, Cris. Bom dia, Marcelo. Bom dia, Erivelto. Bom dia a todos vocês da rádio. Que vocês tenham uma ótima quinta-feira. Não, sexta, né? Errei. Sexta-feira. E que Deus abençoe muito. Quero desejar a todas as mães um feliz Dia das Mães, cheio de muita benção. Tá bom, professor? Abraço, tá? Tchau.
1: Tchau, tchau. Clara, agora é sua vez, Clara. Microfone aberto.
4: Bom dia, Cidade. Bom dia, Marcelo. Bom dia, Cris. Beijo, é a Clara. Põe meu nome no sorteio.
1: Isso, muito bem. Olha aí. E onde que está? E a Lourdes Silva? Ah, e as outras amigas também ainda não participaram? Vamos lá, estou aguardando, viu? Estou aguardando a mensagem de vocês também aí, né? Ah, muito bom. Olha, gente, é isso daí, né? Que beleza. Aqui estou vendo todo o pessoal participando. Deixa eu ver pelo Face também. Eu tenho uma relação bem grande aqui no meu Face, que eu coloquei pela manhã, e já vamos apresentar aqui para vocês pelo Face, pelo Facebook também, os participantes aqui. Nossa, que maravilha! Eu curto tudo isso daqui, depois eu vou respondendo, tá? A Keila Maganha, a Ângela Primo, muito obrigado. A Yara Letícia Fadoni, olha a Yara. A sua filha também, né? Foi aluna nossa, que bacana. Cássia Mariana, professora lá no Saber. Juliana Kleber Lourenço. Valdete Brunelli Coelho, minha colega de trabalho, foi minha aluna também. Cássia Maganha. Silvana Aparecida Bizarro. Marlene Gomes. Poxa, dona Marlene, que alegria. Mãe do Benzac. Paulo Sérgio Soares. Maria José Biega. Que bacana, o Alessandro Vicente também. O Alessandro, agora é o bloco que você gosta, hein? Agora vem o bloco do rock and roll, mas um rock and roll mais suave, viu? Um rock and roll mais tranquilo. A Berenice, cadê você, Berenice? Estou aguardando sua mensagem também, viu? A Lourdes Silva. Ah, muito bem, muito bem. Gente, então agora vamos lá com o bloco do nosso rock and roll. Primeiro nós vamos ter o Queen, depois nós vamos ter o Elton John e no final uma música gostosa que você pode dançar aí do Creedence, tá vendo? Fique aí, fique conosco, já são 10 horas e 20 minutos, 10 e 20, e nós vamos aí continuando com o nosso Bom Dia Cidade. Lembrando que no final nós temos a pizza, dois marmitex e uma correntinha banhada a ouro do Colégio Saber, que está com um pingente escrito Mãe. Então, agora para você, por você e com você, o nosso rock no Bom Dia Cidade. Música.

0: Para onde vai as ambulâncias?
1: Vai tudo para a saúde.
0: Tudo para a saúde?
1: Tudo para a saúde. Ganhei um carro que não tinha para o asilo São Vicente, para o asilo Bombonato. E um carro para transportar os cadeirantes, né? Que tem lá, tem um carro deles antigo, e o cadeirante, você pôr o cara dentro do carro com uma cadeira de rua, é difícil. Esse não vai entrar por trás da cadeira com o cidadão tudo, ele pode ir num banco, pode ir no hospital. Igual tem o carro que eu também doei lá para o asilo São José de Paula, é. Que o Minuto dirige. Mesma coisa, mesmo carro. Eu ganhei do Ortiz, deputado amigo meu, e estou ganhando mais uma verba para ampliação do asilo Bombonato. Mais uma verba também para o lar de São Vicente de Paulo. São 150 mil e lá no outro lar vai ser mais ou menos 500 mil para ampliar mais quarto para o asilo Bombonato.
0: Esse de um milhão para o hospital de quem que é? Que é?
1: A deputada.
0: É.
1: A deputada de São Paulo, amiga minha, delegada de polícia. Não estou lembrando o nome dela agora, que deu um branco aqui, mas é muito amiga minha. É, nós somos companheiros de polícia e eu pedi, eles ligaram para mim oferecendo. Falei, fui para São Paulo, fiz o ofício. Vai ser duas etapas, 500 mil mais 500 mil. Mas que vai vir, vai.
0: Bom, e o Nuto? Vamos lá, terminou a novela?
1: Deixa eu falar uma coisa. Eu acordei triste, Eu divulguei ontem o Urutu em Barra Bonita. O que é o Urutu? O Urutu é um carro de transporte que ninguém viu até hoje, ninguém viu na barra ele. Porque é um carro que vive no mar, ele é anfíbio. Né? Ele transporta 11 soldados para a defesa nossa, do Brasil. Né? É do exército brasileiro. E eu fui pedir, um dia indo para São Paulo, eu parei num posto e vi um canhão parado num posto na frente da Castelo. E fui lá ver o canhão. Olhei o canhão de perto e falei, por que eu não posso pedir um carro para a Barra Bonita também? Aí acabei entrando no exército. Pedi autorização, é difícil entrar lá, bem difícil entrar lá. Aí pedi, ligaram para dentro do exército, o general autorizou minha entrada junto com o coronel. Coronel Rumo à Guerra, chama. Ficou meu amigo, ficou meu irmão, é meu irmão até agora. Eu falei, coronel, a Barra Bonita é uma estância turística, eu estou arrumando alguns aviões para a cidade, eu queria levar alguém lá, nós temos a Marinha, eu queria levar alguma coisa do exército para completar. A Marinha, o exército e a aeronáutica. Nós tínhamos o Peters, lembra? Tinha o Ferguson, né? Que era piloto, então seria homenagem para o Ferguson, esse avião. Tinha ganho o avião da aeronáutica, tinha ganho, o coronel Braga me deu o avião, deu um vento forte em Pirassununga, caiu o hangar em cima do avião, quebrou o avião, acabou com o avião. Aí, nesse meio tempo, ele conseguiu pôr em contato junto com o dono da TAM, que mora na Suíça, que é meu amigo hoje também por telefone. Nós falamos toda semana. Ele doou para a gente 4 aviões para Barra Bonita, tá? Para colocar dentro do pavilhão da cidade para visitação. Para quem não sabe, a TAM começou aqui na Usina da Barra, junto com o Orlando Meto, né? O dono da TAM, ele era piloto do Orlando Meto. Aí começou a empresa TAM. Então, você vai lá em São Paulo ou em Tatuí, você vai ver toda a exposição do avião com o nome do Orlando Meto, nome de Barra Bonita. Então eu pedi o que é para ele? Me arruma os aviões, a gente coloca o espaço aqui, tem que ser em um lugar coberto, que não toma sol, que não toma chuva, que são aviões novos. Né? São antigos, mas são conservados. Não pode ficar sobre o tempo. E estamos trabalhando para trazer logo, logo para Barra Bonita também. Tá? E o Urutu foi isso. Aí eu entrei no exército, falei com o capitão, ele falou, olha, Val, o que eu tenho à disposição é um Urutu que está lá em Fortaleza. Ele é usado, eu vou dar a baixa dele logo, logo, eu posso doar para vocês, isso 2 anos atrás. E fui atrás. Fui toda semana aí em São Paulo, na Assembleia, entrava no Exército, tomava café com ele, pedindo. Até um dia ele me ligou e falou, olha, você ganhou o Urutu, tá? Eu vou ceder o Urutu para você. Eu vou ter que tirar as armas dele e o motor dele e vou dar para você o Urutu inteiro, do jeito que é. Nossa, fiquei super feliz. Aí acertamos tudo para o caminhão buscar o Urutu. Naquela noite que foi buscar o Urutu o caminhão, eu estava no hotel, recebi uma ligação dele. Falou, mudou o general em Brasília, o ministro do Exército em Brasília, e negou todas as doações do Exército para qualquer pessoa, até a tua. Ele veio, chorei no hotel. Falei, passa o telefone de lá para mim que eu vou ligar lá. E liguei no hotel lá em Brasília. Fiquei meia hora falando com o general do Exército lá em Brasília. Contei a história de Barra Bonita, contei quem eu era, contei quantos mandatos eu tinha, contei como eu ia fazer para Barra Bonita, se ele poderia, pelo menos, essa doação para a gente, que eu tinha prometido para a cidade que eu ia trazer. Desde campanha, que eu já tinha feito isso antes da campanha. Ele falou, olha, pela tua honestidade, pela tua simpatia, né, eu vou ceder esse Urutu para você. Estou mandando agora um e-mail para São Paulo, pode recolher amanhã o bichinho lá em São Paulo. Aí o caminhão foi e trouxe ele para Barra Bonita. Pus no almoxarifado, onde fica a FIP, fica os ônibus, ele ficou lá 3 ou 4 meses lá dentro. É, ele veio enferrujado, porque ele vive em mar, ele veio com a carcaça mal pintada. Aí eu comecei a galear fundos com amigos meus.

0: comigo, nada da prefeitura, nada da prefeitura. Pus dinheiro do meu bolso e várias outras pessoas colocaram dinheiro também e não quer ser divulgado. Né? Um deu 200, outro deu 500, outro deu 300, final da conta. Ficou 36 mil reais para reformar o Urutu. Hoje ele está novo, intacto. Ele está com todo o assentamento novo, está perfeito, adesivado, está inteirinho. E gente criticando na internet. Tem gente que não sabe o que fala. Isso foi gratuito, veio para Barra Bonita gratuito. O turista que chega em Barra Bonita hoje, ele entra pela Pedro Meto, ele vê um tanque de guerra daquele que é lindo. Depois ele vê a Marinha do Brasil. Já bota o respeito do turista, já bota o respeito na cidade. Mostra que é uma cidade civilizada, né? E de graça. Aí, andando um dia no kart, encontrei o Toninho da Risco. Falei, Toninho, eu queria fazer uma homenagem para o teu pai. Eu sei que seu pai foi um dos primeiros transportadores de cana aqui de Barra Bonita. Meu pai trabalhava com ele na usina da Barra. Ele falou, você está brincando? Eu tenho uma praça, um bico de uma praça que eu posso doar por nome do seu pai. Você topa. Ele foi comigo e falou, eu quero. Fiz o projeto na Câmara, todos os vereadores assinaram. Foi uma discussão no começo, mas todos assinaram. E aprovamos a praça em nome do senhor Vitório Risco. Aí o Toninho, dono da transportadora, falou, eu abraço a praça. Eu adoto a praça. Então ele investiu lá. Ele jardinou tudo aquilo, comprou todos os brinquedos para aquilo. Amanhã está indo lá, para inaugurar amanhã às 10 horas.
1: Amanhã eu tenho notícia.
0: Amanhã está indo lá, carrinho de pipoca de graça para todo mundo, algodão doce, vai ter uma banda tocando, vai ter muita coisa, Edivaldo. Vai vir televisão, vai vir alguns repórteres, vai
1: aonde,
0: vir...
1: Aonde que fica essa praça?
0: Do lado do Centro Cultural, ali em Marido Bimbo.
1: Subindo
0: a Marinha, bem do lado.
1: Bem do lado da Marinha.
0: Quem passar na Pedro Meto vai ver uma grade...
1: Aquele prédio que ficou um tempão parado, né?
0: Que era antigamente da
1: Ambiental?
0: Aquele da Ambiental, era da CESP, né?
1: É.
0: Que foi doado para o Zequinho, que acabou fazendo a Casa da Cultura lá. Então, do lado lá ficou vazio. Passa agora, dá uma olhadinha lá para você ver. Toninho fez todas as grades, toda a jardinagem... Toda a iluminação, todos os brinquedos estão lá. Vai pagar um jardineiro mensal para tomar conta daquilo. Quer dizer, quem está falando besteira na internet não sabe metade da história. Eles misturam esgoto, misturam muro, misturam cemitério com aquilo. Tem nada a ver uma coisa com outra. Lá foi uma coisa que eu consegui gratuitamente para Barra Bonita. É uma coisa que o turista vai gostar. Tanto é que você vai lá agora, está cheio de gente vendo o Urutu. Tirando foto, guardando, porque ele nunca viu isso. Nunca viu isso.
1: Vamos ver quem fez toda a reforma. Foi o Toninho da Risco.
0: Toninho da Risco.
1: Ele que vai manter...
0: A praça totalmente foi ele que fez.
1: É.
0: Quem, a prefeitura ajudou. Manezinho ajudou, Manezinho liberou a praça através de lei. Manezinho fez o calçamento pela prefeitura. Mas o restante quem fez foi tudo Toninho. Eu e ele trabalhamos junto o tempo todo com o arquiteto Munir, que fez o projeto. O arquiteto de Jaú, que fez a estátua do pai dele, que está lá no local. E amanhã inaugura. Vai ser uma coisa muito bonita.
1: 10 horas amanhã?
0: 10 horas amanhã. Eu convido a população da Barra inteira para ir conhecer. Quem critica, vai lá conhecer primeiro. E as pessoas têm dúvida. É facinho. Acorda 5 horas da manhã, vai lá no Feirão da Economia, que eu acordo 5 da manhã e estou lá para montar feira, para servir a população. Vai lá conversar comigo. Lá eu explico tudo certinho como funcionam as coisas, como que é as coisas. Acorda cedo e trabalha. Não criticar sem saber. Né? Eu acho ridículo. A pessoa pega a internet, o celular, acha que é o dono do mundo e põe o que quer. Não sabe o que fala.
1: Precisa saber.
0: Sabe o que fala. Tem muita gente que critica, passou pela prefeitura, largou a prefeitura quebrada, no meio quebrada, com vale de refeição, ia na porta do mercado, largava a mercadoria lá dentro, porque não tem dinheiro, vale. Então não vem criticar a gente. Né? Lá atrás foi uma porcaria de administração que acabaram com o Barra Bonita, isso é verdade. Né? O Mané está sofrendo por falta de dinheiro, por falta do governo não passar, por falta da usina não passar dinheiro, por falta de um monte de gente não passar dinheiro. Né? Então sofre a administração e sofre a cidade toda. Agora, o que estou fazendo lá é de graça. Nem um centavo do bolso do cidadão Barra Bonita, nem um centavo. Então não vem criticar. Antes de criticar, vai no feirão comigo, 5 da manhã, acorda cedinho, o curioso que gosta da coisa certa, vai lá falar comigo. Eu vou explicar certinho, documentar, leva no local para ver. Tá? Para depois criticar. Eu não vou responder para esse povo, sabe, desculpa, o meu amigo Rivelto, porque você responder para uma pessoa ignorante, que não sabe o que escreve, tem que ficar quieto. É a mesma coisa de eu estar para um mendigo na rua, é a mesma coisa. Então, não vou dar resposta para esse pessoal. Vai lá conhecer, vai lá tirar foto, vai mostrar a história primeiro, depois falar besteira, não é verdade?
1: É verdade.
0: Foi feito com amor, eu acordo 4 da manhã e vou lá. Sai de lá 8, 9 horas da noite, todo dia, para deixar aquele bonito, para todo mundo ver. Que é para a cidade, não é para mim, não ganho nada com isso. Estou por dentro do meu bolso lá, para ajudar aquela praça lá.
1: E o feirão?
0: O feirão está maravilha, o feirão vai indo 1.000 pessoas.
1: Continua todo sábado?
0: 1.000 pessoas, passa todo sábado na feira, com preço acessível. Quando faz o feirão, Erivelto, os mercados fazem promoções, abaixa preço por causa do feirão. Quem ganha com isso? Toda a cidade ganha com
1: aonde
0: isso.
1: Aonde que está sendo feito?
0: Sempre feita na Nova Barra.
1: Nova Barra,
0: sempre. Porque eu fazia ela, eu tenho vontade de voltar ela nos bairros. Só que nos bairros eu não tenho acessibilidade de banheiro, eu tenho que parar em frente de casas. Em frente de casa, automaticamente o pessoal reclama porque chega de madrugada, faz barulho diferente para montar a barraca. Aquele barulho tem que sair com o cara da garagem. Então eu recebi algumas reclamações. Aí eu achei um local que eu possa fazer o feirão, que não tem o vizinho, tem lugar, tem banheiro, tem estacionamento, tem lugar amplo, tem tudo lá, tá? E além do feirão, já estou montando, ia começar a quarta agora. Deu um probleminha porque achei uma lei, a lei antiga de Gervásio, que fez muito bem feita a lei, só que tem uns defeitos que eu não posso usar ela para fazer a Feira da Lua, que vai ser toda quarta-feira também lá, toda quarta-feira. É uma feira que eu vou pegar ponta de estoque de lojas, que não tem coisa nas lojas, que o pessoal não vende. Tem calça que fica parado um ano e não compra. Tem sapato que fica parado um ano e não vende. Vai lá, vende baratinho, faz dinheiro com aquilo, né? Vai continuar o feirão e vai ter ponta de estoque. Vai ter banda, vai ter forró, vai ter feira do rolo. O cara quer trocar mulher com o marido, troca. Quer trocar gato com o cachorro, troca. Faz o que quiser. Vai ser uma feira livre, uma feira bacana, um negócio de encontro de amigos da noite.
1: Não tem uma data para começar?
0: Não, eu vou agora fazer o projeto segunda-feira, apresento o projeto hoje na Câmara. Ele vai para as comissões, será aprovado. Depois de aprovado, porque eu gosto de fazer a coisa legal, Edilto. Faço nada ilegal, faço dentro da lei. Se tiver um problema amanhã, eu vou responder, eu não quero responder. Igual o Urutu, não pode ninguém entrar nele. Ele vai ter grade nas portas, vai ficar aberto para turma conhecer ele. Não pode entrar nele. Por quê? Urutu, quem entrava nele era 11 soldados com um capacete. Então ele é baixo dentro, alguém pode se machucar dentro dele. Então é proibido entrar. Mas pode tirar foto, pode olhar, pode ver tudo. É lindo. Quem for lá vai gostar. Antes de criticar, pessoal, vai conhecer. Vai conhecer. Viu? Porque se você olhar para o teu rabo atrás, você deve ter um rabo bem comprido também. Então, antes de falar besteira, olha primeiro para falar.
1: O Val tá bravo.
0: Não, fala a verdade. Eu não gosto de papapá. Eu vou na Câmara trabalhar. Estou com 7 mandatos. Metade da minha vida foi no mandato. A Barra tem 130 e poucos anos, tem 46 de política. Eu sou o político mais antigo da Barra com mandato hoje. Mais antigo com mandato hoje. E não é à toa. A última eleição eu não bati porta de ninguém. Tentaram me caçar, falaram que comprei voto, que mandei carta, foram na justiça. Fizeram de tudo para mim. Perdi uns 200, não era mais votado da Barra. Perdi uns 200 votos com isso. Né? Passei vergonha na rua. Não saí na rua pedir voto. E eu não fiz crime nenhum, não fui condenado. Né? Então, as pessoas que fizeram isso aí são maldosas. Tem gente maldosa na Barra, Jota. Gente invejosa na Barra. Tem gente que não sabe fazer. Eu tinha um motorista chamado Loiro, você conheceu ele?
1: Puxa vida.
0: Falou, se passasse tinta na bunda da pessoa, sentava, não saía redondinho, saía quadrado, porque não sabe fazer o aquilo. Então não sabe nada, não conhece a vida. Só sabe criticar, sabe fazer as coisas. Antes de falar as coisas, vai conhecer, pergunta, vem em mim, liga para mim, pergunta. Eu ajudo 100 a mais pessoas por dia, Livelto, com orientações, com ajuda, até com dinheiro, com remédio, com coisa. Isso é o papel do vereador, eu gosto de fazer. Isso não é hoje, faz 40 anos que eu faço isso. Acabo devendo no banco para ajudar os outros. Quantas vezes faço isso? Agora vem qualquer cidadão e fala, vai xingar a mãe dele, o pai dele, o filho dele, olha o rabo dele, né? Olha a vida dele primeiro para falar dos outros. Olha a tua vida para falar dos outros. Olha o que você fez para a cidade. Apresenta uma coisa que você fez para a cidade. Eu mostro na Barra Bonita, qualquer pessoa pode botar no meu carro, qualquer bairro da cidade, eu passo e mostro, tem um dedo meu ali. Tem um dedo meu ali, desde que eu comecei.
1: Muito bem, o Val tá nervoso, cara. O detalhe é o seguinte, quando for falar de um assunto, entrar num assunto e principalmente comentar, precisa ter uma base, né? Precisa saber das coisas e aprofundar. É que você chegar no rádio aqui, eu vou comentar tal assunto. Você tem que se inteirar primeiro da coisa.
0: Olha o rabo, né? Olha a sobra dele.
1: Tem que se inteirar primeiro para depois não falar coisa aí e ser criticado. Eu não sei desse assunto, tem duas coisas que eu faço. Eu fico quieto e eu pergunto. Agora, quando for fazer uma análise, comentário, tudo bem, cada um tem uma opinião. Mas não pode extrapolar. Tudo tem limite. Val, deixa eu ver que hora. Nossa, 11h41. Para nós fechar aqui, ponto, o eterno problema nosso. Nosso que eu digo é em termos de preocupação. Barra de Igaraçu. Ponte Campos Salles.
0: Ponte Campos Salles. Fui no governo. Hoje, a Ponte Campos Salles, a verdade é uma só. Quando o Guilherme Bellarmine era prefeito na Barra Bonita, ele fez o tombamento da Ponte Campos Salles. Para quem não entende, tombamento não é tombar ponte. Tombamento é ninguém mexer mais na ponte como histórica. Ninguém pode fazer nada se essa bola não autorizar. Eu fui no Condefat 2-3 vezes. Tive uma reunião uma vez com a presidente. Inclusive, ela foi muito mal educada, muito mal exemplo que ela deu para a gente. Saiu meio da reunião e foi embora. Porque a responsabilidade hoje é do Condefat. O prefeito de Barra Garaçu não pode pôr um parafuso na ponte. Eu fui lá pedir a pintura da ponte. Demorou um ano e meio para responder para a gente. Para responder para a gente. Tá? Aí autorizou. Por que autorizou? Você passa na ponte, hoje tem um adesivo de 5 centímetros, mais ou menos, na cabeceira dela. Né? Hoje nós temos aquele, o córrego joga toda aquela sujeira que fica, você vê barro, você vê terra, nós íamos limpar aquilo lá. Mas corre risco de limpar aquilo que é a ponte. Enquanto eu vim técnico para ver aí. 18 anos atrás, eu tenho na CETESB, eu tenho todos os laudos, que já tinha problema os pilares da ponte, 18 anos atrás. Não é agora, 18 anos atrás. Né? E ela está ali. Mas ela é firme, ela aguenta, ela vai aguentar. Mas é um risco, sempre é um risco. Agora, eu fui pedir a terceira ponte. O que é a terceira ponte? Uma ponte lá embaixo, depois da Nossa Senhora dos Navegantes, bem lá embaixo, emendando Barra Garaçu, uma ponte dupla, que pode passar uma ambulância alta, que pode passar um bombeiro, que pode passar um caminhão, pista dupla que não tem que ter semáforo. Né? O transporte fica mais rápido, né? Parece que o buchinho aqui vai fazer uma perimetral em volta de Garaçu, teria uma perimetral na Barra Bonita, você tira todo o trânsito do centro da cidade, né? Você ajuda a cidade. Então a ideia de terceira ponte não é loucura, não. Vai ter que ser feito, Livelto. Que quando começar a mexer na ponte nova aqui em cima, que estão fazendo asfalto já em São Manuel Garaçu, essa ponte vai parar. Vai parar. Você vai ver a filha de gente que ir para Barra Bonita e Garaçu por lá. Se der um problema na ponte de Capuçalha, então, precisa ter que ir lá em Macatuba para Ijaú.
1: Então, a pergunta que me fizeram, eu vou fazer para você agora, é sobre a ponte aqui, quando estão duplicando já São Manuel e Garaçu, que já está continuando a duplicação. Quando pegar esse trecho aqui, né, a entrada da ponte vindo de Garaçu e da Barra, que tem a Morro aqui, é outra ponte lá. Bom, o que vai fazer? Vai fechar essa ponte? Aí vai perguntar, que nem você falou agora, o movimento na ponte Campos Salles, que só pode passar carro. E caminhão, como é que vai fazer?
0: Lá eles vão fazer vai e vem. Um lado só, enquanto é o seguinte, eles vão fazer uma ponte lateral aquela.
1: Mas vai fazer uma lateral?
0: Uma lateral aquela. Vamos usar uma parte dela e outra ponta lateral daquela. Porque os vão da ponte, embaixo da ponte, eu fui ver isso aí. Eu fui na artéria ver isso aí. Tem que ser mais largo para dar navegação. Então, os pilares têm que ser um pouco mais longe que o outro para os barcos, futuros barcos, para a navegação no Rio Tietê e Paraná, seja o maior. Então, a ponte é um padrão hoje, tem que ser feito. Vai mexer, vai passar carro e caminhão lá, mas vai usar um lado só. Então, vai ficar ali, para e vem. Agora, imagina se acontecer algum problema com essa ponte nossa aqui em Campos Salles. Não vai ver quem trabalha em Garaçu e Barra Bonita.
1: Nossa, você não é goelho.
0: Hoje tem que impedir ali embaixo, a Avenida Zanella Petri, para os carros dar volta lá na frente do contorno para vir em Garaçu. Dá uma olhadinha para você, isso é um absurdo. Absurdo. Tudo isso eu filmei, tudo isso eu gravei, tudo isso eu documentei, levei em São Paulo, tá na mão do governador. Eu virei muito amigo do vice-governador. Fui lá faz semana retrasada. Protocolei de novo a Estrada do Baixão de Serra. Mostrei todos os empregos que dá a Estrada do Baixão de Serra. Né? Quantos condomínios tem no Baixão de Serra? O prefeito até disse numa gravação, o prefeito de Dois Córregos e Mineiros tem que tirar a bunda da cadeira e ir lá brigar também. Porque a estrada não é da Barra. A Barra tem um trecho só. Depois da maior Mineiro, depois da maior de Dois Córregos. Aí tem Santa Maria e está asfaltado já. Então tem que juntar os prefeitos, os deputados que foram eleitos, tiveram voto aqui em Barra de Garaçu, juntar e lá brigar para fazer isso. Sabe, para passar a Estrada do Baixão. Eu trabalhei em Manduri, velho. Eu vinha pela estrada de terra de Água de Santa Bárbara até em Lençóis Paulista. Você corta mais ou menos 50 quilômetros vindo aqui pela Castelo Branco. É, não tinha asfalto. Aí o Calça Apertada, que foi governador lá com o Dória. É sócio de uma empresa aqui de Lençóis Paulista, asfaltaram rapidinho. A estrada é muito mais nova do que a nossa do Baixão. E por que ela asfalta o Baixão? Você corta um caminho grande, vem de Torrinha, vem Brotas, né? Um Socorro, os condomínios tem ali final de semana. Quantas pessoas já morreram nessa estrada, Livelto? Quantos acidentes já teve? Eu dei que caiu a ponte outro dia, o transtorno que deu na estrada toda. Que custa para o governo fazer um asfalto desse? Nada, Livelto, pelo Estado. Então está na mão do vice-governador, levei documentado lá, conversei muito com ele sobre isso, não conversei com o governador, ele não estava no Palácio. Mas eu passei para ele e falou, vou levar tudo para o governador. Então está na mão dele, agora eu vou aguardar. Igual falei na Câmara do dia, eu não faço obra, o vereador não faz obra, o vereador não é engenheiro, o vereador, a função minha é pedir, a função minha é brigar, a função minha é fazer lei, a função minha é cobrar, e estou fazendo a minha parte.
1: Muito bem. Olha aí, 11h46. Mais algum detalhe que você gostaria de acrescentar, Val?
0: Olha, Ivelto, eu tenho muito assunto para falar, muito assunto.
1: Esse aqui é um ano político, né? Não para nós aqui, né? Mas
0: está vindo muito dinheiro para a Barra Bonita do Romano, está vindo muita verba que eu estou arrumando. Esse pessoal que critica a gente, eles deviam elogiar quando põe, mas eles não elogiam. Aí ele não vê, nunca vê Facebook, porque acabou a bateria, porque o celular quebrou, aí não vê nada. Quando você põe uma coisa que é boa para a cidade, uma coisa que é de graça para o povo, vai amanhã, você vai ver quanta gente vai estar lá. Só hoje, de manhã, eu estava lá, que nós estamos colocando bebedouro para cachorro, para cadeirante e para gente. Já, eu paguei do meu bolso aquele bebedouro, do meu bolso paguei ele. Foi nem para a prefeitura, eu comprei ele, mandei fazer ele. O primeiro cachorro que bebeu água foi o meu hoje, lá filmei por internet, né? Mostrando que nós estamos fazendo uma coisa com acessibilidade para o cadeirante, para os animais, para as crianças, para os idosos, né? Pusemos grade em tudo aquilo lá para não ter perigo de sair na avenida. Tudo foi feito no primeiro mundo. Passa lá e olha, primeiro vai ver. As pessoas que criticaram, eles vão tirar foto na Gurutu. Muitos deles vão tirar foto lá depois. Lá, né? Aquele aparecer depois, né? Mas não fala besteira. Fala coisa séria, conversa com a gente. Estamos trabalhando, gente. Aqui eu não durmo por causa da Barra Bonita. Eu gosto da minha cidade. É bem diferente de muita gente que ganha, que não trabalha, que não fala. Muita gente é assim, tá? Eu trabalho.
1: Cuidado no coração, irmão.
0: Não, aqui não quebra mais, não. Vou enterrar muita gente na Barra e eu não vou ficar... Com certeza, eu vou enterrar muita gente desses que me criticam e vou ficar de pé ainda.
1: Val, mais uma vez, obrigado.
0: Obrigado a você. Desculpa, tá, o desabafo
1: não,
0: aqui.
1: Não, tá certo.
0: Eu tenho que falar a verdade porque eu não tenho rabo preso com ninguém. Me aposentei na polícia com 25 anos. Sou diretor da Polícia do Estado de São Paulo hoje, pelo sindicato de investigadores. Não tenho um processo, nem na política, nem na polícia. Não tenho rabo preso com ninguém. Dívida até tenho, como todo mundo tem, mas eu pago minhas contas em dia. Tá? Então, eu não tenho rabo preso. As pessoas falam besteira, vem falar para mim. Olha meu olho e fala para mim. Não vem internet jogando eu contra o povo que não vai adiantar. Porque na hora que eu abrir a boca e investigar a vida da pessoa também, puxar o DVC, a capivara da pessoa, vou mostrar quem ele é também. Então ele fica quietinho no canto dele que ganha muito mais.
1: Ok, obrigado, Val, mais uma vez.
0: Obrigado, desculpa o desabafo.
1: Não, tudo bem.
0: Tem muita boa notícia boa, eu vou trazer para você aqui.
1: Você tá traz, bom? Sim, sempre é bom. Ô, Cris, vamos dar um intervalo? A gente volta já já.
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1: Bom, gente, vamos correndo aqui. Temos um bloco local, loterias ainda. Ô, Val, tinha esquecido de perguntar para você sobre o encontro de motos.
2: É, na próxima semana, dia 14 a 17, na próxima semana, tá vindo para Barra Bonita mais de 500 motos do Brasil todo. Todo.
1: É do dia quinta, sexta,
2: 14,
1: sábado.
2: 14, 15, 16, 17. Chama Rota X, são todos funcionários da Caixa Federal. É. Vem do Brasil todo. Eles só faziam em capitais no Brasil todo. E nós, através do André, o André, que é meu amigo da Caixa, conversou comigo e nós optamos e pedimos e tentamos fazer para Barra Bonita. E vão vir para cá. 4 dias esse povo em Barra Bonita, Livelto, vão deixar mais de R$1 milhão na cidade, gastando aqui em restaurante, em bares. Você vai ver que bacana vai ser. Semana que vem nós voltamos aqui, vamos explicar para vocês, vou trazer o André para explicar para vocês. Eles costumam fazer, inclusive, doações para as entidades, esse pessoal que vem para a cidade. Então, somando eles e mais o pessoal da região que vai vir conhecer as motos, as galerias que vai ter de venda de peças de moto, tudo. Vai vir mais de 1000 motos para Barra Bonita.
1: O André vem aqui?
2: Vem. Eu vou então, convidar vamos, ele, vou trazer ele aqui. Pra... Vou trazer ele na rádio.
1: Vai começar, é quinta, sexta, sábado, domingo. Será que na quarta-feira dá para ele vir?
2: Não tem, eu falo com ele, dá para
1: ou na terça ou na quarta?
2: Eu trago ele aqui. Não tem mais vaga em hotel. Nós estamos pegando um pavilhão para o pessoal ficar lá dentro. Para pousar lá dentro. Não tem mais vaga em hotel. Lugar nenhum tem mais vaga. Tudo lotado. Esse povo vai gastar o dinheiro aqui, aonde vai gastar? Na Barra Bonita. E quanto fica na Barra Bonita? Mais de R$1 milhão. Você pode somar o que eu estou falando para você.
1: Muito
2: tá
1: bem.
2: Bom? Vamos isso, para nosso... isso é turismo, viu? Isso é turismo.
1: Muito bem. Bom,
2: obrigado.
1: Obrigado, Val.
2: Abraço para vocês.
1: Obrigado de coração, hein? Vai ficando nervoso.
2: Agora está novo. É. Agora é eles que aguentam eu.
1: Bom, eu já vou aproveitar para convidar você para domingo. Um abraço na mamãe.
2: É, mas é verdade, eu estava esquecendo o dia das mães. Minha mãe... Foi um exemplo de mãe. E.
1: É mãe do Val e do nosso saudoso, né? Quando você fala de Barra Bonita, você tem umas figuras entre aspas, né? Que você não pode esquecer, né? É, aí, uma delas é o Belmonte. Claro. Não tem dúvida alguma.
2: E através dela
1: você
2: eu
1: vai
2: quero.
1: Falar de Viola Giliotti, você vai falar de alguns artistas aí, no Orlando Quezinho Meto.
2: Sim.
1: Você vai falar de, né, de outras figuras aí. Mas o Belmonte... É,
2: minha mãe foi exemplo de mãe e, em nome dela, eu quero cumprimentar todas as mães. Ser mãe é tudo... Mãe é igual. Todas as mães são iguais, né? Uma um pouco mais brava, um pouco mais bacana, uma mais bonitinha, uma mais velhinha, mas são mães, né? Tem os filhos, né? Então eu quero cumprimentar todas elas pelos seus dias, viu? E continuo à disposição delas também, qualquer mãe que seja. Tá.
1: Muito bem.
2: Eu fui chefe de uma delegacia de mulher, eu sei que é violência contra a mulher, eu sei que é violência contra a mãe, então, sei tudo isso aí, passei por tudo isso aí por muito tempo. Então, eu quero parabenizar as mulheres, principalmente as mães do Brasil todo, tá? Um grande abraço.
1: Muito bem. Convidar você e a galera que hoje tem quermesse na Barra, hein?
2: Vou lá,
1: quermesse, número 67, em 67, quermesse em Santo Antônio, hoje, sempre lembrando, vai até o dia 6 do mês que vem. Lembrando sempre que na Santo Antônio e não temos de domingo.
2: Vou ganhar um frango e se você tiver lá, vou dar um frango para você.
1: Opa, vamos lá, o Cris. Bom, ainda bem, viu? Não, pera um pouquinho. Ainda bem que o Marcelo não está aqui. Que se ele está...
2: Para o Marcelo, você traz o resto do frango sobre o seu.
1: Não, você precisa comprar 2 para ele.
3: É.
1: Com aquela meba que ele tem. Obrigado, Paulo. Muito bem. Gente, então tem quermesse na Santo Antônio hoje, hein? Quermesse hoje na Santo Antônio. Vamos lá, então, toda sexta e todo sábado. E hoje tem missa também. Hoje tem 19 horas, missa do Sagrado Coração de Jesus no Santo Antônio. Tchau, Val, obrigado. Lá na Santo Antônio, hein, eu tenho o trido de Nossa Senhora de Fátima, começa segunda-feira, tá? E eu recebi aqui também na Santo Antônio, na Barra, as missas do final de semana. Amanhã, 17 horas, tem missa na Santo Antônio. Domingo, 8 horas, na São Clemente. E na Santo Antônio, depois domingo, às 10 e às 19 horas. Tá ok? Agora vamos de loterias. Vamos de loterias. A Mega Sena, concurso 3.005. 17, 23, 29, 30, 48 e 50 acumulou. A Mega paga amanhã 45 milhões. Loto Fácil, concurso 3.679. 0102-0307, 0810-1113-1417-1821-2223 e para fechar o 24, três apostadores acertaram 15 dezenas para cada um, 487 mil. As três apostas simples, Fortaleza no Ceará, Porto Seguro na Bahia e Lagoa Dourada em Minas Gerais. Aqui na concurso 7.019, 0611, 4262 e o 78 acumulou. A Time Mania, concurso 2.388, 0523, 2736, 3946 e para fechar o 71 também acumulou. A Time Mania paga amanhã, gente, 24 milhões e meio. O dia de sorte, concurso 1.210. 0911-1217-2023 e para fechar o 24, um apostador acertou 7 dezenas e ganhou 395 mil. Ele é de Guararema, aqui em São Paulo, uma aposta simples. O dia de sorte paga amanhã 200 mil. Sorteios de hoje à noite. A Loto Fácil paga 13 milhões, a Quina 6 milhões, Loto Mania 2 milhões e 600. O Super 7, 250 mil e a Dupla Sena, 150 mil. Certo? Muito bem, muito bem. Quermesse aqui por Igaraçu amanhã. A segunda edição da Quermesse do Centenário da Paróquia de São Joaquim amanhã. Lá no Salão Paroquial a partir das 19 horas. Hein? Além dos comes e bebes, teremos aquele animado show de prêmios. Bazar Solidário por Barra Bonita através do Instituto Mulheres Fantásticas. No Salão de Festas da Coab, amanhã, a partir das 9 da manhã, hein? Vamos colaborando, gente. Vamos colaborando, certo? Muito bem, muito bem. Vamos ainda girando com mais notícias neste nosso bloco. Neste nosso bloco, vamos lá? Ah, hoje tem festança aqui por Igaraçu. Você vai, né, Cris? Vai lá. A Pai de Igaraçu tem esse evento beneficente hoje. 19h30, lá mesmo na Paita, ok? Participe, colabora. Com a sua colaboração, certamente vai fortalecer essa causa importante. Hoje, lá aqui na Pai. Temos aqui mais um registro aqui. Mais uma vez repetindo, a Prefeitura da Barra convida a população para a inauguração da Praça Vitório Risso amanhã, a partir das 10 da manhã, ali na Avenida Pedro Meto. É. E vamos ter, como o Val disse agora, aquele veículo blindado Urutu, que foi cedido pelo Exército Brasileiro. Tem uma palestra da OAB em Barra Bonita, em parceria com a Faculdade Gran Tietê, segunda-feira, agora, 19h30, lá mesmo na faculdade. O que, que temos mais aqui? Mais algumas informações, mais alguns destaques. Tem aí a programação do Dia das Mães. Para domingo em Barra Bonita, ali na Praça da Juventude. É um movimento cultural e turístico. Começa às 7h. Tem as atrações. À tarde tem música a partir de 14h30. Jed Bittencourt, Felipe Reis, banda acústico. Tem cinema ao ar livre também. Você vai conferindo. Isso no domingo. Teremos aqui no domingo. O que, que temos aqui? Mais alguns recados aqui para você. Amanhã tem distribuição de graça de mudas de árvore em Barra Bonita, hein? Amanhã, a partir das 8 da manhã, ali em frente à Praça de Skate, no Centro de Recreação. A Praça da Juventude. Fica mais fácil, né? Praça da Juventude. Hoje, gente, tem Cine Céu em Barra Bonita. É cinema ao ar livre, né? Classificação livre. Será ali no Parque Turístico Municipal Valdemar Lopes Ferraz, também conhecido como Praça da Mini Cidade. Hoje, a partir de 19h. Muito bem, muito bem. 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Você não falou de mim? Vamos falar. 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Hoje tem Estiva, e não então? Sextou na Estiva, 19h, vamos lá então. E hoje à noite tem música com o Ricardo Perassoli. Com qualquer tempo, viu gente? Cai a temperatura ou não, vem um ventinho por aí ou não, chuva ou não, lá não tem por onde. Ambiente gostoso, comida deliciosa, deliciosa mesmo. Né? Muito bem. 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E eu preciso mandar um alô para a galera que está ligada com a gente aqui. É, vamos lá, agradecendo sempre aí a preferência. O Pedra Santa, o Lúcio Scarri, está dizendo que o Val é um bom vereador, é ungido por Deus e Maria. Cláudio Leandrini falando para o Val tomar cuidado com o coração. A Paula Arruda, Creuza Polônia, Maria Gonzaga dos Santos, o Zé Périco, mandando um abração para o Val. A Renata Bergamin, Lazinho Silva, Silvia Cifrade, a Márcia Santos, o Nilton Rossi, um abração, Nilton. O Fernando Almeida, bom dia. É. Olha aqui, Cris, o que o Fernando está falando no carteiro? Bom dia. Primeiramente, hoje eu vou entortar o caneco. Vai devagar, viu? Vai, depois vai falar que foi Deus que quis. Maria Helena Viana, o Reginaldo Matiasi, um abração. Rosângela Aparecida, Zé Silva, a Edileuza Gonçalves, Carmen Borges, Alex Roberto, Juliane Kleber, Carmen Jacob, Sandra Foliani, a Cidinha Fulan, né? O Cláudio Leandrini. Vamos tomar uma água, voltamos já já.
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1: Vamos nessa então, gente. Olha aí, esporte. Vamos começar aqui com a Taça Libertadores da América. De ontem à noite, o Mirassol ganhou de 2-0 da LDU. Platense Peñarol 1-1. Coquimbo 2, Universitário 1. Júnior 0, Cerro Porteño 1. O jogo do Independiente Medellín e Flamengo foi cancelado por tumulto. Era para ser com portões fechados, abrir o portão foi uma zoeira, uma zona por lá. O Flamengo tranquilamente vai ganhar os pontos, hein? E falar em Libertadores, faltam 2 jogos para cada equipe terminarem agora a fase de grupos. O Independiente Rivadavia e o Corinthians já estão classificados para outra fase. Sul-Americana, ontem à noite, nós tivemos aqui o Higgins do Chile 0, São Paulo 0. Blumen 0, Bragantino meia dúzia, hein? Meia dúzia, tá certo? Muito bem. A Sul-Americana e também a Libertadores volta no dia 19, porque a semana que vem, dia 12, começa a semana da Copa do Brasil, certo? Muito bem, muito bem, muito bem. Temos aqui o Brasileirão da Série A no final de semana, os paulistas em ação. No domingo, 16h, o Remo recebe o Palmeiras. Domingo, 18h30, Santos e Bragantino, Mirassol e Chapecoense e o clássico Corinthians e São Paulo. Tá aí, portanto, os nossos destaques do esporte. Finalzinho aqui do nosso programa, vamos ver aqui a farmácia de plantão. Para hoje à noite na Barra é a drogaria Poupa aqui da Major Pompeu. Gente, e quanto ao tempo, ó? O tempo é o seguinte, viu? Tem alguns sites aí, algumas publicações, estão fazendo um carnaval de geada, de vento, não sei de quantas rajadas por hora, de chuva. Não vai confundir, precisa ver a região que vai acontecer, tá? Tem uma previsão de mudança de tempo para o final de semana. Segundo o Climatempo, principalmente no domingo e na segunda, certo? Com queda de temperatura e possibilidades de chuvas esparsas. Pelo menos é o que diz o Climatempo, tá certo? Agora vamos aguardar. Cris, vamos embora! Obrigado pela atenção, gente. Uma boa tarde de sexta e amanhã, 7h, estaremos de volta, se Deus quiser. Até lá.
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8: Deixe seu pet mais socializado. Cada cão tem uma personalidade diferente e, por isso, precisam aprender a ser sociais. Desde pequeno, procure fazer com que ele tenha relacionamento tanto com as pessoas quanto com outros animais, evitando que se torne mais agressivo ou mais tímido. Se não cuidar desde pequeno, você terá um pet com comportamento difícil na idade adulta.
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2: Muito bem, vamos com o giro de notícia desta sexta-feira, dia 8 de maio. O cenário econômico brasileiro continua em destaque com novas projeções de crescimento moderado para 2026. Especialistas apontam que o consumo interno voltou a crescer em algumas regiões do país, impulsionado pela recuperação gradual do comércio e pela ampliação de investimentos em infraestrutura e tecnologia. O setor agrícola segue como uma das maiores forças da economia nacional. Produtores rurais relatam o aumento na produtividade de grãos em diferentes estados. Enquanto cooperativas ampliam projetos de modernização com máquinas mais eficientes e técnicas sustentáveis de cultivo. Na área da saúde, campanhas de vacinação continuam sendo reforçadas em várias cidades brasileiras. Autoridades alertam sobre a importância da prevenção de doenças sazonais e incentivam a população a manter o calendário vacinal atualizado durante todo o ano. Eu sou Léo Nunes, esse é o Giro de Notícias, que volta a qualquer momento.
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7: 1 hora e 10 minutos.
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1: Olá, e aí? Tudo bem com você? Tá começando mais uma edição do Fofoqueira. Hoje é sexta-feira, 8 de maio. Eu sou o Silva Júnior e a partir de agora vou desfilar o meu veneno, contando pra você o que tá rolando no mundo dos famosos. E claro, o papo é mais uma vez sobre ele, o filho do Léo, Zé Felipe, que chamou atenção nas redes sociais após demonstrar irritação com apelidos e rótulos usados por internautas para comentar sua vida pessoal e também imagem política. Em vídeos publicados recentemente, o cantor reagiu com ironia a termos como beta e também boy toy, afirmando não entender essas expressões populares entre os mais jovens e criticando a forma como esse tipo de linguagem vem sendo usada para atacá-lo na internet. Durante o desabafo, ele também refletiu sobre como a comunicação nas redes sociais mudou rapidamente nos últimos anos, destacando a dificuldade de diferentes gerações acompanharem tantas novas gírias e tendências digitais. A repercussão movimentou seguidores e ampliou debates sobre julgamentos virtuais, exposição e celebridades e o impacto dos rótulos criados na internet, reforçando como o ambiente digital tem acelerado mudanças culturais e intensificado críticas públicas. Já já eu volto com mais destaques do mundo dos famosos.
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8: Um grave acidente durante um treino classificatório da corrida Northwest 200 da Superbike, na Irlanda do Norte, tirou a vida de um piloto. Sua identidade ainda não foi divulgada e a família autorizou a continuidade do evento. Segundo os organizadores, a sessão foi imediatamente interrompida com bandeira vermelha e os serviços de emergência foram acionados, mas infelizmente o piloto não resistiu aos ferimentos. A tradicional prova é disputada desde 1929. São 200 milhas num percurso no noroeste da Irlanda. Os pilotos competem em estradas públicas fechadas especialmente para o evento.
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3: Muito bem, hoje é sexta-feira, vamos com giro de notícias, muita informação atualizada para você. O mercado de trabalho apresentou novos sinais de recuperação nos últimos meses. Empresas dos setores de logística, construção civil e serviços ampliaram contratações, principalmente para funções ligadas à tecnologia e atendimento ao consumidor. A tecnologia avança rapidamente no Brasil com novas empresas investindo em inteligência artificial, automação e segurança digital. Pequenos negócios também começam a utilizar ferramentas digitais para aumentar vendas e melhorar o relacionamento com clientes. O setor educacional vem recebendo investimentos em plataformas digitais e ensino híbrido. Escolas públicas e privadas ampliam projetos voltados ao uso de tecnologias em sala de aula, facilitando o acesso dos estudantes em conteúdos interativos. Eu sou Léo Nunes, esse é o Giro de Notícias, que volta a qualquer momento.
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14: 2:15.
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2: Oba! Já estamos de volta pra tricotar aqui no Fofoqueira. O Domingo com o Hulk virou alvo de críticas após apostar em inteligência artificial em um novo quadro exibido recentemente, reacendendo debates sobre o uso excessivo da tecnologia na televisão aberta. A atração lançou Isso é Inacreditável, formato que utiliza IA para recriar visualmente histórias reais consideradas extraordinárias. Na estreia, o programa apresentou a trajetória de Antônio Senna, piloto que sobreviveu a uma queda de avião na Amazônia e passou 36 dias isolado na floresta até ser resgatado. Apesar da proposta inovadora, grande parte do público reagiu negativamente nas redes sociais, classificando o quadro como desnecessário e demonstrando cansaço diante da crescente presença de conteúdos produzidos com inteligência artificial no entretenimento. As críticas ampliaram discussões sobre limites tecnológicos na TV, autenticidade das produções e receios relacionados ao avanço da IA, mostrando que inovação nem sempre garante aprovação imediata quando interfere na experiência tradicional do telespectador. Olha, eu vou dizer uma coisa pra vocês. Eu não tenho nada quem contra quem, né, usa o IA. Mas eu acho, gente, que ainda tá muito, mas muito distante de ser semelhante ao que o ser humano, né, convencional e tradicional e físico faz. Daqui a pouco eu volto com o último assunto de hoje.
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8: Você sabia que a teia da aranha tem várias funções? Serve de refúgio, permite a captura de alimentos e ajuda na fixação dos casulos. A teia da aranha é o resultado do trabalho que esse animal realiza utilizando um líquido fabricado por glândulas que se localizam dentro do seu abdômen. Fantástico!
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11: O Real Madrid anunciou que abriu um processo disciplinar contra Tchouaméni e Valverde. Eles se desentenderam num incidente grave num centro de treinamento do clube. E o meia uruguaio chegou a ser hospitalizado. O Real vai divulgar informações sobre o desfecho de ambos os processos assim que os procedimentos internos forem concluídos.
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3: Muito bem, hoje é sexta-feira, dia 8 de maio de 2026. Vamos com as informações atualizadas do Giro de Notícias. As condições climáticas continuam sendo motivo de atenção em diversas regiões do país. Meteorologistas acompanham mudanças no volume de chuvas e temperaturas, alertando produtores rurais e moradores sobre possíveis impactos ambientais. O turismo nacional mostra sinais positivos de crescimento. Destinos turísticos tradicionais registram um aumento no número de visitantes durante feriados e finais de semana prolongados, fortalecendo hotéis, restaurantes e o comércio local. O setor automotivo acompanha o crescimento da procura de veículos híbridos e elétricos. Montadoras ampliam investimentos em modelos mais econômicos e sustentáveis, enquanto cidades começam a se adaptar a estruturas para carregamento rápido. As exportações brasileiras seguem fortalecidas por acordos comerciais e o aumento da demanda internacional por alimentos e matérias-primas. Especialistas acreditam que o país continuará ampliando sua participação no mercado externo. Essas foram as informações do Giro de Notícias. Voltaremos a qualquer momento.
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3: 3 horas e 13 minutos.
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3: Legal, já estamos de volta com o Fofoqueira. Ana Paula Renault voltou aos holofotes ao reacender uma antiga polêmica envolvendo Aline Campos. Gente, também surpreendeu ao declarar que retiraria o pedido de desculpas feito no passado. Durante participação recente no TVZ, a campeã do BBB revisitou episódios marcantes de sua trajetória pública, comentou a repercussão de declarações antigas e afirmou que informações sobre o episódio teriam sido distorcidas, o que motivou sua mudança de postura. Com seu estilo direto e reverente, Ana Paula também refletiu sobre o impacto de sua participação no reality, destacando como sua visibilidade ampliou debates sobre posicionamento, autenticidade e liberdade de expressão, além de fortalecer sua presença junto ao público. A repercussão movimentou redes sociais e reacendeu discussões sobre conflitos antigos no universo das celebridades, mostrando como declarações do passado continuam gerando novos capítulos e mantendo figuras públicas em evidência por muitos anos. E o nosso Fofoqueira de hoje vai ficando por aqui. Você sabe, eu aumento, mas não invento. Eu sou o Silva Júnior e amanhã eu volto com você pra contar mais historiazinhas dos famosos, o que eles estão aprontando por aí. Grande abraço e até lá!
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9: Cães idosos precisam de proteína necessária limitada, mas a proteína necessária precisa ser facilmente digerida e assimilada no corpo. A dieta, o plano cronograma, deve ter suprimento adequado de água normal para eles. Alimentar cães mais velhos com muita proteína necessária pode causar filtração destrutiva no rim.
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13: Olá pessoal, Almanac Musical no ar, por aqui Eduardo Maidana, e hoje nós vamos falar de I Want To Break Free, single da banda britânica de rock Queen, lançado em 1984. A canção teve três versões, a divulgada no álbum e as versões encurtada e estendida, que diferem em suas durações. O single foi executado em praticamente todos os shows do Queen, isso desde que foi lançada, incluindo o The Freddie Mercury Tribute Concert de 1992. A canção é amplamente conhecida por seu clipe, no qual os integrantes da banda estão vestidos e caracterizados como mulheres, uma ideia proposta pelo baterista Roger Taylor, como forma de parodiar o seriado Coronation Street. Mercury também usava roupas de mulher em algumas apresentações ao vivo da canção, em referência ao clipe. Após seu lançamento em 1984, o single foi bem recebido por toda a Europa e América do Sul. Embora tenha chegado apenas na 45ª posição nos Estados Unidos, alcançou a 3ª posição nas paradas do Reino Unido e vendeu mais de 200 mil cópias. Vamos recordar?

0: Almanaque Musical de hoje vai ficando por aqui. Espero que você tenha gostado. Um forte abraço. Tchau.
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2: Muito bem, hoje é sexta-feira, dia 8 de maio de 2026. Vamos com giro de notícias e informações atualizadas para você. O comércio eletrônico permanece com expansão no Brasil. Consumidores utilizam cada vez mais aplicativos e plataformas digitais para compras rápidas, incentivando empresas a investir em entregas mais eficientes e atendimento online. O setor energético amplia projetos de energia solar e eólica em diferentes estados brasileiros. Investimentos privados fortalecem a produção de energia limpa e ajudam a diversificação da matriz energética nacional. A segurança pública continua sendo tema central em debates regionais e nacionais. Estados investem em monitoramento eletrônico, integração policial e programas de prevenção para reduzir índice de criminalidade. O esporte brasileiro segue movimentado, torcedores e clubes em campeonatos nacionais e internacionais. Atletas brasileiros também continuam conquistando espaço em competições de destaque pelo mundo. Essa foi as informações do Giro de Notícias. Voltaremos a qualquer instante.
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2: Muito bem, hoje é sexta-feira, dia 8 de maio de 2026. Vamos com giro de notícias e informações atualizadas para você. O comércio eletrônico permanece com expansão no Brasil. Consumidores utilizam cada vez mais aplicativos e plataformas digitais para compras rápidas, incentivando empresas a investir em entregas mais eficientes e atendimento online. O setor energético amplia projetos de energia solar e eólica em diferentes estados brasileiros. Investimentos privados fortalecem a produção de energia limpa e ajudam a diversificação da matriz energética nacional. A segurança pública continua sendo tema central em debates regionais e nacionais. Estados investem em monitoramento eletrônico, integração policial e programas de prevenção para reduzir índice de criminalidade. O esporte brasileiro segue movimentado, torcedores e clubes em campeonatos nacionais e internacionais. Atletas brasileiros também continuam conquistando espaço em competições de destaque pelo mundo. Essa foi as informações do Giro de Notícias. Voltaremos a qualquer instante.
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1: 16 horas, 13 minutos, estamos aqui, graças a Deus, mais uma tarde com vocês, mais um Terra Querida, começando agora. Hoje é sexta-feira, dia 8 de maio de 2026, e a temperatura marcando 30 graus, por Igaraçu do Tietê. Vamos agradecendo a Deus por mais esse dia e nós vamos com vocês até as 6 horas da tarde, até as 18 horas, com muitas músicas. E o nosso telefone também continua aí com você, 3644-2001. Estamos aqui atendendo com muito carinho todos os nossos ouvintes. Nosso abraço, nosso boa tarde, a nossa querida Igaraçu do Tietê, Barra Bonita, e para toda a nossa região.
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1: É isso daí, tá tudo prontinho? Vamos começar o Terra Querida de hoje recordando Gilberto e Gilmar. Vamos lá!

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7: O tenista sérvio Hamad Medvedović, atual número 67 do ranking da ATP, venceu o francês Valentin Royer nessa quinta-feira, e então será adversário do brasileiro João Fonseca na segunda rodada do Masters 1000 de Roma. Esse será o primeiro jogo entre os dois. Fonseca é o atual número 29 do mundo e é a cabeça de chave do torneio na Itália.
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16 horas, 30 minutos, é o Terra Querida. 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Nós vamos em frente, vamos com música, vamos recordar o milionário e o José Rico. Vamos lá.

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5: Todas as raças, sem exceção, precisam de uma rotina de atividades físicas. Algumas mais agitadas, outras mais equilibradas. Portanto, faz com que eles se mexam, independentemente da maneira. Seja com brincadeiras ou com boas caminhadas diárias. Isso ajuda a diminuir o risco de problemas de saúde entre eles e a obesidade e o câncer.
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17 horas, 5 minutos, Elterra, querida. Muito obrigado pela companhia, vocês que estão ligadinhos aqui com a gente. Finato, aguardando o modão aí. Vai lá para o Finato, nosso companheiro Leonardo. Um abraço para vocês aí. Zezé de Camargo e Luciano que canta. E depois de Lucas e Luciano. Vamos lá.

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1: Muito bem, hoje é sexta-feira, dia 8 de maio de 2026. Vamos com giro de notícias e informações atualizadas para você. A indústria da construção civil apresenta crescimento gradual com novos projetos habitacionais e comerciais. O aumento de obras impulsiona a geração de empregos e fortalece fornecedores de materiais de construção. Especialistas em meio ambiente alertam para a necessidade de preservação de recursos naturais. Projetos de reflorestamento e reciclagem ganham força em diversas cidades brasileiras com participação da população. O setor bancário investe cada vez mais em serviços digitais. Aplicativos modernos oferecem transparência rápida, pagamentos instantâneos e maior controle financeiro para consumidores e empresas. O Giro de Notícias volta a qualquer momento.
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1: Muito bem, hoje é sexta-feira, dia 8 de maio de 2026. Vamos com giro de notícias e informações atualizadas para você. A indústria da construção civil apresenta crescimento gradual com novos projetos habitacionais e comerciais. O aumento de obras impulsiona a geração de empregos e fortalece fornecedores de materiais de construção. Especialistas em meio ambiente alertam para a necessidade de preservação de recursos naturais. Projetos de reflorestamento e reciclagem ganham força em diversas cidades brasileiras com participação da população. O setor bancário investe cada vez mais em serviços digitais. Aplicativos modernos oferecem transparência rápida, pagamentos instantâneos e maior controle financeiro para consumidores e empresas. O Giro de Notícias volta a qualquer momento.
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17h, 23 minutos, é o Terra Querida. E nós vamos em frente, vamos recordar o Tonico e o Tinoco. Vamos lá.

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17h35, é o Terra Querida. Nós vamos em frente. Vamos agradecendo vocês que estão ligadinhos aqui com a gente nessa tarde. E vamos recordar o Craveiro e o Cravinho. Vamos lá.

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4: O Comitê Olímpico Internacional acabou com todas as restrições aos atletas de Belarus. 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
1: 17h53. 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Vamos com música, vamos recordar aí o Lourenço e o Lorival. Vamos lá.

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1: Nós chegamos ao final de mais um Terra Querida. Muito obrigado pela companhia, vocês que estiveram com a gente. Um bom final de semana. Nós vamos deixar vocês com o modão aí, recordando Ronaldo Viola e o Praiano. E segunda-feira, mais um encontro com nós. Um abraço, um bom fim de semana. Até segunda-feira, às 4 da tarde, se Deus permitir. Até lá. Tchau.

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2: Muito bem, hoje é sexta-feira, dia 8 de maio de 2026. Vamos com giro de notícias e informações a cada minuto. O preço dos combustíveis continua sendo acompanhado por consumidores e empresários. Mudanças no mercado internacional influenciam diretamente os custos de transporte e logística em todo o país. O agronegócio brasileiro amplia mercados internacionais para carnes, bovinas, soja e milho. Produtores buscam maior competitividade por meio de inovação tecnológica e gestão eficiente. As pequenas empresas continuam desempenhando papel importante na economia. Empreendedores investem em criatividade, redes sociais e atendimento personalizados para conquistar novos clientes. O setor cultural registra crescimento na realização de shows, festivais e eventos regionais. Artistas locais ganham espaço e movimentam a economia criativa em várias cidades brasileiras. Pesquisas científicas brasileiras avançam em áreas como saúde, energia renovável e tecnologia agrícola. Universidades e centros de pesquisas ampliam parcerias nacionais e internacionais. Essas foram as informações do Giro de Notícias, que voltamos a qualquer momento.
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2: Muito bem, hoje é sexta-feira, dia 8 de maio de 2026.
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7: Atenção, você que é fã de Ed Sheeran. Devido à imensa procura dos fãs, o cantor anunciou um show extra esse ano em São Paulo, após todos os ingressos da primeira apresentação se esgotarem rapidamente. Serão dois shows em dezembro. O show é da turnê Loop Tour.
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0: Olá, meus amigos, boa noite. Paz de espírito para todo mundo, muita luz nos seus caminhos e sempre com pensamento positivo para frente. De vez em quando dá uma retornada, mas depois recompõe a marcha, acelera e vai avante. É assim que se faz a evolução. Muito obrigado pela participação de vocês neste mês de abril. Começou em abril, terminou em maio. E foi, aliás, surpreendente até para nós aqui que estamos acostumados a mexer com números. Ontem nós tivemos 2.988 participações e 2.203 visualizações no Facebook. Nesta semana de 4 dias, nós tivemos 6.882 visualizações e 8.123 visualizações, o primeiro contrário, participações. 6.882 participações e 8.123 visualizações no Facebook. Dessa forma, nós fechamos o nosso período até hoje, que é até ontem, porque hoje é dia do sorteio, ou de anúncio do sorteio, com 31.256 participações e 37.578 visualizações no Face. Eu havia chutado aqui 36 mil, passamos. Eu havia chutado uns 26 para participações, passamos também quase 5 mil, um pouquinho mais de 5 mil. Muito bem, parabéns para vocês. É vocês quem fazem esses números aqui crescerem e se manterem pelo menos constante em algumas ocasiões, mostrando que o time está jogando bem, está participando muito. E, consequentemente, quanto mais participações nós temos, há uma dificuldade para o sujeito, seja lá quem for, de ganhar o prêmio. É um número maior. Se você pegar o número de 100 pessoas e o número de 1.000, a chance diminui bastante, por mais que você possa participar. E tem também o fator sorte. Tem gente que nasceu com o negócio virado pro sol, né? E tem gente que já não tem essa facilidade. É questão de signo, acredito eu, Marcelo. Boa noite.
1: Boa noite, Zé Maria. Boa noite, gente. Chegamos. Ótima sexta-feira para todo mundo, para fechar a semana, né, Zé Maria? E também fechar a promoção que pegou o mês de abril todo e agora o comecinho do mês de maio, né? Graças a Deus foi muito bem, Zé Maria. Olha, não foi fácil não, o pessoal acelerou numa velocidade ontem extrema, viu, Zé Maria? Que é isso? Que é isso, ô louco?
0: Então, a partir de hoje...
1: A partir de hoje, todo mundo...
0: para o sorteio
1: isso.
0: De 5 de junho.
1: Isso.
0: 5 de junho, não. Sorteio, o anúncio, né? O
1: 5 de junho, isso.
0: Semanalmente.
1: Semanalmente, a gente... Porque o que está acontecendo? Está ficando muito, né? A gente achava que ia dar 100, 200, 300 pessoas por dia. Mas tá todo dia passando de 1.000, Zé Maria. Então aí fica difícil pra gente estar fazendo sorteio de todo mundo no fim do mês. Então no começo do mês, né? No fim da promoção. Então faz durante a semana, junta todo mundo que ganhou, separa. E depois na outra semana, novamente, sorteio de outro prêmio. E assim a gente vai indo fazendo
0: agora,
1: sorteio.
0: Agora no mês de maio, nós vamos ter 16 dias, mais 3 dias no mês de junho. 1, 2, 3, porque quinta-feira é feriado. Então teremos 19 dias ao invés de 18 dias que nós tivemos neste mês de abril. Está do mesmo tamanho, aumenta um dia só. Mesmo porque quinta-feira é feriado. Nós tivemos dois feriados nesse período, era para ser 20 participações. Da mesma forma, agora tivemos 18, agora vamos ser 19, que tem um feriado só. Entre a segunda-feira e a sexta-feira. Certo?
1: Certinho. Os prêmios serão decididos a semana que vem, viu, gente? Mas todo mundo que já está respondendo hoje já está entrando na lista para poder concorrer aos prêmios agora que o Zé Maria falou que é no mês de junho. Meio de ano, viu, Zé Maria?
0: Meio de ano.
1: Meio de ano. E eu olhando aqui, eu já vi um ganhador respondendo aqui hoje. Tem um ganhador, eu já vi, Zé Maria. Aqui. O Zé Maria agora já está sabendo quem são os ganhadores também. Pode identificar aqui. E olha como a gente, Zé Maria do Céu, depois contando os nomes ali, né?
0: Tô vendo nenhum.
1: A gente vê como que as pessoas, a gente não fala o nome e respondeu tanto, mas muito. Coisa impressionante, viu?
0: Não dá pra falar o nome.
1: Não dá, pessoal, gente, humanamente possível.
0: O pessoal pode chegar em casa, ver a gravação do vídeo e contar lá quem são, quantos tem. Tem gente que às vezes participa que nem tem o conhecimento.
1: Demais, muita coisa impressionante. A gente não fala o nome, mas a pessoa respondeu. Depois eu não sei se responde fora do horário, eu não sei te falar, mas a gente não vê a resposta deles. E aí, a hora que vai somar, tá lá as respostas. Interessante. Por isso que a gente tá até printando as respostas agora, Zé Maria, porque como a gente não fala, fica meio estranho, né? Fala, nossa, mas não falou meu nome, tá lá um ganhador. Mas respondeu muito. Zé Maria, é o seguinte, você não viu nenhum ganhador? Eu vi um ganhador já aqui, viu?
0: Não vi ninguém.
1: Um ganhador tá aqui.
0: Eu tô com três páginas abertas aqui, cada uma não pode.
1: Respondendo, tá respondendo.
0: Não vi.
1: Nenhum dos
0: quatro.
1: Eu tô tentando compartilhar o vídeo aqui. De sexta-feira, você sabe que eu não funciono muito bem, viu? Porque eu não venho na parte da manhã, eu vou descanso, né, Zé Maria? Muita pressão psicológica. Então, eu fico tranquilo. Geralmente na parte da manhã. Então a hora que eu venho aqui, eu fui meio desligado, viu? Veio meio parado, meio pra lá do que pra cá. Fazer o que, Zé Maria? É a rotina da gente, né? Quando sai, ele acaba mudando um pouco. Vamos fazer as perguntas, Zé? Pode ser? Depois a gente vai com os áudios aqui de resposta.
0: Tu é quem mandas.
1: Não mando nada, não. Eu sou apenas um servo. Vou ler junto com você porque eu não tive tempo, viu? Os prêmios, gente, não estão decididos ainda. Zé Maria já falou, né? O dia que vai ser o sorteio, que vai cair na quinta-feira, é isso, Zé Maria? O sorteio? Não, na sexta mesmo, né? Na quarta-feira, né?
0: O sorteio é o anúncio do sorteio aqui na sexta, né?
1: É na sexta, né?
0: O quinto é feriado.
1: Foi quinta é feriado.
0: O último dia para participar é o dia 4.
1: Então a gente para na quarta, né? E depois a quinta descansa e na sexta é o sorteio. A primeira pergunta que o Zé Maria fez pra gente. Quem inventou o cálculo? Os pastores de ovelhas na antiguidade ou os matemáticos? Vixe, difícil, hein, Zé Maria? Começou com tudo mesmo, hein?
0: Já começou.
1: Parabéns. A primeira pergunta, então. Quem inventou o cálculo? Os pastores de ovelhas da antiguidade ou os matemáticos? Esta é a pergunta 1. Eu vou para a pergunta 2, que também está bem difícil. É mais prejudicado ou fumante que traga fumaça?
0: Tira o. É o fumante.
1: Ah, aí, meu Deus do céu, viu? Tá vendo que dá? Um não lê. Voltando. É mais prejudicado o fumante que traga fumaça ou o fumante passivo?
0: Aquele então vai ter. Respira a fumaça que está no ar.
1: É mais prejudicado o fumante que traga a fumaça ou o fumante que está ali do lado passivo? Tipo, Zé Maria está fumando, está ali do lado respirando junto com ele. Aqui, qual é pior? Qual prejudica mais aí o seu belo pulmão? Eu, falar a verdade, não é bom nenhum dos dois, né, Zé Maria? Eu, nossa, quer ver eu ficar doido? É fumaça, rapaz do céu.
0: Não é bom nenhum dos dois, mas primeiro assim é o pior.
1: Me tranca tudo, viu? Meu Deus do céu, não é bom fumar não, viu, gente? Você pode não fumar não. Faz isso aí, viu? Você acaba com a sua vida aí. Afeta coração, circulação, tudo, né, Zé Maria?
0: Principalmente a circulação.
1: É.
0: Né? Que vai influenciar no coração, porque se a circulação não for boa...
1: Sim.
0: Quem paga o pato é o pulmão e o coração.
1: Certinho. Bom, vamos lá. Eu vou soltar os áudios aqui, gente. Geralmente no dia do sorteio a gente fica meio assim, né? Como ali já temos os ganhadores. Deixa eu dar uma olhadinha se alguém tá respondendo mais que ganhou.
0: Marcelo, eu não vi nenhum.
1: Ô, louco, eu vi.
0: Tô lhe dizendo.
1: Eu vi uma pessoa já respondendo aqui. Uma ganhadora tá respondendo hoje aqui. Na verdade é um ganhador, viu, Zé Maria? Essa pessoa vai ficar muito feliz, viu? Vamos lá, quem chega mandando boa noite pra gente é a Sandra Foliene. Oi, Sandra, boa noite, tudo bem? Boa noite,
2: Marcelo, José Maria, Kaique, Luciana, Eva das Neves, seus irmãos, Júnior Bernardino, Newton Rossi, Paulo Sérgio, Carlos Lazarim, Denis Prates, Leonardo Antunes, Creuza Poloni e Marcinho Uracuti. Desejo a vocês uma excelente e abençoada noite. Fiquem todos com Deus. Abraços, meus amigos. E parabéns aos ganhadores.
1: A Sandra ontem, eu acho que ela ganhou um bolo do S2, viu, Zé Maria? Eu tava acompanhando lá. A tropa tava aqui, depois tava tudo lá. Tava lá o Paulão, falando um monte de mentira. O Carlão. O Carlão não ganhou nada lá, né, Carlão? Ele chegou mandando boa noite pra gente.
3: Boa noite, Zé Maria, Marcelo, Kaique. Um ótimo programa, todos nós aí, todos os ouvintes, todos os participantes. Deus que abençoe todos nós e nossos amigos. Abraço. É o Carlos Lazarim. Boa noite, Neto Rossi. Deus que abençoe você e sua família. Boa noite, Dona Márcia Araguti, Leonardo Antunes, Júnior Bernardino, Paulo Sérgio, Eva das Neves, Sandra Foliano e as irmãs Neves. Fiquem todos com Deus.
1: Valeu. Carlão, mais alto chegando, vamos lá.
4: Olá, boa noite.
1: Fala, boa Leonardo. Noite.
4: Eu sou Zé Maria, Marcelo, Kaique, a nossa galera da rádio e também os nossos amigos que estão sempre junto. E sextou. Agora final de semana. Bom descanso para todos. Felicidades também para quem vai trabalhar. Bom trabalho. Porque nem sempre todos descansam, mas é isso aí. Vamos que vamos.
1: É isso aí, meu amigo, perfeitamente. Um abração, boa noite. Chegando aqui, o Leonardo mandou parabéns também para os ganhadores já, viu, Zé Maria? Mandou um abração aqui. Ah, eu vou soltar. Deixa eu ver se a Eva chegou aqui. A Eva chegou, com dois áudios ainda, hein, hoje.
5: Oi, boa Eva. Noite, Zé. Boa noite, Marcelo. Pastores e ovelhas, fumante pacífico. Boa noite, Sandra. Boa noite, Paulão. Boa noite, Júnior. Boa noite, seu Carlos. Boa noite, da Eva das Neves. Boa noite, seu Milton Rossi. Um abraço, da Eva das Neves.
1: Beleza, Eva. Boa noite, minha amiga. Chegando agora aqui. Vamos lá, mais gente chegando. Deixa... A Joana chegou, Zé Maria. Ó.
6: Marcelo, eu não respondi a última porque minha língua não me ajuda a falar, não.
1: Vamos ouvir, então, aqui. A Joana que eu pulei aqui.
6: Vamos. Boa noite, Zé. Boa noite, Marcelo e Joana das Neves. Pastor de ovelha, fumante.
1: Ué.
6: Boa noite, Zé. Não. Boa noite, Marcelo e Joana das Neves. Pastores de ovelha, fumante. Não vou falar outra pergunta, outra palavra porque minha língua não dá.
1: A outra palavra? Qual que é a outra palavra aqui, Zé Maria?
0: É, fumante que trago ou fumante passivo?
1: É, será que é a de cima, as vezes da antiguidade? Pode ser isso. Ou matemáticos? E agora? Mas falou certinho, viu, Joana? Não foi certo, né, Zé?
0: Foi, né?
1: Não travou, não.
7: Boa noite, Zé.
1: Oi, Dita, boa noite, minha amiga.
7: Dita das Neves, pastor de ovelhas e fumantes. A outra eu não vou falar que eu não consigo. Me desculpa.
0: Uai. Tem um problema genético?
1: Ué, o Carlos Lazarinha com a linha foi errada, Marcelo, hoje. Ai, ai, ai, ai, ai, ai. É a Eva que faz esses rolos, Zé Maria, só pode ser.
7: É que ela não consegue falar fumante passivo.
1: Ah, o fumante.
0: É passivo.
1: Passivo. Mas deu pra entender. Não, deu pra passivo. Entender. Passivo. Passivo. Ai, ai, ai. Vocês vão. Aí, é pra acabar, viu? Vamos lá. Mas tudo bem, gente. O importante é participar. Não precisa. Pode errar. Pode ficar à vontade, viu? Só responder aí. Isso que importa pra gente aí. Zé Maria, é o que eu tenho aqui de áudio do pessoal, né? A família das Neves, a Eva, vai dar um puxão de orelha nas duas irmãs, viu, Zé Maria? Você tá brava aqui, ela falou, viu?
0: Bom, os das Neves que se entendam lá.
1: Quero agradecer.
0: Não pode participar dessa parte aí.
1: Zé Maria, quero vai. Agradecer o nosso amigo Nilton, que já está aqui ajudando a gente, né? Pro próximo, para a próxima maratona. E ele mandou um negócio muito. Eu fiquei triste a hora que eu vi isso aqui, Zé Maria. Vou pôr aqui, mas eu fiquei bem triste, viu? Esse vídeo que ele fez aqui. Esse é bem triste, viu, Zé Maria? Olha a musiquinha, ó. Foi de ontem, Zé Maria.
0: É velório.
1: Misericórdia, Senhor. Foi de ontem, Zé Maria. Falou, deixa eu fazer um vídeo aí. Zé Maria na beira, do amigo dele vindo abraçar.
0: Ele esteve lá nos Estados Unidos ontem, né? O Trump mandou ele sair pro fundo.
1: Você viu lá, Zé Maria? Deu um tapetão vermelho, hein? Rapaz.
0: Falou pra ele limpar o pé. Limpa o pé aí.
1: Porco. Fica aí brigando, vai. Fica aí. Eu falo, mas você não me escuta. Você fica brigando aí depois. Já viu, né?
0: Bom, o Nilton Rossi tá mandando uma noite pro Paulão, pro Júnior Bernardino, pro Denis, pra família Nazarim. E também para as Neves. Isso aqui está numa das páginas que eu estou conectado. O Nilton Rossi está mandando boa noite para a Sandra também. Força, coragem, abraço. E deixa eu ver se tem mais ele aqui. Tem aqui para a família Nazarim, eu já mencionei, porque eu já havia lido. E está respondendo aqui que foram os pastores. Será que não foi o... os alemães lá do século 20, que ajudaram o Einstein a fazer as teorias dele, eu acho que foram os matemáticos. Pastor, naquele tempo, pastor não tinha leitura, não sabia nada. Bom, tudo é possível. O que não importa, como já disse o Marcelo, eu reafirmo que a pessoa erre ou acerte. O que interessa é a participação.
1: E eu tô vendo mais uma ganhadora respondendo, Zé Maria.
0: Não vi nenhuma, Marcelo.
1: Dois, já. Um homem e uma mulher aqui que ganhou.
0: Não, eu não estou vendo.
1: Eu estou vendo agora, nesse momento.
0: Eu estou com três páginas abertas.
1: Três páginas, Zé Maria.
0: É, pai. Da Bololô numa 70.
1: É, mas eu não consigo. Aqui eu tenho a mensagem que eu consegui separar da nossa amiga Marcinha Araguti. Boa noite. Pastor de ovelha. E a Marcinha que está respondendo. Oi, Márcia. Boa noite, minha amiga. A Márcia está tadinha, né? Passando por um momento difícil. Aí, mas era uma que mais ganhava, né, Zé Maria?
0: É, participava muito.
1: Participava,
0: né?
1: Demais. O Denis.
0: Não muito só no programa, em todos.
1: Em todos, é. O Denis Prat chegou. Boa noite, meus amigos, gente boa. Reza. Ô, Denis, eu não respondo pra você porque do horário que eu acordo, eu não sei se é você que tá lá, viu, meu amigo? Depois eu vou passar meu telefone particular pra você aí, pra gente fofocar, viu? Um abração, boa noite. Tá pedindo pra gente rezar, né? E já embaixo do Denis aqui está o Celso Augusto Bressanin, Zé Maria.
0: Coisinha mais linda do Tato.
1: Boa,
0: né?
1: Noite, jovens.
0: Tá rachando o bico lá, jovens.
1: Jovens, sim, hein, Celso? Um abraço, meu amigo.
0: Ô, Celso, se somar os dois aqui dá 125. Pra você ter ideia.
1: Tô jovem ainda, viu, Zé Maria?
0: Ah, eu sei que você tá.
1: Eu até uma canseira, rapaz.
0: Aí, já tá ficando velho.
1: A Josi Santos Silva, o passivo. A Maria Esther Escaliza Ravanelli, passivo. Fábio Moreira, passivo. A Valdiceia Rodrigues, boa noite, Céia, tudo jóia, dona Rita. Os dois fumantes. A Cida Ferrari, passivos. O Marcílio Vidal, pastor de ovelhas e o passivo. Ah, o Paulão Sérgio Soares, muito boa noite, gente, amigos, mandou um abração. O Gabriel Prado, matemáticos. Fumante, passivos. A Tereza Corrêa, boa noite. Boa noite, Tereza. O Márcio R. Alessandra Almeida, pastores de ovelha. A Sandra Foliene, pastores de ovelha. O Márcio voltou aqui, fumante ativo. A Adriana Cristina Ovidio, gente nova hoje, hein? Fumantes, passivo. A Marisa Calçone, matemáticos. O Nilton mandou boa noite geral aqui. A Shirley Medeiros, boa noite, responde Shirley. A Cleusa Polônia, os matemáticos. A Lourdes Deira, PA. O que, que é PA, hein? Será que é o pastor? Pode ser, né, Zé Maria? PA, né? Ela respondeu aqui.
0: É meio difícil não saber, né?
1: É, Zé Maria, deixa eu colocar o áudio do nosso amigo Paulão, que eu esqueci de soltar, rapaz.
0: Solta não.
1: Paulão do... Zé Maria, deixa eu colocar o áudio do nosso amigo Paulão, que eu esqueci de soltar, rapaz.
0: Solta não.

0: e ótimo final de semana para vocês.
1: Um abração, meu amigo.
2: Tá bom.
1: Ó, oh, mas tem mais um áudio aqui, Zé Maria.
2: Eu passei lá e não tá trabalhando.
0: A vida não vem com manual, mas vem com a palavra mãe, que é a mesma coisa. No seu sorriso, encontro a paz. No seu abraço, a segurança. E no seu amor, a vida. Parabéns a todas vocês, mamães. Essa mensagem com todo carinho de seu amigo Paulo Soares. Feliz Dia das Mães. Hoje, amanhã e sempre.
1: Beleza, meu amigo. Tá vendo? Mandou Feliz Dia das Mães para todo mundo, Zé Maria.
2: E isso aí incorpora nós também.
1: Sim.
2: E todos os demais parceiros nossos.
1: Beleza. Mais gente chegando.
3: Boa noite, Zé. É, a resposta é pastor de ovelha e fumante pacífico. Coloca meu nome no sorteio. Emanuele Vaz.
1: Beleza, Emanuele. É, e lembrando, gente.
2: Emanuele,
1: eu vou passar o link.
2: É fumante passivo.
1: É. O é. Que ela passivo. Falou, Zé Maria? Pacífico? É
2: passivo.
1: Passivo, ah, sim. Mas deu para entender, Zé Maria.
2: Não deu.
1: Deu para entender. Tranquilo. Eu vou compartilhar com ela o link aqui, porque assim ela vai lá também, né? O pessoal mais jovem, eles têm facilidade, né? Claro. É. Não é igual a gente, não, que... Só por Deus, viu, Zé Maria? Onde ela pode responder ali e ler as perguntas também. Aqui, Zé Maria, Madalena Tavares, passivos. Os sumantes passivos. É, Leonilda Venâncio, boa noite a todos. Responde, Leonilda. O Vicente Ferrari, passivos. A Sandra Pastores de Ovelha, passivos. Pastor de Ovelha de novo, a Sandra. O Vicente voltou aqui, passivo. A professora Janete Zola, fumantes passivos. O Joel Alves dos Santos, fala Jota, um abraço, meu amigo, vizinho, viu, Zé? Passivos, controla a vila enquanto eu tô fora, hein?
2: Será que ele não tem chance de arrumar um vizinho melhor?
1: A mesma idade, a gente fazia aniversário no mesmo dia, Zé Maria.
2: Ah, é?
1: E a gente brigava, eu e ele, porque a gente queria ser o mais velho. Que tinha nascido primeiro. Hoje eu falei, não, agora pode pegar pra você, meu irmão. Você agora, pode ser o mais velho. Eu quero ser o mais novo. Agora ele quer ser o mais novo também.
2: Agora se for disputar beleza, ele dá um empate técnico.
1: Né? Feiura é nós dois feio, viu, Zé Maria? Fazer o quê? Não teve jeito. E eu falar a verdade. Tem três pessoas que responderam que são ganhadores, Zé Maria. Já eu vi aqui. Tá faltando uma pessoa só, né?
2: Eu vi uma só.
1: Uma pessoa que não respondeu ainda até o momento. Bom, se respondeu, a gente não viu, porque tem 580 respostas, né? Mas tem três ganhadores aqui que estão respondendo nesse momento. Já vi, Zé Maria. Três eu já vi.
2: Eu vi só uma.
1: É?
2: Só uma pessoa.
1: É, três eu vi.
2: Eu tô com três páginas aqui. Tá vendo que eu tô falando um pouco, que eu tô ligado.
1: Tá pronto já?
2: Que foi, Kaique?
1: O Kaique tá triste hoje, Zé Maria.
2: Tá triste?
1: Queimou o portão dele, coitado.
2: Queimou?
1: Ah, chamei um eletricista ruim lá, rapaz. Deu um problema. Ai, ai, ai. Vai tentar arrumar. Essa foi a última, hein? Não mexo mais. Não conta comigo isso aí. Promessa. Fui eu mesmo tentar resolver, Zé Maria. Acabou pegando fogo em tudo. Tá vendo que dá? Cada um no seu quadrado, né?
2: É, tem que desligar, né?
1: É, o pessoal cobra a gente de tudo. Então é isso aí. Aí que acontece. Só problema. Zé Maria, mais gente chegando aqui. Eu tô tentando aqui.
2: Aqui é a Adriana Cristina Ovidio.
1: É nova, hein?
2: Nova. Shirley Medeiros também, que você mencionou aí.
1: Nova.
2: Ele, aquele rapaz que adora ver um punhado de cabo. Celso Augusto Bressani. A Sandra Foriani, Marisa Calçone, o Leonardo Antunes. Essa moça nova, nova não, já pode ter participado todo dia, a gente não vê. Não dá pra ver todo mundo. Marisa Calçola de novo. O Márcio Alessandro Almeida, Alessandra. Márcio ele, Alessandra ela, esposa. E deixa eu ver essa outra página se tem alguma novidade aqui. Eu não consegui ver mais gente que ganhou, Marcelo.
1: Eu tenho visto três pessoas, eu vi aqui, Zé Maria.
2: Eu não vi. Eu já apertei o F5 aqui para dar uma melhorada, não resolveu nada. Não vi mesmo.
1: Não, três aqui. Chegou aqui a Márcia Pereira, passivo. A Cida Ferrari, passivo. Mas eu não vi, tá faltando uma ganhadora, Zé Maria. Uma ganhadora.

0: É, pode ser que tá por aí.
1: É, não sei se a gente não viu, tá lá pra cima, né, mas... Deixa eu tentar ver mais aqui um pessoal que tá chegando. A Tereza tá aqui, passivos, né? Tereza Corrêa tá vendo? Tá, aqui tá. A Tereza foi uma das ganhadoras da semana do mês passado, né, Zé?
0: Foi, foi.
1: É, Tereza Corrêa aqui tá. Pastores de ovelhas. Ah, aqui chegou agora a Cleusa, ela entra e tá saindo. Tá sabendo jogar de novo, hein, Zé Maria? Que ela travava, mas chegou a ganhar também o mês passado. Acho que foi o mês passado, né?
0: Eu acho que sim.
1: É, a Tereza Corrêa tá passivos, a Cleusa matemáticos. A Fátima Fabrício José Antônio Santos, boa noite. Responde, Fátima. Porque de repente cai no seu aí, ó, aí ferrou, hein?
0: Tem Madalena Tavares, que também está por aqui. A Cida Ferrari, pintou no pedaço. E o Júlio da Verança também. Ela não está aparecendo aqui por enquanto. Tereza Corrêa, você já mencionou. Joana Soler, boa noite. Boa noite, Joana. É um prazer tê-la conosco aqui, mas para você participar do próximo sorteio, que vai ser dia 5, dia 4 de junho, você precisa, no mínimo, responder alguma coisa aí. Se você não responder, se der o seu nome, não tem resposta, então você perde a chance.
1: É a regra aqui, o Carlão tá passivos, passivos. Olha lá, o Carlão tá que tá, hein? É isso aí. Deixa eu ver se eu não pulei ninguém, mandou mensagem aqui, viu, Zé Maria? Tô fraquinho hoje, viu? É só a Helena mandou boa noite pra gente. Boa noite, mas não respondeu. Responde a Helena, Helena Greve, tá, minha amiga? É isso aí, um abração. Ô Zé Maria, e agora, hein? Vamos fazer uma pausa pra tomar uma água?
0: Agora eu vi outra.
1: Você viu?
0: Vi.
1: Tá faltando uma só, né?
0: Pra mim faltam duas.
1: É?
0: É. Vi não.
1: Bom, quem que você viu ganhador aí?
0: São 18
1: da panela,
0: 38.
1: Da panela tá respondendo.
0: Tá.
1: Da chaleira tá respondendo. Cafeteira. A cafeteira, né? Cafeteira tá respondendo. Eu vi.
0: Vi agora.
1: Respondi. E o liquidificador também tá respondendo.
0: Essa eu não vi.
1: Falta do jogo de jantar, gente. Mas se ela não responder aqui, com certeza ela tá ouvindo lá e deve estar travada, viu, Zé Maria? Porque ela respondeu bastante.
0: É, pode ser.
1: É, respondeu bastante.
0: Travar é normal.
1: Ah lá, agora o...
0: É mais normal pra Sandra, pra Creuza. Ela que gosta de ser travada.
1: O Paulo mandou aqui, só porque a gente falou, começou a travar lá. Tá lá, começou a travar. É, tem um limite. A Solange Bonalume aqui, os pastores de ovelha. Beleza, Solange? Vão respondendo, gente. Vão respondendo. A Maria Tereza aqui chegou também. Ela respondeu a Maria Tereza, deixa eu ver, pulou, passivos.
0: Passivos, tá aqui.
1: Fumante passivos.
0: Solange Bonalume.
1: É.
0: Também, acho que ainda estamos no mesmo ponto, Marcelo, mais
1: ou menos. É, eu não estou conseguindo subir mais aqui, Zé. É. Travou para mim também.
0: Bom, vamos fazer o seguinte. Enquanto destrava, enquanto o pessoal continua respondendo, já estamos aqui, deixa eu ver no meu aqui, numa página 785 até agora. E daqui a pouquinho a gente volta com o anúncio dos vencedores desse mês.
1: Belezinha, vou colocar na tela aqui os prêmios.
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6: Deixe seu pet mais socializado. Cada cão tem uma personalidade diferente e, por isso, precisam aprender a ser sociais. Desde pequeno, procure fazer com que ele tenha relacionamento tanto com as pessoas quanto com outros animais, evitando que se torne mais agressivo ou mais tímido. Se não cuidar desde pequeno, você terá um pet com comportamento difícil na idade adulta.
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1: Dezoito e quarenta e cinco, não achei até agora, Marcelo, as outras duas pessoas que ganharam.
2: Rapaz, é marido.
1: Tô com três páginas abertas, uma em cada posição, vou variando, mas não achei.
2: A Cleusa acabou de informar aqui, foi travada, Marcelo.
1: Talvez.
2: Ai, ai.
1: 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Falecimentos. Aos 51 anos... do senhor Evandro José Escaliça. Sepultamento hoje às 15 horas no cemitério de Barra Bonita, de baixo aqui. E também aos 70 anos, a senhora Alice Seiko Teral. Sepultamento hoje também às 13 horas no cemitério Jardim da Paz, no cemitério de cima da de Barra Bonita. Condolências aos familiares. O Evandro eu conheci, menino novo, 51 anos. E dona Alice Seiko, condolências para vocês e luz para vocês que estão chegando no mundo espiritual agora. Distribuição gratuita de mudas e árvores neste sábado. Amanhã, a população está convidada para participar de uma importante ação ambiental, sustentabilidade e cuidado com a nossa cidade simpatia. Amanhã, a partir das 8 horas, em frente à pista de skate. Centro de Recreação e Lazer da Juventude, lá na Orla Turística. A ação é promovida pela Secretaria do Meio Ambiente e Prefeitura de Barra Bonita, em parceria com a Faculdade Gran Tietê e o Viveiro de Mudas Dois Córregos. O projeto faz parte de uma iniciativa de produção de árvores montadas, arborização urbana, desenvolvida por alunas do curso de Engenharia Agronômica da Faculdade Gran Tietê. Participe, retire sua muda e ajude a construir uma cidade mais verde, sustentável e cheia de vida. Faculdade Gran Tietê e Viveiro de Mudas Dois Córregos, responsáveis por essa realização. Vem aí mais um evento beneficente. A PAI de Igaraçu do TT convida toda a população da Igaraçu, Barra Bonita e região para participar. Amanhã, às 19h30, na PAI de Igaraçu do TT.
2: É hoje, viu, Zé? Já começou.
1: Ah, tem razão.
2: É hoje. É onde a gente vai daqui a pouco lá. Tirar a sorte das pessoas.
1: Tá certo. É hoje. É que eu vi 19 embaixo, hoje fiz confusão com 8 de cima aqui. Tá tudo encarrilhado. Bem, contatos. É hoje então às 19h30, daqui a pouquinho, lá na PAI de Igaraçu. Contato 991-392242.
2: Ainda dá tempo, 19h30 começa.
1: É, tem que ir no começo, né, pra ter chance.
2: É isso aí.
1: 18h48. Atenção, agentes culturais, edital PNAB 2026 está no ar. A Prefeitura da Igaraçu, por meio da Secretaria de Cultura e Turismo, torna público o edital de chamamento público número 1/2026 da Política Nacional Aldir Blanc. Esta é uma oportunidade incrível para artistas e produtores culturais de nossa cidade tirarem seus projetos do papel com recursos do governo federal. Inscrições de 5 de maio até as 23h59 do dia 12 de junho. Então tem chão, mas vá logo lá. Execução dos projetos. Os projetos selecionados devem ser realizados até 15 de dezembro de 2026. Valores e vagas. Total do edital, R$140 mil. Número de projetos. Serão relacionados ou selecionados 22 projetos culturais entre os relacionados. Podem participar pessoas físicas, MEIs, pessoas jurídicas com ou sem fins lucrativos e coletivos sem CNPJ que residam ou atuem em Igaraçu do Tietê há pelo menos 6 meses. O edital garante reservas e vaga para pessoas negras e pardas, pessoas indígenas, pessoas com deficiência, o PCD. Acessibilidade. Todos os projetos devem prever medidas de acessibilidade física com comunicacional ou atitudinal. As inscrições devem ser feitas pela plataforma do Ministério da Cultura. Link de inscrição. Não vou nem ler, vocês procurem na prefeitura, porque é muito comprido. Não dá para anotar. Enviar o formulário de inscrição e plano de trabalho, anexos 2 e 3. autodeclaração para quem optar pelas cotas. Documentos específicos à categoria escolhida. Mais informações. O edital completo e os seus anexos estão disponíveis no link acima e no site oficial da Prefeitura de Igaraçu. Então vai pelo site da Prefeitura. E-mail para dúvidas. Tá, esse aqui eu também não dá para ler. Se eu for ler, senão a gente vai perder tempo. Não perca o prazo. Vamos fortalecer a cultura de nossa cidade amada. Então tá aí. Procure o site da Prefeitura para você se informar. 18h51. A venda de veículos novos no país atingiu em 2026 o maior volume para o período desde 2013. Segundo dados da FenaBrave, nos quatro primeiros meses do ano foram emplacados 1.734.599 veículos em todo o Brasil, considerando automóveis, comerciais leves, motos, ônibus, caminhões. O número representa um crescimento de 16,3% em relação ao mesmo período de 2025. Destaque para os veículos híbridos e elétricos, que tiveram os maiores aumentos nas vendas. Veículos híbridos, crescimento superior a 70%, 90.485 unidades vendidas neste ano, cerca de 53 mil no mesmo período de 2025. Veículos elétricos puros, alta de quase 120%, mais que dobrou. As vendas saltaram para 48.401 unidades. 18h52. Marcelo, a gente tem um tempinho aqui. Você acredita nessa história de lua, que ela influencia o nosso dia a dia?
2: Olha, Zé Maria, eu acredito, sim.
1: Você acredita?
2: Eu acredito.
1: Então é o seguinte, ó. É, isso aqui é coisa dos mais velhos, né? A lua cheia, você pode plantar tal coisa, e lua nova, outra coisa, nem lua, não sei o quê, inventa lá. Segundo pesquisas, a influência da lua sobre os humanos é mais ampla do que se pensa, sobretudo a respeito de diversos aspectos da saúde e comportamento humanos. Os dados coletados por várias instituições mundiais mostram, entre outras coisas, que durante a lua cheia, o movimento em hospitais aumenta e também há mais assaltos violentos nas cidades. Ainda no decurso da lua cheia, as pessoas comem 8% mais e consomem 26% menos de bebidas alcoólicas. Eu conheço uma turma que não depende de lua, não, viu? Durante as luas nova e cheia, há muitos ataques de asma e gota. As voltas da lua afetam a reprodução com pico de fertilidade durante a lua minguante. Por isso que o pessoal planta as coisas na minguante. Por enquanto, não se sabe o mecanismo disso tudo. Acredita-se que a gravidade lunar influencia os sistemas imunológico e hormonal dos seres vivos. Pelos resultados, sugere-se que médicos e policiais devem levar em conta o ciclo lunar para planejar o seu trabalho. Gostou?
2: Gostei, Zé Maria. Eu tenho medo da lua, viu? Não sou muito chegado nela, não, viu?
1: Tem medo dela cair?
2: Ah, eu tenho medo, viu?
1: É mais fácil ela sair da órbita dela e ir embora.
2: Eu não quero morar nela, não, de jeito nenhum. Tem um pessoal que tá articulando para estar tá morando lá, Zé Maria. Eu não quero, não.
1: Mas nós não vamos ter tempo de ver isso, Marcelo. Só daqui uns mil anos se a gente voltar para cá.
2: Zé Maria, anima que é uma coisa de louco. Quem tá querendo fazer a partida, ouviu interação, já ganha força. Ah, vou, vai. Zé Maria. Vamos contratar o Denis pra ficar junto, Zé Maria.
1: Eu quero o Denis longe de mim, por mais que eu goste dele. A distância é recomendável.
2: Bom, vamos lá. Ele não quer que a gente consiga morar na lua, pai. Não vamos conseguir, Zé Maria. Não tem água lá, tem?
1: Não sei. É... Nem a ciência sabe.
2: A gente precisa, né, ter água, né, pra poder lavar nossa roupa, fazer nossa comida.
1: Então, pra sobreviver.
2: Pra sobreviver.
1: Né? Tem 70% de água quando... Nessa idade, a minha diminuiu, 50%. Mas quando é criança e jovem, 70%, que é a mesma proporção de água e terra que tem no planeta. 70% de água e 30% de terra.
2: Isso aí. Zé Maria, vamos divulgar os nomes dos ganhadores?
1: Já temos aqui 1.200 participações.
2: Não tem jeito, né? Não tem como falar o nome de todo mundo. mas a gente soma o nome de todos vocês aqui que estão respondendo. Eu vou liberar o primeiro nome aqui, Isa Maria, que você não estava encontrando o nome dela, mas ela voltou a ganhar. Você vê que coisa? Quem leva é a cafeteira elétrica, é isso, Zé Maria? Cafeteira elétrica, hã?
1: Eu não sei, acho que é.
2: É, a cafeteira elétrica. Já pingou na tela, respondeu verdade. Ah, o tempo ali foi no 39 minutos e 10 segundos. A professora Janete Zola, Zé Maria.
1: De que dia?
2: Tá vendo? Foi o primeiro sorteio. Foi... Agora eu preciso ver a data certinha que eu não anotei. Foi a primeira semana. A pergunta foi feita, falou verdade. Deve ser alguma pergunta. É verdade que o Zé Maria... Eu não lembro essa pergunta agora, Zé Maria.
1: É de 6 de...
2: É primeira semana.
1: 6 de abril.
2: É. Isso.
1: Até 6 de abril, até.
2: Ela respondeu verdade, agora eu não sei a pergunta.
1: O primeiro foi dia 6 de abril.
2: Vamos com a segunda ganhadora, Zé Maria. Essa aqui que eu não vi, né, na resposta. A Delfina Oliveira. Dona Delfina, então, ganhou o jogo de jantar. Isso. Ela respondeu na pergunta mais. Também não lembro. Sei que foi no 42,59. Agora, a pergunta que era mais... Será que era a pergunta... O Marcelo bebe mais que o Zé Maria? Pode ser, né? Pode ser o Zé Maria. Então foi aqui, agora a segunda ganhadora, a Delfina Oliveira. Terceira ganhadora que está respondendo, Zé Maria.
1: Eu não vi.
2: É, a 041 foi que fez a resposta. Comer certos alimentos. A Maria Helena Viana leva o liquidificador. Comer certos alimentos. E agora, hein? Não lembro dessa pergunta. Sabe o que eu vou fazer, Zé Maria? Eu vou mandar pra você lembrar do dia que foi a pergunta. Já que você me ferra. Aí você vai procurando.
1: É mais fácil você ver na hora.
2: Não, ajuda aí, tem que ajudar.
1: Quer empurrar pra mim?
2: E na última semana, quem levou a panela elétrica? A panela elétrica maravilhosa. E vai fazer... O Nilton mandou um louvor aqui, Zé Maria, depois eu coloco. E vai... Não dá pra fazer a coisa certa, que eu desisto, Zé Maria, desisto. Até na hora do sorteio. Quem levou foi ele, Paulo Sérgio Soares. Zé Maria respondeu mentir. Eu acho que essa pergunta foi... Caiu na quarta-feira, acho que foi.
1: É do Pinóquio.
2: É, foi quarta-feira, né, Zé Maria?
1: Pinoquiar?
2: É.
1: É,
2: então acho que foi quarto. Eu acho, viu, gente? Então vamos repetir aqui, ó. Janete Zola ganhou a cafeteira elétrica. A Dona Delfina ganhou o jogo de jantar. A Maria Helena Viana, o liquidificador. E o Paulo Sérgio Soares, a panela elétrica para fazer uma picanha pra gente maravilhosa na cebola, né, Zé Maria?
1: Chegar aqui.
2: E eu vou fechar o programa de hoje, Zé Maria, com uma imagem aqui, né? Que o Nilton mandou, acabou de mandar pra gente. Você já viu, Zé Maria, o que que veio por aí, né?
1: Do Paulo Soares.
2: Aqui. Então, ele veio... aí essa bela imagem aqui, pra chamar o nosso fim de semana. Obrigado, viu, Nilton? Mereço, mas agradeço, viu, meu amigo?
1: Imagem fixa do Paulo aqui.
2: Tá, Zé Maria, vai pular. É que vai um pouquinho atrasado.
1: Olha, esse microfone ele usou lá no...
2: Com louvor, ele falou aqui, ó.
1: Esse microfone ele usou ontem lá nos Estados Unidos.
2: Parabéns a todos os ganhadores. Aqui, a partir desse momento, já está todo mundo entrando no sorteio, que é no mês de junho. Certo, Zé Maria? Semana que vem a gente decide o que serão sorteados, né? Os prêmios. Pode colocar uma air fryer na jogada? De... Acho que é bom não colocar uma air fryer. Próximo sorteio. Acho que é bom, né?
1: Sim, né?
2: É bom, né?
1: Então manda.
2: Turma gosta. Vamos embora, Zé?
1: Vamos, um abraço a todos, até segunda e parabéns para os ganhadores.
2: Tchau, gente, boa noite.
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5: Boa noite.
6: Uma boa noite para você que nos acompanha em todo o país.
5: Sexta-feira, 8 de abril de 2026.
6: E vamos ao destaque do dia: investimento em energia.
5: São 130 bilhões de reais para melhorar a distribuição de energia elétrica no país até 2030. Gabriela Noronha.
7: Foram renovados os contratos de concessão de 16 distribuidoras de energia elétrica. A renovação dos contratos beneficia cerca de 42 milhões de residências no país.
6: E anunciado também, Luz para Todos vai chegar a mais 233 mil novas famílias.
5: E ainda, rendimento médio mensal do brasileiro alcança o maior patamar da série histórica desde 2012.
6: O valor tem crescimento de 5,4% em 2025 e chega a R$ 367, Graziela Bezerra.
8: O aumento da oferta de trabalho foi o que mais puxou o incremento da renda.
5: Você vai ouvir também serviços públicos na mão.
6: GovBR alcança a marca de 500 milhões de assinaturas eletrônicas.
5: Saiba como proteger sua conta e evitar golpes virtuais. Cleide Lopes.
9: Você pode acessar na plataforma serviços digitais que vão ajudar a proteger seus dados contra golpistas.
6: Hoje, na apresentação da Voz do Brasil, Mariana Jundumim, Nazi Brum.
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6: 130 bilhões de reais em investimentos para modernizar a distribuição de energia elétrica no país até 2030.
5: O anúncio foi feito em evento que contou com a presença do presidente Lula.
6: O objetivo é melhorar a qualidade dos serviços prestados à população e incentivar o desenvolvimento e a geração de renda.
7: Foram renovados nesta sexta-feira os contratos de concessão de 16 distribuidoras de energia elétrica em 13 estados do país. Os contratos devem viabilizar cerca de 130 bilhões de reais em investimentos até 2030. Esses recursos serão investidos em projetos de modernização da rede, expansão de linhas de distribuição e aumento da capacidade de resposta a apagões e eventos climáticos. Por exemplo, segundo o ministro de Minas e Energia, Alexandre Silveira, os contratos agora incluem novas regras para melhorar o atendimento ao consumidor.
10: O objetivo é proporcionar atendimento mais eficiente, mais rápido, mais respeitoso aos consumidores de energia brasileiros. Bairros mais pobres terão o mesmo padrão de qualidade que os bairros mais ricos.
7: A renovação dos contratos beneficia cerca de 42 milhões de residências no país. Além disso, a expectativa é de que sejam gerados mais de 100 mil empregos. Presente na cerimônia, o presidente Lula falou sobre a importância da parceria entre Estado e iniciativa privada para garantir o fornecimento de energia em todo o Brasil.
11: Que a gente pode ter um país que nunca mais teremos apagão. E a renovação desses contratos, antecipando inclusive a renovação, é uma demonstração de que o governo tem confiança nos empresários, de que a gente pode apresentar ao Brasil a ideia de que o Estado pode trabalhar em parceria com os empresários e permitir que os empresários possam executar o trabalho da forma mais perfeita possível.
7: Durante o evento, o presidente Lula e o ministro Alexandre Silveira também assinaram a atualização de um decreto que moderniza o Luz para Todos, programa que leva energia a quem mais precisa e amplia o alcance da iniciativa para mais de 233 mil novas famílias. O objetivo é promover o uso produtivo da energia voltado à geração de renda. No caso do pequeno produtor Gilson Matos, de Canavieiras, no sul da Bahia, a chegada da energia elétrica trouxe uma verdadeira mudança de vida.
12: Era luz de vela, era o lampião, a água para chegar até aqui era uma dificuldade tremenda, tudo era mais difícil, a gente não tinha projetos. Então, depois da chegada do Luz para Todos, tudo mudou, né? Nos incentivou a plantar, a criar, produzir, fazemos hortas. Hoje nós já temos água com facilidade, porque nós já temos bomba elétrica. Tudo hoje ficou mais fácil.
7: Com a atualização, o programa Luz para Todos passa a priorizar grupos como mulheres, chefes de família, comunidades que necessitam de infraestrutura voltada à segurança alimentar e famílias em situação de vulnerabilidade. Reportagem Gabriela Noronha.
5: E o programa Gás do Povo tem data fixada e será pago sempre no dia 10 de cada mês.
6: Neste domingo, a Caixa Econômica Federal fará o pagamento do Vale Recarga para cerca de 2 milhões e 700 mil famílias.
5: Para ter acesso à recarga, o responsável familiar deve procurar uma das 25 mil revendedoras em todo o país, utilizando o cartão do Bolsa Família com chip ou o cartão de débito da Caixa.
6: Também pode utilizar o CPF e o código de validação que será enviado para o celular do responsável.
5: O programa Gás do Povo fornece a recarga de botijões de 13 quilos para 15 milhões de famílias inscritas no Cadastro Único.
6: Mas elas não recebem todas ao mesmo tempo. As recargas têm validade de 2 a 3 meses, a depender do tamanho da família.
5: O brasileiro está ganhando mais.
6: O valor médio mensal recebido já passa de R$ 3.367,00, o melhor da série histórica do IBGE desde 2012.
5: A melhoria nos rendimentos foi verificada no mercado de trabalho e também nos benefícios sociais.
13: É o maior rendimento da série histórica iniciada em 2012. O rendimento médio mensal do brasileiro foi de R$ 3.367,00 em 2025, um crescimento de mais de 5% em relação ao registrado em 2024. No universo de 212 milhões de brasileiros, 67% tiveram algum tipo de renda no ano passado. O aumento da oferta de trabalho foi o que mais puxou o incremento da renda. No ano passado, a população ocupada chegou a 101 milhões de pessoas e a massa de rendimento total dos trabalhadores atingiu quase R$ 362 bilhões de reais. Também um recorde. Outras fontes contribuíram para o aumento da renda, como explica o pesquisador do IBGE, Gustavo Fontes.
14: Ao analisar por tipo de rendimento, se observa que 47,8% da população possuía rendimento do trabalho, enquanto 27,1% tinham rendimentos de outras fontes. Entre esses outros rendimentos, o destaque vai para a aposentadoria e pensão, que abrangia 13,8% da população residente, seguida por rendimentos de programas sociais do governo, 9,1%.
13: A região sul manteve a maior proporção de pessoas com rendimento, cerca de 71%, enquanto norte e nordeste apresentaram os menores percentuais, apesar dos avanços registrados nos últimos anos. Para o economista José Luiz Pagnussá, os números apontados pela PNAD mostram uma evolução no mercado de trabalho e nas políticas sociais.
15: Porque ao mesmo tempo em que o rendimento médio está subindo, temos recordes também no número de pessoas ocupadas. E, além disso, dado o impacto das políticas sociais, esse recorde se dá também com os menores índices de desigualdade da história brasileira.
13: Na comparação com o período pré-pandemia, o aumento é mais expressivo. O rendimento médio de todas as fontes ficou 8,6% acima do registrado em 2019, o que mostra que a recuperação na renda se manteve de forma consistente até 2025. Reportagem Graziele Bezerra.
6: Cartão de crédito, cheque especial, crédito pessoal.
5: Brasileiros que não conseguem pagar dívidas nessas modalidades têm agora a oportunidade de sair do sufoco financeiro com o Desenrola Famílias.
6: Juros mais baixos, prazos mais longos e descontos estão entre as vantagens do programa.
16: Jácio Fiuza Júnior, de 73 anos, é jornalista aposentado e tem dificuldades para pagar as faturas do cartão de crédito.
17: Fiz a negociação, dividi em várias parcelas e, do jeito que está, não baixa a dívida.
16: Assim como Jácio, 80% das famílias brasileiras têm algum tipo de dívida, principalmente com cartão de crédito, cheque especial e crédito pessoal, segundo a Confederação Nacional do Comércio. Agora, essas famílias têm a oportunidade de aliviar o orçamento com Desenrola Famílias. Podem participar pessoas com renda mensal de até R$ 8.105,00, com dívidas contraídas até janeiro de 2026, com atraso entre 90 dias e 2 anos. O programa prevê descontos de até 90%, linhas de crédito com juros limitados a 1,99% ao mês, prazos de até 48 meses e ainda a possibilidade de usar até 20% do saldo do FGTS ou R$ 1.000 para abater dívidas. E pessoas com dívidas de até R$ 100 terão o nome limpo num prazo de de 30 dias. O Desenrola também exige que as instituições financeiras invistam na educação financeira. Reinaldo Domingos, especialista em educação financeira, diz que é preciso consciência para que as famílias não voltem a se endividar.
18: Tudo que nós ganhamos e nós gastamos, é necessário que nós tenhamos uma organização. O Desenrola Brasil é uma opção, é uma oportunidade muito importante, só que ela precisa vir junto com a educação do comportamento financeiro.
16: A adesão ao Desenrola Famílias deve ser feita diretamente com os bancos e instituições financeiras. Só no Banco do Brasil, nos dois primeiros dias do programa, foram feitos 12.600 pedidos de renegociação. Gilson Bittencourt, vice-presidente de Agricultura e Agricultura Familiar do Banco do Brasil, disse que espera uma procura intensa pelo Desenrola Famílias nos próximos dias.
19: Recuperar a sua adimplência, abrir novas possibilidades de acesso ao crédito. A nossa expectativa com esse segundo é que ele atinja ainda um grupo maior de famílias e traga mais tranquilidade para as famílias e, nesse caso aqui, para os clientes do Banco do Brasil.
16: E para o jornalista Jácio Fiuza, que nos contou sobre a dívida com cartão de crédito, o programa chegou em boa hora.
17: É um programa que vai beneficiar a mim e muitas famílias brasileiras, né?
16: O Desenrola Famílias também protege as famílias das dívidas com casas de apostas, as chamadas bets. Ele estabelece o bloqueio de CPF para apostas por um período de 12 meses. Colocução de Thaísa Vitória, reportagem Luciana Colares de Holanda.
20: Para estimular as mulheres a seguirem a carreira acadêmica, a CAPES, Coordenação de Aperfeiçoamento de Pessoal de Nível Superior, criou o programa Aurora.
21: A iniciativa é voltada a professoras vinculadas a programas de pós-graduação que sejam gestantes ou mães de crianças de até 2 anos.
20: Em outra frente, estudantes indígenas também estão sendo estimulados na pós-graduação, a seguirem na pós-graduação após concluírem o ensino superior.
21: Sobre esses programas, nós conversamos com a presidente da CAPES, Denise Pires de Carvalho. Acompanhe.
20: Oi, presidente, como vai? Vamos começar falando do estímulo que a CAPES vem oferecendo para que as cientistas que são mulheres consigam continuar suas pesquisas. Qual que é o problema que existe hoje em relação à maternidade e que estímulo é esse?
22: Olá, Mariana, um prazer estar contigo e com o Nazi na Voz do Brasil. As mulheres, elas são maioria entre as mestres e as doutoras do nosso país há mais de 20 anos. E nós temos no Brasil 49% de mulheres cientistas. No entanto, elas atuam menos no corpo docente da pós-graduação. Então, há um gargalo, há um impedimento no ingresso e permanência das mulheres como professoras na pós-graduação.
20: Presidente, assim como as mulheres, a CAPES também tem investido em outras ações aí para a promoção da diversidade com um programa voltado para jovens indígenas, né? O que, que é esse programa? Como que ele vai ajudar a ampliar a participação dessas diversas etnias no ambiente de produção científica?
22: É o novo programa de desenvolvimento acadêmico indígena, porque os nossos estudantes indígenas têm sido incluídos no ambiente da educação superior. Quando eles terminam os seus respectivos cursos, eles querem ingressar, muitos deles, nos cursos de mestrado e doutorado. No entanto, a seleção para esses cursos acontece muitas vezes longe da localidade onde eles moram. Então, esse novo programa, ele vem para que aconteça uma seleção dos estudantes indígenas de uma maneira nacional. Eles podem aplicar a seleção do local onde eles estão, muito semelhante ao que fazemos com os estudantes que vêm do exterior para estudar no Brasil. Então, um estudante que está em São Gabriel da Cachoeira, que acabou a sua graduação, ele pode tentar a seleção para o mestrado ou doutorado na Unicamp, na UNB, na UFRJ, ou mesmo na Universidade Federal do Amazonas, sem precisar sair de São Gabriel da Cachoeira. Ele faz a seleção e ele só vai para a região para onde ele é selecionado depois dele ser selecionado.
21: Agora, presidente, como é que a CAPES identificou a necessidade desse estímulo aos indígenas, né? E que benefícios a maior diversidade de culturas e origens dos cientistas pode trazer para as pesquisas brasileiras?
22: Foram os próprios estudantes indígenas que trouxeram essa demanda para a CAPES, junto com os professores, professores que atuam na educação escolar indígena, que vieram nos propor que nós fizéssemos um programa específico para que esses estudantes provenientes de povos originários que estão em regiões mais isoladas do país possam continuar os seus estudos, fazendo a seleção das suas localidades. E eles vão migrar para seguir os seus estudos no mestrado, no doutorado, somente após serem selecionados.
20: Mas é como o Nazi disse, né? Tem um benefício para a própria produção científica brasileira, para o tipo de pesquisa que vai ser feita?
22: Com toda certeza, porque nós temos a educação dialógica, é aquela que leva melhores resultados. E esses estudantes, com certeza, terão muito a contribuir no ambiente da pós-graduação, porque eles trazem todos os saberes que existem nos povos originários, toda aquela troca de experiência entre a produção de conhecimento do ambiente da universidade, que é internacional, agora passa a contar também com o conhecimento que vem dos povos originários. E essa educação dialógica certamente aumentará a produção de conhecimento no nosso país e será uma produção de conhecimento que tem possibilidade de atender muito mais às demandas da nossa sociedade, nos diferentes territórios da nação.
20: Agora, presidente, para além desses grupos específicos que a gente mencionou aqui, as mulheres, os indígenas, o governo do Brasil tem também feito um movimento de valorização da produção científica como um todo, teve inclusive reajuste das bolsas, da CAPES, e a gente vê outros estímulos aí. Eu queria que a senhora falasse um pouco mais para a gente do que foi feito nesses últimos anos.
22: No ano de 2023, quando assumimos, houve um aumento de pelo menos 40% no valor das bolsas, mestrado e doutorado, e esse aumento no valor das bolsas foi acompanhado também de um aumento no número de bolsas. É importante que tenhamos cada vez mais pós-graduandos com acesso à bolsa, porque a bolsa garante permanência do pós-graduando nos cursos e a conclusão do mestrado e do doutorado. Mas, para além disso, a CAPES tem seguido no caminho de contratos com as editoras, através do portal de periódicos da CAPES, que completou 25 anos, nós estamos investindo não somente no acesso à leitura pelos programas de pós-graduação. Então, há 25 anos, a CAPES propicia o acesso à leitura dos periódicos internacionais. Agora, a CAPES financia também a publicação da ciência brasileira, a publicação dos artigos da produção de conhecimento nacional nessas revistas internacionais. Com isso, nós temos aumentado muito o número de artigos publicados pela pós-graduação brasileira nas revistas internacionais. Certamente o Brasil vai ficar melhor colocado no futuro próximo entre os países que mais produzem conhecimento no mundo. Para além de produzirmos mais, termos o nosso trabalho aceito para publicação, o que comprova a excelência da ciência brasileira, porque é muito difícil publicar nessas revistas, somente artigos de qualidade são aceitos. Agora, com o pagamento que é feito pelo Ministério da Educação através da CAPES, nós temos um aumento no número. E esse artigo, que é publicado internacionalmente em acesso aberto, ou seja, todo mundo vai poder ler a produção científica nacional, nós teremos um aumento da citação dos trabalhos que são originários da pós-graduação e da ciência brasileira. Portanto, uma ciência que produz mais, publica mais e tem maior visibilidade.
21: Certo, muito bom. Nós conversamos com Denise Pires de Carvalho, presidente da CAPES, que é a Coordenação de Aperfeiçoamento de Pessoal de Nível Superior. Presidente, muito obrigado pela participação na Voz do Brasil.
22: Prazer é todo meu.
20: Recorde de exportações do agronegócio brasileiro no primeiro trimestre desse ano eleva o setor à posição de destaque no comércio internacional.
21: As vendas no exterior somaram mais de 38 bilhões de reais, um aumento de 0,9% em relação ao mesmo período do ano passado.
20: De acordo com o Ministério da Agricultura e Pecuária, o principal destino das exportações do agro brasileiro é a China.
21: Os números, segundo o Ministério da Agricultura, refletem a competitividade dos produtos brasileiros no comércio internacional.
20: E também são fruto da ampliação do mercado. Já são 601 aberturas de mercado do agronegócio desde 2023.
21: Quem explica é o secretário de Comércio e Relações Internacionais, Lucas Rua.
0: Aproximadamente 30% de tudo que nós exportamos é do complexo soja, mas eu queria chamar a atenção aqui também para as proteínas animais. Nós tivemos um acréscimo de aproximadamente 22% nas exportações, um destaque para recordes em carne bovina, também na carne suína, e a gente vê efetivamente um trabalho de diversificação de mercado. Veja o caso do açaí, das castanhas, de alguns produtos básicos como o feijão, a partir de uma série de ferramentas que nós temos, por exemplo, aqui no Ministério da Agricultura, como o Agro Insight, Passaporte Agro, a participação em feiras internacionais em conjunto com a Apex, a gente gera oportunidade, a gente gera renda e a gente gera emprego, especialmente onde mais precisa, que é no interior do nosso país.
20: Serviços públicos em um clique. Está cada vez mais fácil e simples resolver e acessar as políticas de governo sem sair de casa.
21: No início de maio, o gov.br registrou mais de 500 milhões de assinaturas eletrônicas.
20: E pela primeira vez, mais de 80 milhões de brasileiros acessaram o gov.br em um único mês.
21: O número de acessos únicos foi registrado em março e supera a população de países como a Alemanha e França.
20: Para garantir a segurança no acesso, o gov.br conta com níveis de proteção.
21: E dentro da ferramenta é possível encontrar serviços que ajudam a evitar golpes virtuais.
9: Acessar serviços do INSS, do SUS ou até assinar um documento sem sair de casa já é uma realidade no Brasil. Tudo isso é possível com a conta gov.br. Ela funciona com um login único que reúne mais de 4.600 serviços digitalizados do governo federal. Hoje, mais de 175 milhões de brasileiros já utilizam a plataforma, entre eles o vendedor Pedro Vieira.
1: Uso para carteira, uso para curso também, para acessar documentos, imposto de renda também, tudo, uso o Gov para tudo.
9: E Pedro Vieira destacou a segurança ao usar a ferramenta.
1: É muito seguro, bem confiável. Tem acesso biométrico, tem acesso digital também.
9: Para dar mais segurança ao cidadão, a conta gov.br funciona com diferentes níveis de proteção. O bronze concede o acesso básico, o prata é feito com avaliação bancária e o ouro com biometria. E quanto maior o nível da conta, mais seguro é o acesso. Além disso, o usuário pode ativar a verificação em duas etapas, que funciona como uma segunda barreira contra invasões, como explica Hudson Mesquita, diretor do Departamento de Identidade Digital do Ministério da Gestão e da Inovação em Serviços Públicos.
2: Após ele entrar com o CPF e a senha, é solicitado um código que ele mesmo gera no aplicativo gov.br. Então, imagina um cenário onde um fraudador consegue roubar a senha do cidadão, ele não teria acesso a esse código, não teria como acessar a conta, né? Então, é uma segunda camada ali de segurança.
9: Com a conta Gov protegida, você pode acessar na plataforma serviços digitais que vão ajudar a proteger seus dados contra golpistas. A proteção do CPF impede que empresas sejam abertas no seu nome sem autorização. O BC Protege Mais bloqueia a abertura de contas bancárias indevidas. E o Registrato permite consultar contas, dívidas e chaves Pix vinculadas ao seu CPF. E tudo isso sem precisar enfrentar filas ou sair de casa. É o caso do educador físico Felipe Cavalcante.
23: Porque antigamente a gente tinha que ir lá na hora, né? E presencialmente, toda aquela burocracia. E hoje, na nossa mão, a gente consegue resolver esse problema.
9: Em caso de dúvidas, as pessoas podem acessar o gov.br/conta. Também é possível receber atendimento presencial sobre a plataforma. Para encontrar uma unidade do balcão gov.br, vá em gov.br/presencial. Reportagem Cleide Lopes.
20: Essas foram as notícias do Governo do Brasil.
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21: Fique agora com as notícias do Poder Judiciário e do Congresso Nacional. Uma boa noite.
20: A gente volta segunda-feira. Boa noite para você e até lá.
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10: STF fixa regras para o pagamento de verbas indenizatórias e reafirma o teto constitucional.
11: STJ define que oferta de imóvel em plataformas como o Airbnb exige aprovação do condomínio.
10: Justiça Eleitoral atinge 158 milhões de eleitores e 88% de biometria.
11: Boa noite, eu sou Carlos Eduardo Cunha.
10: E eu sou Walter Lima.
11: O STF publicou um conjunto de decisões sobre o regime remuneratório do Judiciário e do Ministério Público.
10: As decisões estabelecem medidas para unificar critérios nacionais de pagamento, restringir a criação de benefícios e ampliar a transparência na folha de pagamento do setor público. Arthur Filho.
24: Entre os principais pontos definidos pelo Supremo Tribunal Federal está o reforço de que o subsídio dos ministros da Corte continua sendo o teto remuneratório da administração pública. O tribunal também reafirmou a equiparação entre os regimes remuneratórios da magistratura e do Ministério Público, desde que observados os limites constitucionais. Outro ponto central é a regra de que verbas indenizatórias só podem ficar fora do teto quando houver previsão expressa em lei nacional, além de unificação de critérios pelo Conselho Nacional de Justiça, o CNJ, e pelo Conselho Nacional do Ministério Público.
11: O uso de imóveis residenciais para estadias de curta duração, como em contratos na plataforma Airbnb, depende da aprovação do condomínio.
10: Essa definição é do STJ. Fátima Ochoa.
25: A proprietária de um apartamento em Minas Gerais pretendia destiná-lo a estadias de curta duração sem necessidade de aprovação em assembleia, mas o condomínio alegava que isso, além de não estar previsto em convenção, afastava o caráter residencial do prédio. No STJ, o voto que prevaleceu no julgamento foi o da ministra Nancy Andrighi. A segunda sessão manteve acórdão do Tribunal Estadual e considerou que o uso dos imóveis para exploração econômica ou profissional descaracteriza a destinação residencial e, por isso, deve ser autorizado por, no mínimo, 2/3 dos condôminos. Essa definição uniformiza o entendimento do próprio STJ sobre o tema.
11: Justiça Eleitoral atinge 158 milhões de eleitores e 88% de biometria.
10: Dados foram consolidados após o fechamento do cadastro eleitoral. Fábio Ruas.
26: O fechamento do cadastro 150 dias antes das eleições é uma forma da Justiça Eleitoral organizar o pleito. E com isso, o Corregedor-Geral da Justiça Eleitoral, ministro Antônio Carlos Ferreira, divulgou as informações durante sessão plenária. São mais de 158 milhões de eleitoras e eleitores, sendo 140 milhões com a biometria registrada. A presidente do TSE, ministra Carmen Lúcia, lembrou que a biometria traz mais segurança para as eleições.
11: Nos próximos dias 13 e 14, o TST sedia um encontro sobre boas práticas de conciliação e mediação.
10: O evento é uma etapa preparatória para a Semana Nacional da Conciliação Trabalhista 2026. Ana Paula Souza.
27: O encontro antecede a Semana Nacional da Conciliação Trabalhista 2026, que acontece de 25 a 29 de maio, com o slogan inspirado na Copa do Mundo, Um Acordo Muda o Jogo, já que o trabalhador pode procurar o Centro Judiciário de Conciliação de Conflito antes mesmo de ajuizar uma ação e resolver o problema sem precisar seguir com o processo nos tribunais.
11: Justiça Federal condena a União e INSS a reduzir prazo de perícias médicas no norte do Piauí.
10: A ação foi proposta pelo MPF, Vanessa Pereira.
28: Segundo o MPF, o tempo médio de espera para perícia na região norte do Piauí, especificamente nos municípios de Parnaíba, Cocal e Piracuruca, chega a mais de 6 meses. Tempo muito maior que a média nacional e o prazo fixado pelo STF. Agora, segundo a sentença, o INSS terá até 3 meses para realizar os agendamentos, perícias e avaliações sociais. Para isso, foi autorizado o atendimento de segurados em outras agências do INSS, perícias remotas, mutirões e convênios com entidades públicas ou privadas. Em caso de descumprimento injustificado, a multa estipulada é de R$ 5 milhões. Ainda cabe recurso da decisão.
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11: Boa noite,
10: bom fim de semana e até segunda-feira.
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7: Eu sou Ricardo Nakaoka e estes são os destaques de hoje do Jornal do Senado, que começa agora. Congresso promulga lei que reduz penas dos condenados pelos atos de 8 de janeiro. Senado vai analisar redução do tempo de serviço para aposentadoria de policiais e bombeiros militares. Projeto torna inafiançável homicídio no trânsito cometido por motorista embriagado. Boa noite. O presidente do Congresso Nacional promulgou nesta sexta-feira a Lei da Dosimetria. A nova legislação, que reduz as penas dos condenados pelos atos de 8 de janeiro, passa a valer após a publicação no Diário Oficial da União. Repórter Maurício De Santi.
12: O projeto da dosimetria
7: 8 de janeiro passa a valer após a publicação no Diário Oficial da União. Repórter Maurício De Santi.

0: Senador Carlos Viana, do PSD de Minas Gerais, a lei da dosimetria é uma questão de justiça.
1: As pessoas que foram condenadas em 8 de janeiro, aquelas que depredaram, que cometeram crimes, elas têm que responder de acordo com a sua responsabilidade. Nossa obrigação fazer essa correção para que as pessoas respondam, mas dentro sim da responsabilidade, dentro do que cometeram.
0: Já o líder do governo no Congresso, o senador Randolfe Rodrigues, do PT do Amapá, tem um entendimento diferente e questiona a legalidade da redução de penas.
2: Se trata de crime contra o Estado Democrático de Direito. Então, claramente, são insuscetíveis de redução de pena, de anistia ou de indulto, conforme prevê a Constituição.
0: Com a publicação do ato de promulgação, a lei da dosimetria entra em vigor. Agora, cada um dos réus interessados precisa requerer a mudança no tempo de condenação junto ao Supremo Tribunal Federal.
3: E a Comissão de Segurança Pública aprovou convites para ouvir o diretor-geral da Polícia Federal, Andrei Rodrigues, e o delegado Marcelo Ivo de Carvalho. A ideia é esclarecer a expulsão de Marcelo Ivo da Fundação de Oficial de Ligação da PF em Miami e a atuação do órgão no episódio que envolveu o possível monitoramento do ex-deputado Alexandre Ramagem em solo americano. As informações com o repórter Bruno Lourenço.
4: Os pedidos de esclarecimento apresentados pelo senador licenciado Jorge Seife, do PL de Santa Catarina, foram motivados por divergências entre as versões da Polícia Federal Brasileira e das autoridades dos Estados Unidos. Segundo o senador, o diretor-geral da PF teria afirmado à imprensa que a detenção de Ramagem foi fruto de uma cooperação bilateral, versão que teria sido negada pelos americanos logo em seguida.
5: O delegado de uma instituição respeitada que nós amamos, respeitamos, que é a Polícia Federal do Brasil, dando declarações desastrosas. E acima de tudo, ele mentiu, ele inventou, ou tem acordo, nós não sabemos. O Brasil precisa saber.
4: O delegado Marcelo Ivo de Carvalho, que atuava junto ao Serviço de Imigração e Alfândega dos Estados Unidos, foi desligado da função após o ocorrido.
3: O Senado vai discutir o projeto da Câmara dos Deputados que reduz o tempo mínimo de atividade militar exigido para aposentadoria integral de policiais e bombeiros. A proposta permite que os estados diminuam em até 5 anos as regras aplicáveis a esses profissionais. Repórter Douglas Castilho.
6: A regra atual prevê que os militares, para fazerem jus à aposentadoria com o valor integral de seus vencimentos, devem trabalhar por 35 anos, sendo ao menos 30 deles como militar. Com a proposta, os estados passariam a ter a liberdade de reduzir o tempo necessário na atividade militar de 30 para até 25 anos. A medida é uma forma de reconhecer as dificuldades inerentes a essas profissões. O senador Stevenson Valentim, do Podemos do Rio Grande do Norte, afirmou ser favorável à discussão do projeto no Senado e explicou suas razões.
7: Você sabe que é trabalhar na escala 24 por 24, 24 por 32, não, e lidando com situações de estresse, passando o dia todo lidando com coisas que ninguém quer lidar, que é a segurança pública, que é trocar tiro com bandido, que é subir morro, que é ir atrás de traficante, de bandido. Eu acho que é justo a gente discutir isso aqui.
6: O texto também afeta a regra de transição daqueles que ingressaram na carreira antes de 2020. Os estados terão a permissão para baixar o requisito mínimo de 25 para 20 anos de serviço militar, embora os profissionais ainda precisem em arcar com um pedágio proporcional ao tempo que faltar.
3: E foi sancionada a lei que permite aos médicos residentes o fracionamento das férias anuais, mas a medida só vai entrar em vigor 180 dias depois da publicação oficial. Repórter Lana Dias.
8: Uma nova lei permite o fracionamento das férias para médicos residentes. O texto sancionado pelo presidente Lula diz que, a pedido, os profissionais na especialização poderão dividir os 30 dias de repouso anual em períodos de, no mínimo, 10 dias cada. O parcelamento também vale para os residentes em outras áreas da saúde, com regras a serem definidas em regulamento. Quando a medida esteve em discussão no plenário do Senado, o senador Nelson Utrade, do PSD de Mato Grosso do Sul, que é médico, explicou que a proposta favorece a formação do profissional.
9: Você já com aquele pique entrando numa cirurgia atrás da outra, dali a pouco você entra de férias, fica 30 dias sem pegar num bisturi, sem pegar nas pinças cirúrgicas. Você regride, é uma coisa natural. Ao passo que se você puder fracionar suas férias, você vai conseguir de uma forma bem equilibrada colocar o seu descanso para ser exercitado sem perder o tempo do seu aprendizado.
8: Também médica, a senadora Zenaide Maia, do PSD do Rio Grande do Norte, defendeu a iniciativa.
10: A residência médica é uma força de trabalho em qualquer hospital e escola desse país. Então,

0: fracionar suas férias é justo.
1: O fracionamento de férias começará a valer 180 dias depois da publicação da lei, ou seja, em meados de novembro. Até lá, o médico continua com direito a 30 dias consecutivos de férias, sem possibilidade de divisão. De acordo com a pesquisa Demografia Médica no Brasil, o país contava com 47,7 mil médicos residentes em 2024.
2: Estamos na campanha Maio Amarelo, que busca conscientizar a população da importância do trânsito seguro. Um dos projetos no Senado sobre esse assunto torna crime inafiançável o homicídio no trânsito quando o motorista está sob efeito de álcool. Repórter Márcio Maturana.
3: Começou a campanha Maio Amarelo para um trânsito mais seguro. O Senado analisa vários projetos sobre o assunto. Um deles, na Comissão de Constituição e Justiça, torna o bafômetro obrigatório para motorista envolvido em acidente. O texto é do senador Fabiano Contarato, do PT do Espírito Santo.
4: Se hoje um motorista, mesmo bêbado, mata alguém e fica no local, o delegado está impedido de lavrar o auto de prisão em flagrante, porque não se imporá a prisão em flagrante nem se exigirá fianças ao condutor que prestar pronto e integral socorro à vítima ou que não fugir do local. Então, todos ficam, se recusam a submeter ao teste.
3: Outro projeto aprovado recentemente e já transformado em lei criou o Dia Nacional da Mobilização em Memória das Vítimas de Trânsito, a ser celebrado no terceiro domingo de novembro.
2: E a senadora Damares Alves, do Republicanos do Distrito Federal, destacou a importância da campanha Maio Laranja de enfrentamento à violência sexual contra crianças e adolescentes. A parlamentar defendeu a intensificação das ações de prevenção, denúncia e responsabilização diante da recorrência dos casos no país. Também afirmou que a subnotificação compromete a formulação de políticas públicas eficazes. Damares Alves também alertou que meninos estão entre as vítimas de abuso sexual e precisam de maior visibilidade nas ações de proteção.
5: E às vezes o menino não fala porque ele acha que foi uma brincadeira. E às vezes o menino não fala porque a vergonha para o menino é muito maior do que para a menina. Mas a gente precisa observar os comportamentos.
2: Com a edição de Paula Groba e trabalhos técnicos de João Lira, o Jornal do Senado fica por aqui. Acompanhe agora as notícias do Tribunal de Contas da União e da Câmara dos Deputados. Boa noite e um bom fim de semana.
6: Minuto do TCU.
7: Esta é a última semana para visitar a exposição Transbordar o Mundo, os olhares de Tarsila do Amaral, no Centro Cultural do Tribunal de Contas da União. A mostra fica aberta ao público até domingo, dia 10 de maio, em Brasília. Durante a visita, é possível conhecer 60 obras originais da artista, além da sua trajetória como uma das figuras centrais do modernismo brasileiro. Até o momento, mais de 40 mil pessoas visitaram o espaço. 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
6: 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Jornal Câmara dos Deputados.
8: Câmara aprova aumento da proteção legal para vítimas de crimes sexuais.
9: Presidente garante a votação da proposta que altera a jornada de trabalho.
8: Deputados defendem ações para a promoção do desenvolvimento regional.
9: Boa noite. Gilson Daniel, do Podemos do Espírito Santo, rebate declarações de gestores que criticam o repasse de recursos a municípios. De acordo com o parlamentar, é nas cidades que os investimentos públicos se traduzem diretamente em serviços essenciais, como água e energia.
8: Segundo Gilson Daniel, administrações municipalistas promovem impactos concretos na infraestrutura e na qualidade de vida da população. Ele alerta os capixabas para a importância de políticas que garantam apoio financeiro contínuo aos municípios.
9: Daniel Almeida, do PCdoB, registra a realização de programa do governo da Bahia que busca ouvir moradores, lideranças e representantes da sociedade civil para reunir propostas voltadas ao planejamento público do Estado. Ele ressalta que a abertura da ação ocorreu no início do mês em Irecê.
8: Daniel Almeida sublinha que o modelo funciona como espaço de prestação de contas sobre compromissos assumidos anteriormente pelo Executivo Estadual. Ele assinala que a mobilização deve percorrer outros territórios baianos, ampliando a participação na definição de prioridades para a Bahia.
10: Agricultura.
9: Preocupado com a crise financeira dos produtores rurais, Afonso Rando, PP do Rio Grande do Sul, cobra a votação do projeto que prevê o alongamento das dívidas agrícolas. Ele explica que a medida pode ser viabilizada com recursos do Fundo Social e dos royalties do petróleo.
8: Segundo Afonso Ram, os produtores precisam de condições mais favoráveis que as atuais, como prazo de até 10 anos para pagamento e carência de 3 anos. O deputado avalia que o setor precisa de 180 bilhões de reais para garantir a produção de alimentos e a sustentabilidade no campo.
10: Meio ambiente.
9: Marina Silva, da Rede de São Paulo, destaca encontro internacional sobre a redução da dependência dos combustíveis fósseis realizado na Colômbia no final de abril. A deputada afirma que os países precisam construir planos nacionais de transição para reorganizar as fontes de energia.
8: Marina Silva ressalta que o Brasil participa desse debate com ações de desenvolvimento sustentável. Ela avalia que a instabilidade geopolítica ligada ao petróleo reforça a urgência de alternativas tecnológicas capazes de proteger economias nacionais e ampliar a segurança climática.
10: Economia.
9: No entendimento de Sidney Leite, do PSD do Amazonas, a manutenção das altas taxas de juros pelo Banco Central prejudica o trabalhador. Ele argumenta que o custo do serviço da dívida e os juros do cartão de crédito rotativo pressionam a economia e favorecem apenas o setor financeiro.
8: Sidney Leite alega que programas econômicos como o Desenrola e o fim progressivo do cartão de crédito consignado são insuficientes sem uma redução na taxa básica de juros. Para ele, o Brasil apresenta índices econômicos que não justificam taxas superiores às de países em guerra.
9: Welter, do PT do Paraná, enaltece o programa Desenrola, que, segundo ele, vai ajudar milhões de brasileiros endividados. O deputado explica que a iniciativa do governo busca reduzir juros e facilitar a renegociação de dívidas, aliviando o orçamento das famílias.
8: O deputado afirma que o aumento do acesso ao crédito levou muitas pessoas ao endividamento e o programa surge como alternativa para reorganizar a vida financeira. Para ele, a medida deve ampliar o poder de compra e melhorar as condições de vida da população.
9: Patrus Ananias, do PT de Minas Gerais, defende que o Brasil reduza a dependência da exportação de matérias-primas. Segundo o deputado, o avanço da industrialização nacional, especialmente no setor de minérios, é fundamental para ampliar a autonomia econômica do país.
8: Patrus Ananias propõe a criação de uma empresa pública nos moldes da Petrobras para gerir a exploração de terras raras e outros recursos minerais. Na avaliação dele, o Estado deve assumir o papel principal na geração de tecnologia e riqueza no país.
10: Trabalho.
9: Presidente da Câmara garante a votação da proposta que altera a jornada de trabalho 6x1. Acompanhe na reportagem de Luiz Gustavo Xavier.
11: O presidente da Câmara dos Deputados, Hugo Mota, afirmou nesta quinta-feira que a proposta de mudança na escala de trabalho 6x1 será votada pela Casa e diz que não votar essa matéria não está em questão. Hugo Mota participou de entrevista coletiva na Paraíba após o evento Câmara pelo Brasil, na Assembleia Legislativa do Estado. Segundo ele, o tema já entrou na agenda prioritária do Congresso e deve avançar nas próximas semanas, com expectativa de análise ainda no mês de maio.
12: Queremos que todos compreendam que há uma decisão política de se caminhar nesse sentido. É muito melhor sentar à mesa e negociar o texto, que é quando a gente tem, na verdade, o horizonte já de data para que essa matéria seja votada.
11: Hugo Mota também declarou que há um ambiente favorável à aprovação da proposta e comparou o debate atual a outras mudanças trabalhistas ocorridas ao longo da história brasileira, como o fim da escravidão, a criação da carteira de trabalho e do 13º salário. Da Rádio Câmara de Brasília, Luiz Gustavo Xavier.
8: Lídice da Mata, do PSB da Bahia, é favorável à proposta que reduz a jornada de trabalho, destacando a importância do debate em curso na Câmara. Segundo a parlamentar, a medida pode melhorar a qualidade de vida dos trabalhadores e deve avançar ainda neste mês.
9: Lídice da Mata também rebate críticas sobre possíveis impactos na produtividade, afirmando que o desempenho econômico depende de fatores como tecnologia e políticas públicas. Para ela, a redução da jornada contribui para a dignidade e a saúde dos trabalhadores.
8: Luiz Carlos Mota, do PL de São Paulo, participou da 5ª edição do 1º de Maio dos Comerciários, realizada em Avaré. O deputado informa que o evento reuniu mais de 4 mil trabalhadores que aprovaram 12 propostas em defesa da categoria.
9: Luiz Carlos Mota parabeniza a Federação dos Comerciários do Estado de São Paulo pela organização e reafirma apoio às pautas de valorização profissional e direitos trabalhistas.
10: Transportes.
8: Câmara aprova a renovação de carteira de motorista com mais facilidade para condutores sem multas. O repórter Antônio Vital tem detalhes sobre a medida.
13: A Câmara dos Deputados aprovou medida provisória que torna mais simples a renovação da Carteira Nacional de Habilitação, a CNH, se o motorista estiver inscrito no Cadastro Positivo de Condutores. O cadastro, criado em 2020, contempla os motoristas que não cometeram infrações de trânsito nos últimos 12 meses. A proposta original, editada pelo governo, dispensava os condutores sem multa de fazer os exames do DETRAN para renovar a CNH ou autorização para conduzir ciclomotor. O relator da medida provisória na comissão mista, composta por deputados e senadores, senador Renan Filho, do MDB do Alagoas, alterou o texto e manteve a exigência de exames de aptidão física e mental para a renovação da carteira, mesmo para aqueles sem multas. A mudança foi pedida pelo senador Dr. Irã, do PP de Roraima. Ele argumentou que, caso a pessoa não tivesse multas de trânsito, poderia ficar 30 anos sem fazer qualquer exame, o que seria um risco. A medida provisória determina ainda que os custos dos exames de aptidão física e mental e da avaliação psicológica têm que obedecer um teto máximo nacional a ser fixado pela Secretaria Nacional de Trânsito. O governo, ao editar a medida provisória, argumentou que 20 milhões de motoristas dirigem sem habilitação devido aos custos elevados da carteira. A medida provisória que torna mais simples a renovação da Carteira Nacional de Habilitação, a CNH, se o motorista não tiver multas em um período de 12 meses, seguiu para análise do Senado. Da Rádio Câmara de Brasília, Antônio Vital.
9: Pompeu de Matos, do PDT, celebra a decisão do governo de anular mais de 3 milhões de multas aplicadas pelo sistema de pedágio Free Flow. O deputado ressalta que apenas no Rio Grande do Sul foram registradas mais de 1 milhão e 200 mil autuações indevidas.
8: Pompeu de Matos sugere a aprovação de um projeto que permite a vinculação de débitos de pedágio ao IPVA, sem aplicação de penalidades. Ele afirma que a tecnologia, que deveria facilitar a vida do motorista, acabou gerando transtornos para cidadãos e caminhoneiros.
10: Política.
9: Tadeu Venere, do PT do Paraná, critica lideranças de direita e de extrema-direita que acusam a esquerda de incoerência, mas que migram de partidos para viabilizar candidaturas, mesmo quando essa mudança signifique estar ao lado de pessoas a quem combatiam antes.
8: Ao citar a derrubada do veto ao projeto da dosimetria, Tadeu Venere questiona a inconsistência entre discursos rigorosos contra crimes e votos que podem resultar na soltura de milhares de presos. Para ele, por não ter propostas reais para a vida dos brasileiros, a oposição se limita a atacar a esquerda.
10: Justiça.
9: Otone de Paula, do PSD, reafirma sua tese de que gestões fluminenses autodeclaradas de direita foram responsáveis por episódios de corrupção no Rio de Janeiro. Ele cita irregularidades na Fundação Ceperge, contratações de funcionários fantasmas e desvio de recursos da privatização da SEDAI.
8: Otone de Paula critica o uso da pauta ideológica como forma de encobrir problemas administrativos. Ele afirma que operações policiais recentes em secretarias estaduais levantam questionamentos sobre a condução do poder público no Estado.
9: Talíria Petrone, do PSOL do Rio de Janeiro, aponta uma relação entre a família Bolsonaro e o crime organizado. A deputada menciona a nomeação de familiares de milicianos como exemplos de uma trajetória questionável.
8: Talíria Petroni cita ainda aliados políticos ligados à família Bolsonaro, envolvidos em investigações como casos de funcionários fantasmas no CEPERJ. Para ela, o Brasil deve manter o foco no combate à corrupção.
10: Segurança Pública.
9: Anne Ortiz, do PP do Rio Grande do Sul, defende a urgência de a Câmara votar a redução da maioridade penal para crimes hediondos e de extrema violência. Ela cita a pesquisa feita pela Real Time Big Data, segundo a qual entre 80% e 90% dos brasileiros são favoráveis à proposta.
8: A congressista opina haver falhas no sistema socioeducativo, onde passa o infrator sem ser corrigido e sem que seja feita justiça às vítimas. Anne Ortiz cita países nos quais as punições a jovens criminosos são compatíveis com a gravidade dos atos e pede revisão da legislação nacional.
9: Vinícius Carvalho, do PL, defende a redução da maioridade penal em casos de crimes graves cometidos por adolescentes. O deputado cita um caso recente de violência sexual contra crianças em São Paulo para cobrar do Congresso Nacional uma resposta mais rigorosa na responsabilização dos envolvidos.
8: Vinícius Carvalho também defende a aprovação de proposta que impede a não persecução penal em crimes de pornografia infantil e pedofilia. Ele argumenta que esse tipo de acordo pode resultar em punições brandas para pessoas que divulgam imagens criminosas contra crianças e adolescentes.
9: Capitão Alden, do PL da Bahia, defende um projeto que aumenta as penas para crimes cometidos contra profissionais de segurança privada. A proposta aprovada pela Câmara, na visão do deputado, busca garantir mais proteção a vigilantes que atuam em situações de risco no cotidiano.
8: Capitão Alden anuncia que o texto também amplia a proteção aos familiares e estabelece tratamento mais rigoroso aos criminosos. De acordo com o parlamentar, a medida tem o potencial de inibir a violência e reforçar a valorização desses profissionais.
9: Helder Salomão, do PT do Espírito Santo, alerta sobre a possibilidade de anistia a quase 200 mil detentos, incluindo agressores de mulheres e pedófilos, após a derrubada do veto ao projeto da dosimetria. Para ele, a possibilidade é estarrecedora frente ao recorde de feminicídios no país.
8: Helder Salomão cita dados do Ministério da Justiça, segundo os quais, no primeiro trimestre do ano, a cada 5 horas e 25 minutos, uma mulher foi morta no país. Para ele, o machismo e o discurso de ódio são as principais causas dessa violência, e o Congresso não pode abrir brechas para a impunidade.
10: Votação.
9: O plenário da Câmara aprovou o aumento da proteção às vítimas de crimes sexuais. O repórter Marcelo Larcher traz as informações.
14: A Câmara dos Deputados aprovou o projeto que aumenta penas para crimes como estupro, assédio sexual e divulgação não autorizada de conteúdo íntimo. No caso do estupro, a pena passa de 8 para 12 anos de prisão, podendo chegar a 32 anos e resultar na morte da vítima. A proposta cria uma lei da dignidade sexual e altera regras do Código Penal, do Estatuto da Criança e do Adolescente e do Código Civil para ampliar a proteção às vítimas de crimes sexuais e endurecer as punições. A pena máxima para assédio sexual aumenta de 2 para 4 anos de prisão. O mesmo vale para o crime de registro não autorizado da intimidade sexual, que tem pena máxima de 1 ano e passa para 3. O texto prevê ainda aumento de até 2/3 das penas se os crimes forem cometidos contra pessoas idosas ou com deficiência, ou se ocorrem em escolas, hospitais ou estabelecimentos policiais ou prisionais. O texto também aumenta punições para crimes relacionados à pornografia infantil e exploração sexual de crianças e adolescentes previstos no Estatuto da Criança e do Adolescente. Dependendo da conduta, as penas poderão chegar a 10 anos de prisão. Além do aumento das penas, o projeto também amplia as situações em que a justiça poderá determinar a perda do poder familiar, incluindo casos de crimes graves e crimes sexuais praticados contra filhos e outros integrantes da família sob responsabilidade do agressor. O texto também prevê que condenados por crimes sexuais possam perder cargos públicos em alguns casos. O texto foi apresentado pela deputada delegada Catarina, do PSD de Sergipe, e sofreu alterações da relatora, deputada delegada Ione, do Avante de Minas Gerais, que justificou as medidas.
15: No presente projeto, a incidência mais gravosa do poder punitivo do Estado para esse tipo de delito odioso também repercute em sanções acessórias a serem impostas a criminosos sexuais, a exemplo da perda da tutela e curatela e da inabilitação para os cargos públicos. Ademais, procura-se garantir proteção às vítimas nas órbitas jurídicas e assistencial, além de investir esforços públicos na educação e conscientização coletiva para a mudança social, construção de espaço público de convívio saudável, respeitoso e seguro.
14: O projeto ainda garante às vítimas de crimes sexuais atendimento psicológico e jurídico prioritário, proteção de dados pessoais e acolhimento humanizado durante o atendimento. O projeto que cria a Lei da Dignidade Sexual e amplia punições para crimes sexuais seguiu para análise do Senado. Da Rádio Câmara de Brasília, com informações de Daniele Lessa, Marcelo Larcher.
10: Saúde.
8: Diego Garcia, do União do Paraná, defende a aceitação de exames solicitados por nutricionistas em laboratórios e hospitais. Relator da matéria na Comissão de Constituição e Justiça, ele afirma que a medida amplia o acesso dos pacientes e reduz a dependência de encaminhamento médico.
9: Segundo Diego Garcia, a iniciativa valoriza o papel do nutricionista e diminui a burocracia no atendimento. O deputado acrescenta que a proposta deve agilizar o acesso aos serviços, especialmente no SUS, além de fortalecer a prevenção e melhorar a qualidade do cuidado em saúde.
16: Então agora nós vamos desburocratizar esse sistema e facilitar, porque basta passar por esse profissional de nutrição, ele já vai ter acesso tanto à receita para os suplementos, como também à receita ou encaminhamento para a realização de exames. Então é mais facilidade, menos burocracia e melhorar a qualidade da saúde da população brasileira. Atuar na prevenção e valorizar os profissionais de nutrição.
8: Dr. Zacarias Calil, do MDB de Goiás, denuncia desperdício de quase 300 milhões de reais com o descarte de 10 milhões de doses de vacinas da Coronavac vencidas e que, por falha logística, não chegaram à população, segundo a auditoria do Tribunal de Contas da União, citada por ele.
9: Dr. Zacarias Calil lamenta o desperdício milionário enquanto a saúde pública passa por carências básicas, como a falta de exames e estrutura hospitalar. Ele defende que o parlamento cobre respostas sobre as compras e pela ineficácia da redistribuição.
10: Educação.
8: José Rocha, do União da Bahia, apresentou proposta de emenda à Constituição que integra o ensino médio à formação técnico-profissional. O deputado afirma que a medida pode ampliar a qualificação dos jovens, reduzir a evasão escolar e preparar estudantes para o mercado de trabalho.
9: José Rocha acredita que a educação técnica é necessária para aumentar a produtividade do trabalhador brasileiro. Ele ressalta que o modelo permite ao jovem ingressar mais cedo em uma profissão sem impedir o acesso posterior ao ensino superior.
8: Soraya Santos, do PL do Rio de Janeiro, fala sobre a importância da educação inclusiva aliada ao trabalho de escolas especializadas. Segundo ela, o sistema público deve garantir inclusão, mas precisa do apoio dessas instituições para atender alunos com necessidades específicas.
9: Soraya Santos também alerta para desafios enfrentados nas salas de aula, como a sobrecarga de professores e a falta de estrutura adequada. Ela destaca ainda a importância de assegurar às famílias o direito de escolher o modelo educacional mais adequado para seus filhos.
8: Termina agora o Jornal Câmara dos Deputados com trabalhos técnicos de Wellington Teles e a apresentação de Luciana Vieira e Tércia Guimarães. Boa noite para você.
9: A Voz do Brasil está de volta na segunda-feira. Uma boa noite e um bom fim de semana.
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21: 20 horas e 3 minutos.
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7: Você sabia que a maioria das pessoas pensa que as temperaturas são muito baixas num espaço sideral? Mas o fato é que lá não existe temperatura alguma. O conceito de temperatura se refere ao conteúdo do calor cinético por átomo de matéria. Assim, a temperatura fria se caracteriza por um movimento muito lento das moléculas. E como no espaço elas se encontram muito distantes umas das outras, a temperatura é considerada desprezível.
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2: Banhar o seu cão quando necessário é uma parte importante dos cuidados gerais com os animais de estimação. Para cães com pelo saudável e pelagem saudável, o motivo mais comum para tomar banho é remover um odor desagradável ou porque acumularam sujeira no pelo. Os benefícios do banho podem incluir a limpeza da pele e do pelo, o que ajuda a remover pelos soltos, escamas e detritos, e melhora também o brilho do pelo. Para cães com problemas de pele específicos, o banho pode fazer parte do seu plano de tratamento médico, conforme recomendado pelo seu veterinário.
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2: E a nossa dica de hoje é um filme do ano de 1997. Este filme é um suspense e considerado um dos melhores filmes de todos os tempos. O Advogado do Diabo. Este filme que traz em seu elenco Al Pacino, Keanu Reeves e Charlize Theron. No filme, Keanu Reeves é um jovem advogado que nunca perdeu um caso. Após defender um cliente indiciado por abuso sexual, ele é contratado por John Milton, interpretado por Al Pacino, chefe de uma grande firma de advocacia em Nova York. Seduzido por um estilo sofisticado de vida, ele começa sua descida ao inferno colocando em risco sua esposa, interpretada por Charlize Theron. Sua felicidade e até mesmo a sua alma estão em riscos. O Advogado do Diabo. Para você que não assistiu, não sabe o que está perdendo. Para você que já assistiu, sabe do que eu estou falando e sabe que vale a pena rever.
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2: 21 horas.
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